0: agressividade. Pelo menos faltou contra Marrocos agressividade.
1: Agora, manteve ali o Lucas Paquetá, o que você achou?
0: Cara, então, o Paquetá não foi bem no primeiro jogo, como o time todo não foi bem, né? Mas o Paquetá poderia continuar no time, mas sem o Casemiro, né? Colocando o Danilo Santos. Não, o Danilo Santos, não precisa, você não precisa ter um cabeça de área, pitbull, mar,

0: Inglaterra. Não tem pitbull. É jogadores que marcam e saem pro jogo. Eu acho que o futebol moderno, o futebol atual é isso. Nós que estamos resistindo ainda, o futebol brasileiro resiste ainda aquela mesma coisa de achar que tem que ter um cara na frente da defesa, lento, que só toca pro lado, que toca para trás, que desarma e que faz falta. O Brasil continua pensando assim.
1: Já tá na hora de mudar. Vai ser um jogo fácil, um jogo difícil, um jogo complicado, o que o Casão tá esperando?
0: Ah, o Haiti é o time mais frágil do grupo, mas não significa que seja fraco. O Brasil tem que jogar muito mais do que jogou contra Marrocos. Eu tô mais esperando uma imposição, um jogo mais agressivo, sabe? Um domínio de jogo, do que um monte de gols. Eu quero que o Brasil se apresente bem, pegue personalidade coletiva, né? Pra poder continuar na Copa do Mundo. Não adianta fazer 2, 3 gols sem jogar bem. O importante é fazer uma grande partida hoje.
1: Foi bom te ver.
0: Valeu, gostei também.
1: Aí, Casagrande, Walter Casagrande conosco na Itatiaia. Cirilo, valeu meu ídolo. Hugo Sérgio, terminou o jogo do Grupo do Brasil, Hugo?
2: Terminou, Cirilo, jogo dominado pela seleção do Marrocos, mas no finalzinho por muito pouco, meu amigo. Scott Mack não empata para a seleção da Escócia, grupo C, mesmo grupo do Brasil. Gillette Stadium em Boston, encerrado, deu Marrocos 1-0. Saibari, com 1 minuto de jogo, fez o gol da vitória do Marrocos. Marrocos 1, Escócia 0, encerrado o jogo, informando KTO.bet.br. Cirilo.
1: Valeu, Hugo Sérgio, com detalhes também de Marrocos e Escócia. Marrocos vencendo por 1-0, chegando então a 4 pontos nessa chave, nesse grupo. A Escócia permanecendo com 3, Brasil tá com 1 pontinho, Haiti com 1 ponto também. Brasil vencendo bem hoje, vai assumir liderança da chave, é o que a gente espera nessa noite aqui na Filadélfia. Estamos ao vivo no Lincoln Financial Field, é a seleção brasileira em campo, e você ligado já na Itatiaia. Deixa eu destacar também, aliás, o Alexandre Simões, um detalhe importante, até que você tá bastante atento aí aos números. Basicamente, a conta de Brasil e Marrocos para definir liderança é quem vai fazer mais saldo na reta final, caso empatem na pontuação. Porque o primeiro jogo é evidente, o confronto direto é um critério de desempate. Mas para Brasil e Marrocos, as principais forças da chave, empatados por 1-1, a parada passa a ser saldo de gols, né, Simões?
3: É isso, Cirilo, sem dúvida nenhuma. E a gente tem essa situação envolvendo aí o Haiti, né? Que perdeu para a Escócia na primeira rodada, enfrenta o Brasil hoje, e a tendência é que o Brasil vença também. E porque no caso do Brasil e Marrocos, eles empatam em tudo, né? A única vantagem que Marrocos tem em relação ao Brasil é lá na frente, nos critérios de desempate, a questão dos cartões. Mas o Brasil não jogou ainda, tem a última rodada. Agora, tem um aspecto interessante, tá, o Cirilo? Você sabe que o Brasil já penou muito com essa história de saldo de gols em Copa do Mundo, né? 78 na Argentina, é bem claro na memória, tá, cara? Só que os dois jogos não foram ao mesmo tempo, né? O Brasil jogou antes contra a Polônia, ficou dependendo de Argentina não vencer o Peru por 4 gols de diferença e ganhou por 6 com um goleiro argentino naturalizado peruano no gol. E a Argentina foi para a final e o Brasil foi decidir o terceiro lugar com a Itália. Agora os dois jogos são ao mesmo tempo, mas pelo que a gente viu da Escócia e pelo que a gente viu do jogo, e o Hugo Sérgio trouxe muito bem, Marrocos criou demais e perdeu muitas oportunidades. Pode ser fatal, tá? Porque se a seleção brasileira engata um bom placar sobre o Haiti, Marrocos entra pressionada na última rodada, né? Tendo que buscar uma goleada contra o Haiti para ser a primeira colocada, e o Brasil joga contra a Escócia com um pouco mais de tranquilidade. Agora tá tudo muito indefinido. A única definição que a gente tem é que o México é o primeiro do grupo A, Cirilo. Isso aí já tá acertado, o México já tá garantido na segunda fase e com a primeira colocação da sua chave.
1: É isso, Simões. O Haiti era considerado o fiel da balança, né? Quem fizesse mais saldo contra ele. No fim das contas, a Escócia endureceu o jogo com o Marrocos também. Então, vejamos o que será da seleção do Brasil e o que vai ser a rodada final também da seleção brasileira. Deixa eu chamar mais registros na Itatiaia também. Nosso Rubem Júnior tá me chamando, vou chamá-lo em instantes. Mas olha só, tem um amigo meu por aqui que ele costuma fazer uma pergunta assim: seu nome e seu bairro. Vou roubar o bordão dele, porque é mineiro chegando, então eu pergunto a você seu nome e seu bairro.
4: Eu amo esse rapaz que fala isso desde pequena. Meu nome é Eduardo Gonçalves, mais conhecido como Duda Gonçalves, lá do Copacabana, em Belo Horizonte, Minas Gerais, ouvinte dessa rádio maravilhosa. Cirilo, que prazer ver vocês aqui.
1: Prazer ver você também. Minerada

0: Olhando pelo Brasil, a Duda que tá na Record, é parceira da imprensa mineira. O que você tá esperando do jogo do Brasil hoje, Duda?
1: Que a gente consiga sair com essa vitória finalmente, né? E que o Ancelotti deu uma cara definitiva para esse time do Brasil que a gente ainda não viu.
0: É, estamos esperando essa postura do Brasil. Vai jogar o Danilo, vai jogar o Matheus Cunha. Você faria isso também ou você faria mais no Brasil hoje?
1: Acho que ele corrigiu o erro do último jogo, mas estamos esperando o Endrick para esse ataque.
0: É, tá todo mundo falando do Endrick. Duda, bom jogo para nós.
1: Bom jogo para nós, gente. Obrigada.
0: É bom ver a Minerada brilhando pelo Brasil. Duda Gonçalves da Record tá correndo também aqui. Nossa imprensa mobilizada também na cobertura aqui presente em Minas Gerais. Todo mundo ligado na Itatiaia ao redor do Brasil. Rubens Júnior tá de volta para trazer mais registros. Fala aí, Rubens.
2: Falou sim, Cirilo. Tamo de volta aqui diretamente da Savassi. Aquele frio Belo Horizontino, diferentemente, né? De vocês, Cirilo, a coisa tá esquentando aos poucos. A turma que agora já começa a chegar em maior número, a gente sabe, e também comentávamos sobre essa sexta-feira super movimentada em termos de trânsito, a turma correndo sempre, ouvindo a Itatiaia, indo pra casa, subindo o som e dando palpite também na Itatiaia. Tudo certo, meu amigo, seu nome?
3: Tudo certo, Marcela Beite, um abraço pessoal de...
2: Alô, Beite, Pompeu, terra boa, conheço bem. Alô, meu amigo José Osvaldo, lá em Pompeu. Placar pro jogo.
3: 3-1, 2 do Vini Júnior, 1 do Henrique no segundo tempo.
2: Tá muito convicto, hein?
3: 3-1, sem erro.
2: Não tem conversa.
3: Sem, igual do Henrique ainda, igual Ancelotti. Coloca o cara pra jogar, senhor.
2: Olha de novo e fala, tá bravo, hein?
3: Tô bravo. Ancelotti, coloca o Henrique pra jogar.
2: Chega aqui pra falar na Itatiaia. Você concorda com ele, meu amigo? Seu nome é sua opinião. Calma, segura, respira. Respira. Aqui, que mesa vazia que é essa aí? Não vai sair nada, né?
3: Lógico que vai, pô, lógico que vai.
2: Seu nome?
3: Leonardo.
2: De onde você é?
3: Betânia.
2: Me fala, tá animado pro jogo?
3: Lógico. Hoje é 3-0. O Henrique que vai entrar vai fazer 2.
2: E o 2?
3: Isso. E o primeiro vai ser do Paquetá.
2: Não tem conversa.
3: Mas vai ser gol dele.
2: Não. É isso aí. Meu amigo.
3: Neymar tem que jogar.
2: Então olha pra câmera da Itatiaia. Dá um recado pro Neymar. Ó o homem aí, ó, número 10, Neymar Júnior. Agora olha só, se for pra você passar um recado pro Neymar, olha pra câmera da Itatiaia, se declara pro Neymar, garoto.
3: Neymar, é bezetacil na veia, é tudo de errado, mano, essa última chance, joga tudo pra ver e vambora, que é hexa, porra. O gol da final é seu, moleque, não desiste, vambora, porra.
2: É isso aí, garoto, bezetacil dói. Meu amigo, seu nome e a sua opinião.
4: Ô, padre, eu sou João Pedro. Hoje vai ser 3-0 pro Brasil, sem mistério, entre vai entrar e vai meter 2.
2: Então tá todo mundo querendo o Endrick. Você acha que é mais falta de opção ou o Endrick é isso tudo mesmo?
4: Uai, ele é tudo isso muito mais, vai fazer tudo, vai trazer o Hexa pra nós.
2: É isso aí, você viu, né? Você viu, né? Seu nome é a sua opinião?
5: Não.
2: É a primeira dama, não?
5: Não.
2: Ah, opa, quem sabe durante o jogo, hein? Seu nome é a sua opinião?
5: Maria Vitória, eu acho que vai ser 2-0 pro Brasil. E Endrick, vamos lá, tô torcendo pro Endrick. Cria do Palmeiras!
2: Ó, palmeirense também. Seu nome e a sua opinião?
6: Letícia, vai ser 2-1.
2: 2-1, tranquilo?
6: Tranquilo, não.
2: Gol de quem?
6: Vini Júnior, porra.
2: É isso aí, Vini Júnior. É a turma que palpita, que fala, né, Itatiaia? E vamos girando por BH, essa capital mineira, capital dos bares. E nos bares estamos informando o que tal?
0: Rubinho, Patrícia Joe de volta, fala comigo, Patrícia.
7: Eu falo agora, falo mesmo, tô me jogando, Cirilo. Olha só, se tem aí mineiro em Filadélfia, Estados Unidos, tem americano aqui em Belo Horizonte, no Alfa Copa aqui em Nova Lima. Ao meu lado, o casal Cirilo Vitória e também o Angel, ele que é americano, não é isso, Vitória? Olá.
8: Oi, é isso mesmo.
9: Oi, gente, tudo bem?
7: Olha só, gente, esse casal lindo, eles estão com o casamento marcado pro dia 11 de julho, em plena Copa, e por aqui vai desembarcar uma turma, 50 americanos, é isso mesmo?
8: É isso mesmo.
9: Tá animado, é Recha no Brasil, né? Recha.
7: E pro jogo de hoje, tá? Qual o placar que vocês estão apostando?
8: 3-1. Today's game.
9: Oh, 4-0. 4-0 com certeza. É.
7: Ele já virou brasileiro, é isso mesmo?
9: É verdade. É.
8: Você é brasileiro?
9: Eu sou. Eu quero, mas...
7: É Copa do Mundo, é americano, é brasileiro, é o amor.

0: isso. Happy Marriage, congratulations.
1: Obrigado, viu?
0: Ao meu lado tem aqui também, como é que você chama?
2: Alessandro. Alessandro.
0: Ô, Alessandro, tá animado aí? Como é que você tá?
2: Ah, tô animado, com certeza. O Brasil não tá jogando aquela bolinha que ele tá acostumado não, né? Mas acho que hoje pelo menos uns 4 aí sai.
0: Tá apostando na goleada, viu, Cirilo? Nós estamos querendo mesmo, sabe o quê? É comer aquele belo espaguete apimentado depois do jogo pra poder debochar do Haiti.
2: Com certeza. Se eles comem esse espaguete apimentado do café da manhã, nós vamos deixar esse café da manhã deles bem digesto. O Brasil tá jogando mal, vai ser 4-0. Se jogar bem é 6.
0: Essa turma, eu vou ficando aqui, Cirilo. Alfa Copa em Nova Lima, 10 graus. Copa do Mundo é na Itatiaia.
3: Valeu, Patrícia Joe. Faltando 18 minutos para a bola rolar aqui na Filadélfia. 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Cláudio Rezende, falta pouco. Emoção, Rezendão. Já o nosso Cláudio Rezende. Enquanto isso, deixa eu chamar o Thiago Reis com mais uma. Fala, Thiago.
4: É isso, Cirilo, de volta, tô aqui com a galera, ó, cruzeirense na área, chega aí, seu nome e seu bairro?
5: É, Cristiano Andreata, Sete Lagoas, Minas Gerais.
4: Cris, veio só pra Copa do Mundo, já tinha outros compromissos, como é que foi pra chegar até aqui?
5: Não, de 4 em 4 anos a gente tá acompanhando o Brasil, né, desde a Copa de 2014 até agora, a gente vem em todas.
4: Você não falhou, Rússia, Catar, sempre junto?
5: Não, não falhei, tamo aí, enquanto tiver um carro, uma casa, alguma coisa pra vender, a gente vem.
4: Dá um jeito, né, agora, Cris, o que você tá achando dessa Copa do Mundo aqui, chegada ao estádio? Em relação às outras que você já esteve, qual que é o clima que você sente aqui?
5: Olha, nós temos uma síndrome de achar que tudo no Brasil é desorganizado, né? Mas a nossa organização para jogos de futebol é semelhante ou até melhor do que tem aqui nos Estados Unidos. Né?
4: Seleção brasileira mexeu, vai com o Matheus Cunha no ataque, te agrada?
5: Me agrada, porque um pouco mais de mobilidade contra uma defesa forte, né? Um pouco mais de mobilidade. Eu acho que nós temos um pouco de falta de paciência com o novo, né? Com o Thiago, não jogou bem, mas eu acho que hoje precisa de um pouquinho mais de técnica, um pouquinho de técnica mais apurada.
4: Mostra aí a bandeira do Cruzeiro na live, o homem tá amarrado aqui, tá todo enrolado no bandeirão do Cruzeiro.
5: Pra dar sorte, eu tô sempre aqui porque é muito campeão, multicampeão, eu sempre ganhei com o Cruzeiro e aqui não vai ser diferente pra seleção. Tamo junto, meu Brasil!
4: Vamos, um abraço pra Sevenlé, alô, Sete Lagoas!
5: Quero um abraço pra Marina, pra Michele, pra Cecília, meus amores, amor da minha vida, minha esposa, minha filha, minhas duas filhas, né? Beijo pra vocês, beijo pra vocês.
4: Olha, tá se comportando aqui, viu, Mari? Fica tranquilo.
5: Tô de aliança.
4: Tá comportado, né?
5: muito.
4: Pacapo.
5: Vim aqui pra ver futebol.
4: Valeu, Cris. Vem cá, meu filho, deixa eu falar com o torcedor aqui. Seu nome e seu bairro?
6: Rodrigo, eu sou de Pouso Alegre, Minas Gerais.
4: Minas. Pousão, nosso Pousão, né? Pouso Alegre tá aí, firme. Rodrigo, me conta uma coisa. O que você tá achando aí da Copa do Mundo até aqui?
6: Ah, sensacional. O clima aqui tá muito gostoso, muito parecido com o do Catar. É sempre um clima muito bom, né? Sempre um clima excelente.
4: Você veio pra Copa do Mundo, já mora por aqui, não? Vem de Pouso Alegre exclusivo pro Mundial.
6: E de Pouso Alegre pra Nova York. E estamos aqui agora na Filadélfia e vamos seguir firme, hein?
4: Hoje com a seleção modificada, né? O Danilo na lateral direita e o Matheus Cunha no ataque. O que você acha das mudanças? Meio campo manteve o Casimiro, que foi mal no primeiro jogo. Paquetá também. O que você acha? Faltou o Matheus Pereira aí na seleção?
6: É, isso que eu ia falar, faltou o Matheus Pereira, mas faz parte. Mas eu acho que é isso mesmo, tem que manter. Eu acho que eu confio no Ancelotti. Ancelotti é um excelente técnico, ele sabe muito bem da equipe dele. E assim, faltou o Matheus Pereira e Kaique na lateral, né?
4: Era uma boa, né?
6: Ah, eu acho que mais que o Matheus Pereira, um Kaique ali na lateral, faltou.
4: Agora manda um abraço pro povo do querido Sul de Minas, ouvindo a Itatiaia Sul Minas. Alô, Pousão. Pousão tem que subir, hein, Pousão?
6: Ah, Pousão é cabeceira ali, ó. Alô, turma do Pousão. Lê, diretor do Pouso Alegre, tamo junto. E aqui, vai Pousão!
4: E Brasil também, né?
6: E no, Brasil também. Mais que Pousão, Brasil.
4: Zorra, eu entendi, Zorra. Valeu, Pousão. É a Itatiaia aqui, Cirilo, a galera chegando, né? Agora, ia lá, olha o problema da corneta de novo, Cirilo, olha lá os haitianos sendo barrados de novo por conta das cornetas, é proibido, rapaz, então os seguranças ficam aqui e nem é uma corneta tão grande, não, a turma vai chegando, eles vão recolhendo mesmo, já tem um tambor aqui que eles vão guardando as cornetas, olha lá na mão dele, ó, ele trazendo aqui na mão dele, olha lá, já vai trazendo

0: pra despachar. Não pode, a corneta não pode estar proibida aqui na Filadélfia, não pode chegar de maneira alguma com a corneta. Mas a Itatiaia tá aqui, no microfone da Itatiaia pode cornetar, pode falar. Eu tô aqui lado a lado com a galera, daqui a pouquinho partiu pro lado de dentro, né, Cirilo? O jogo vai começar e a Itatiaia sempre lado a lado com o torcedor. Clima melhorou, hein, Cirilo? Tá bem mais ameno agora, temperatura caindo, a noite chegando. Bora pro jogo, volto com você, Cirilo.
1: Só foi embora, né, Thiago? 25 graus nesse momento aqui na Filadélfia, a mínima hoje 21, máxima 28. Sol tava quente, não tanto quanto nos primeiros dias de Copa do Mundo lá em Nova Jersey. Cláudio Rezende, agora sim, chega mais, Cláudio.
2: Sim. Tá chegando a hora, agora a cerimônia de abertura do jogo. Sabe quem passou aqui, Ronaldo, o Cirilo? Agora há pouco. Esse cara tem todo lugar do mundo. O rolê aleatório do Ronaldinho Gaúcho. Ele tava aqui no gramado, tendo uma ação da pipa, muito assediado, né? É um ídolo, é um fenômeno mundial, o R10. Ronaldinho Gaúcho, campeão com a seleção brasileira, pela última vez que fomos campeões em 2002. O R10 estava aqui. Quem sabe ele traga bons fluidos para a seleção brasileira diante do Haiti. O sol deu aquele tempo, tá muito agradável para os jogadores hoje, Cirilo, estará muito bom aqui por baixo, o gramado é ótimo, bem melhor do que o primeiro, viu? O gramado tá bem melhor e também a questão da temperatura, então hoje a turma vai poder jogar bola, Cirilo, informando o Unimed BH.
1: É isso, Cláudio. Aproveitando, para quem tá chegando agora, vamos com aquele famoso repeteco da seleção brasileira, Cláudio.
2: Vamos lá. Alisson é o goleiro. Danilo, mineiro de Picas. É o único mineiro dessa seleção brasileira, nascido em Minas Gerais. Danilo, número 13. Marquinhos, o capitão, tem a 4. Gabriel Magalhães e Douglas Santos. Meio campo de Casemiro. Bruno Guimarães, Lucas Paquetá. O trio de ataque, Matheus Cunha, Rafinha e ele, Vini Júnior, é o Brasil. Boa, Canarinho. Vai, Canarinho, canta alto para o mundo ouvir. Rumo ao Hexa, Cirilo.
1: Pra cima, Cláudio. Thiago Reis chega mais também, Thiago. Vamos repetir aquele famoso repeteco da escalação do Haiti, seu nome e seu bairro.
0: Bora lá, Cirilo, no exato momento em que se inicia o protocolo inicial da partida, vão estender aqui as grandes bandeiras cobrindo cada uma delas a metade do gramado e ao centro a bandeira da FIFA, o mundo em forma de bola de futebol. A seleção haitiana que está hoje com sua camisa toda branca com detalhes na gola, na manga em vermelho, está escalada com Placide número 1, Arcute a número 2, Ricardo AD tinha número 4, Duverne 22 e Del Croix número 5, Esperriance tinha número 8, o Jean-Jacques 17, o Belegar número 10, o 21 é Casimir com Providence número 15 e o centroavante grandalhão, hein, perigoso na bola aérea, Pierrot a camisa de número 20. Vamos pro jogo, tá quase na hora, ainda com muita gente pra entrar, viu, Cirilo? Muitos lugares vazios aqui por cima, mas embaixo a grande concentração de brasileiros, na sua maioria, tomando conta do estádio aqui na Filadélfia. Os haitianos ficaram com a parte de trás do gol à direita. Protocolo iniciado, bandeirão aberto. Bandeira do Brasil, bandeira do Haiti. Bola vai rolar já já. 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
1: Com a arbitragem espanhola de Alejandro Hernández, árbitro principal para o jogo. Ele será assistido por José Henrique Naranjo e por Diego Sanches, dupla que também é da Espanha. A arbitragem de vídeo fica por conta de Carlos Del Cerro Grande. Mais um espanhol vai comandar a arbitragem de vídeo. Faltando 9 minutos para a bola rolar, protocolo oficial da FIFA está começando. Então o comando vai lá para a parte interna do Lincoln Financial Field. Tô chegando também. Guarda meu lugar aí, caixa. Vamos nessa, bora pro primeiro tempo, bora pro jogão. Que seja uma grande noite pra seleção brasileira. Que venha a primeira vitória do Brasil pra assumir liderança da chave e pra embalar rumo ao Hexa. Bom trabalho, vamos nessa, dono do gol. Mário.
3: Muito obrigado, João Vitor Cirilo. Momento nós estamos aqui na cabine tirando foto, né? Porque é muito bonita essa abertura aqui da FIFA. Nesses estádios maravilhosos. É muito fácil fazer a Copa do Mundo aqui nos Estados Unidos. Vamos fazer uma Copa? Vamos. Quantos estádios precisa construir? Nenhum. O que mais precisa fazer? Precisa construir um hotel? Não. Precisa construir isso? Não. Está tudo pronto. E essa casa do Eagles, você tem capacidade para 70 mil torcedores, é realmente fantástico. A cada hora que eu chego no estádio, falo, não, esse vai ser o mais bonitão. Aí, você vai num que é completamente diferente. Esse aqui, abertão, tem uma coluna toda diferente aqui à nossa esquerda, à nossa direita. E os telões gigantescos, realmente é uma Copa do Mundo em que você, seleção brasileira, não pode fazer feio. Então chama o gol do Brasil aí, Rezende!
2: Vamos lá, Caixa! E a turma tá animada. Eu vi aqui agora, passaram à minha frente jogadores da seleção brasileira. Estou à sua direita, aqui atrás do gol à direita. E o Carlo Ancelotti com uma expressão mais séria. Mas eu vi os jogadores do Brasil já com a concentração pro jogo. O Brasil que hoje vem com uniforme azul, uniforme número 2, azul mais escuro, aquele azul novo. A uniforme da seleção brasileira, goleiro Alisson, vem com uniforme em vermelho. Tá tudo pronto, Caixa. Tamo animado. Pra gols da seleção, do Vini, do Rafinha, do Matheus Cunha, da turma toda, pro Brasil embalar rumo a esse Hexa, Caixa.
3: Beleza. Cláudio Rezende trazendo, portanto, detalhes e informações da seleção do Brasil. É muita emoção para você nesta noite de sexta-feira. Uma sexta em que imaginamos que o Brasil esteja realmente em festa, para festa no futebol, para festa da emoção. Aqui quase tudo pronto. Eu vou precisar da crepe de novo aí, porque tá ventando muito para mim. Pega para mim aqui a Alan. Tá ventando muito, senão já essa escalação do caixa aqui vai voar. Vamos ao hino do meu Brasil, querido.

0: de grande emoção. O momento é de grande emoção. Execução do hino nacional do Brasil, vem mais uma Copa do Mundo, na Copa do Mundo maior da história.
1: Ô, Mário.
0: Estádio FIFA 2026, Filadélfia, Pensilvânia, vamos ouvir o hino nacional.

0: o povo do Haiti, a sua torcida que também sempre faz presente aqui na Pensilvânia. Tudo pronto, vai rolar a bola, vai começar o jogão. A maior equipe de esportes do rádio, a maior equipe de esportes do YouTube. Você ligado a partir de agora com toda a equipe internacional. Tudo pronto, vai rolar o melão. Vamos a mais uma rápida passagem pela escalação das equipes. Escalação de Brasil mudada, escalação de Haiti também, que vem para o seu segundo pro compromisso, perdeu na estreia. Joga também apertado pelos números da classificação da seleção do Haiti. Brasil escalado e definido no repeteco. Cláudio Rezende, chega mais.
1: Vamos lá, Caixa. Alisson é o goleiro, tem a número 1. Danilo tem a número 13, é uma das novidades. Marquinhos, capitão do Brasil, número 4. Gabriel Magalhães tem a 3. E 16 para Douglas Santos. Meio campo do Brasil tem Casemiro. Casemiro mantido, tem a número 5. Bruno Guimarães vai com a número 8. Lucas Paquetá tem a 20. Matheus Cunha é outra novidade, hein? É o 9 do Brasil. Tá escalado o Matheus Cunha com a 11. Rafinha e 7. O Vini. Vinícius Júnior. O Brasil tá prontinho. É pra começar a trajetória de vitórias da Copa do Mundo, Caixa. Informando o Grupo Herculano.
0: Tá certo, árbitro Alejandro Hernández é o espanhol, é destacado para esta partida que vai começar já já aqui na Filadélfia no futebol e no rádio esportivo no Brasil. Deixa eu chamar o Wellington Campos, dá mais um repeteco na, no público, na presença, no entusiasmo do torcedor neste momento, Wellington.
2: É verdade, como já colocamos, né? A seleção do Haiti, ela fica atrás do nosso gol à direita e na parte alta ao lado do placar eletrônico, e o restante é Brasil. Vai Brasil, que a nossa fé te empurra hoje, Mário.
0: Tá certo, eu quero. Você confira agora, portanto, as escalações da escalação da seleção do Haiti, no momento que o Dunga, que é comentarista de uma rede de TV do México, subiu aqui, apareceu aqui, torcedor do Brasil, chamou atenção, ele que foi campeão do mundo, é tetra, em 94, aqui mesmo nos Estados Unidos.
3: Tivesse ele nesse meio de campo, hein? Esse homem jogou em 94 e em 98, foi sacanagem.
0: A gente era feliz e não sabia. A gente era feliz e não sabia, filho meu.
1: Só um detalhe, passou o Ronaldinho Gaúcho aqui embaixo. Aí, esse aí também jogava fácil, hein?
0: Jogava demais. Esse é um gênio. É, gigante. Eu quero agora a confirmação do Haiti. Time que vem pra vida ou morte também, Thiago Reis, chega mais, seu nome, seu bairro no Brasil.
4: Alô, Caixa, abraço pra você, Mário. Olha, estão invertendo o lado, hein, na moedinha. O Brasil vem pra direita, o Haiti tá todo de branco, com detalhes em vermelho na camisa. Seleção comandada pelo francês Minhe. Tem Placide no gol número 1, Arthur número 2, o ala pela direita. Os zagueiros Ricardo AD número 4, do Verne 22, Intel Croá número 5, Esperance tem a número 8, Jean-Jacques tem a 17, Pelegar tem a número 10, Casimir tem a 21, Providence.

0: e o centroavante grandalhão Pierro tem a camisa de número 20. Tá tudo pronto. A bola vai rolar. É o Brasil. Bora, Brasil. Bora, Brasil. Bora puxar essa vitória. Ele vem aí, hein? Pra contar a história do jogão. Pra levar a emoção aqui direto da Filadélfia até você. Ele é a voz da massa, o dono do gol. Mário.
1: Thiago Reis, da grande equipe de esportes da Itatiaia, presente aqui no país da Copa, nos países da Copa, na Itatiaia já foi gol e com a deixa a gente veste essa paixão. Atenção, torcedor do Brasil, apita o árbitro, rola a bola, vamos pro jogo. A partir de agora é comigo e com as feras do rádio. Começa o Brasil diante da seleção do Haiti. É jogão, é emoção, é com Caixa, é com você. Na maior audiência do Brasil. Brasil vai se posicionando ali, jogando de azul a seleção brasileira. No visual vai ficar aquele azul mais forte, né? O azul mais escuro da seleção do Brasil contra uniforme todo branco, é da seleção do Haiti. A bola dominada aqui pelo setor esquerdo, vai tentar descer a seleção do Brasil pela vez primeira, dominando a bola aqui pelo Douglas Santos, ele vai tentar a caminhada para o Gambari, ataque, vai tentar descer a seleção do Brasil, abertura de bola ali, da esquerda para a direita, vê o Vini Júnior já no campo de defesa, ele arredonda pelo campo de reta, guarda, toca a bola pelo setor direito, tenta descer a seleção do Brasil, o toque de bola para o Miolo, vem para Casimiro, Casimiro dominou, tenta passar para a marcação, abre a bola na ponta direita, vem, Rafinha ligou o turbo, tocou, entrada grande área, corta por baixo, a zaga está tirando o perigo na boca do gol, Lucas Paquetá chegava a blitz da seleção do Brasil, aí o juizão tá parando, hein?
0: É, no lance, o Rafinha, que vinha tabelando com o Bruno Guimarães, ele acabou deixando pelo Experience, o jogador da seleção Haiti. Na ponta marcada, não tem pressa o Haiti, já dá mostras de como vai ser o jogo, hein, Mário? Com bastante cera, era o Bruno Guimarães na falta, vai o Avaí, início de jogo para a equipe do Haiti, a seleção haitiana informando, Guirnal Caixa.
1: Você acha que a seleção do Haiti vai ter esse comportamento de segurar o jogo, de segurar a onda, ô Edu Panzi?
2: Ah, eu não tenho dúvida, vai jogar fechadinha, quando tiver a bola, evidentemente vai tentar incomodar a seleção brasileira, mas com linhas bem próximas e tirar do Brasil, tirar o Brasil de perto da área deles. Eu acho que esse é o jogo do Haiti.
1: Tá certo, vai tentar tirar o Haiti de perto da defesa deles. É bonito, é lindo o estádio aqui na Filadélfia. Placar de 0-0, começo de jogo no futebol pelo rádio no Brasil, Grupo Herculano. Mineração para um novo tempo. É bola campo de defesa aqui pelo setor esquerdo. A bola vai ficar dominada na lateral esquerda para Pirro. Pirro domina, toca a bola para o domínio do Vini Júnior. Vai para cima da marcação, tenta escapulir. Deixaram o pé ali para cima do Vini Júnior. Os dois anos que não foi nada. Mas eu tenho as minhas dúvidas se caiu no Vini, sentiu, hein?
0: Sentiu o Vini Júnior na dividida, Mário. Ele fez o giro, conseguiu a pinta. E aí veio na maldade o João Jacques, viu? Na maldade, pegou bola, tornozelo, acertou o joelho também do Vini. Vai, Brasil!
1: Lá vem Brasil, na meia esquerda, bola para Vini Júnior, ia tentar fazer o domínio de bola, já teve uma lenhada lá atrás, hein? Teve uma lenhada ali no setor esquerdo, está marcando a arbitragem, já subiu o cartão amarelo pro Marcos, é isso!
0: É isso! O juizão tá mostrando pra ele, uma, duas, três, estavam batendo demais, o juizão já tá dando recado. Amarelo pro camisa número 2 da seleção haitiana, o Arcos, deu uma precatada no Douglas Santos, lateral do Brasil, que já está de pé.
1: Rafinha dominou, reiniciado o jogo, Cunha tá por ali, dominou, tocou pra trás. Posição de impedimento é marcada, o Paquetá bateu pro gol, mas não valeu, é bola pra equipe do Haiti na defesa. Vai sair jogando no campo de defesa. E atenção, torcedor do Brasil, Prefeitura de Nova Lima, o futuro mora aqui. 4 minutos jogados passados, primeiro tempo de partida. Vai tomando posição aqui no campo de defesa, vai sair jogando da seleção do Haiti. Goleirão Placide, está jogando no seu campo de defesa, toca para D, ele sai jogando aqui pelo setor esquerdo, abrindo bola pelo setor canhoto, toca a bola de novo para a zaga, vem de novo para Placide, ele mete o chutão com a perna esquerda, joga a bola para o primeiro ataque.

0: Sobe a zaga do Brasil. Rui Assassa de cabeça e afasta. Ela volta pela meia esquerda, dominada pela seleção Canarinho. E vai tentar o lançamento na direita. Bola muito forte, vai pra ninguém, Thiago Reis.
1: Ah, uma bola longa que buscava o Rapinha. Se ela sai com um pouco mais de capricho, se o passe sai com um pouco mais de cuidado, o Rapinha iria na cara do gol, viu, Mário? A bola, a tentativa do Brasil, sem ser no pé, tentou a bola alongada. Tá muito fechadinha a seleção do Haiti. Informando o grupo Herculano, Mário.
0: Tá certo. E a torcida do Brasil vai agora a posse de bola da seleção dos Estados Unidos.
1: O juizão inverteu.
0: Da seleção do Haiti, ele deu escanteio, a inversão ele... aí.
1: É a regra aqui pra Copa do Mundo. Ele abriu a contagem, goleirão encepando, virou escanteio pro Brasil, Mário. Tem o Rapinha na batida.
0: É escanteio pro Brasil, atenção, torcedor, vem bola na grande área, atenção, torcedor do Brasil. Vai Chuchu Verá, vem bola dentro da grande área, atenção, autorizada a cobrança, bola na primeira trave, tira a zaga do Haiti, afastando de qualquer forma. É, valeu, fez valer a regra. O árbitro espanhol Hernandes. É bola, portanto, para a seleção do Brasil. O escanteio foi batido. Demorou bater, escanteio. Não tem coré-coré, diria o Cafunga. A bola aqui, o pressionador esquerdo do menino da bola vai tentar a descida. O primeiro ataque perrou para o jogador brasileiro, que era exatamente o Lucas Paquetá. Paquetá domina, traz a bola para trás, toca para Gabriel Magalhães. Gabriel Magalhães faz o giro de bola da esquerda para a direita. Vem para lançamento na direita, a bola vai forte. Rafinha correndo, corre, corre, corre, ele evita que a bola saia pela linha de fundo. A bola sai pela lateral, é lateral para a seleção. Do Haiti fazer a cobrança, vai sair jogando no seu campo de defesa. É lateral aqui, vencedor esquerdo, lateral para a seleção do Haiti fazer a cobrança. Do Verde, ele toma posição para fazer a batida ali. O Brasil já recupera a posse de bola. O Brasil monta ali um plantão na saída de bola da equipe do Haiti. Vai roubar e vai lá dentro já já. O Brasil vem, não vai demorar a fazer o gol. Seleção Canarinho. Olha um toque de bola pela meia direita. Domina, se manda, vai embora. O Brasil, atenção. Rolada a bola para Casimiro na grande área, no chão, para fazer a defesa. Alisson, daqui de cima esse uniforme é rosa. E aí por baixo você que está atrás do gol, Cláudio Rezende.
2: É um rosa, tem alguns detalhes mais escuros ali também na camisa. É rosa mais escuro, Caixa. Fez a defesa, chegava ali o número 15, estava tentando o Providence. Primeiro goleiro do Brasil. Por enquanto, sem nenhum perigo aqui, Caixa. Eu quero trabalhar pouco nesse primeiro tempo que eu tô aqui acompanhando o ataque do Haiti.
0: Tá certo, Cláudio Rezende tá ali atrás do gol. Igualzinho quando fica lá na Arena MRV, atrás do gol ali de pertinho, no Mineirão. Tá de olho na Copa do Mundo da Itatiaia, com a posição também destacada pro repórter lá embaixo. A bola solta na ponta esquerda, domina, se manda, vai embora. Vini Júnior passou por um, por outro, mas ligou o turbo, se manda, vai embora na ponta esquerda. Ainda ele buscou a linha de fundo, caiu, queria falta, o árbitro disse que não foi nada. Ela vai pela linha de fundo, apenas senhor de meta. O detalhe é seu, o Thiago Reis.
1: Ele foi empurrado duas vezes. Se ele cai na primeira, o juizão marcaria falta, mas tentou levar para a linha de fundo e aí já estava dentro da área. No segundo lance, o juizão mandou seguir. Brasil insistindo na jogada individual aqui, pariu 0-0. Informando o Guerdal.
0: Olha a bola para o setor de meu campo, vem Lucas Paquetá para cometer a falta, o juizão está marcando. É falta para o setor de meu campo, é falta a favor da seleção do Haiti, vai tomando posição, tentando adiantar as suas linhas. Belegarde vai tomando posição ali pela meia direita, rolando a bola aqui para o setor direito, ela vai chegar agora para o domínio do jogador, que era o de Verde. Do Verde domina, para, prende, toca a bola para trás. Torcida do Brasil canta neste momento, querendo o Brasil à frente. Tenta de abertura de bola para Belgarde. Ele tenta o toque de bola ali no comando. Recebeu e tenta fazer a passagem. Abrindo a bola pela ponta esquerda. Tentou lançamento de bola no comando. Vai receber da ponta esquerda. Atenção. Chegou para Pierrot. Dominou, rolou. Entrada do campo inimigo. Tenta um passe mais atrás. Vai tentando a seleção do Haiti. Vai ganhando lateral a seleção brasileira no seu campo de defesa. Vai sair jogando a seleção Canarinho. 9 minutos jogados, eu já tenho passados do primeiro tempo de partida. Tem 0 a seleção do Brasil. Tem 0 também a seleção do Haiti. na meia direita. Paquetá domina a bola, tenta passar pelo seu marcador e não passa. A bola volta para a seleção do Haiti, que rouba ali com John Jacks pelo setor de meio campo. Ele domina, se manda, vai embora. Abra a bola para Arcos aqui na direita. Ele domina, vem para tentativa de cruzamento. Bate a bola para cima, no contrário. Tentativa de

0: avança, a bola acaba batendo para cima da marcação e vai saindo pela lateral. É a lateral que está marcando o árbitro ali pelo setor direito, lateral a favor da seleção. Vai, Brasil! Pra cima, Brasil, meu, que era a bola balançando as redes e de novo é grande, é gigante a torcida. É Canarinho, aqui na Filadélfia, balançante. É aquilo que o Moreira defesa, dominando ali de verde, domina pelo setor direito, vai tentar fazer a passagem. Encosta a bola no comando, ela vai chegar agora pro de Croat, domina e gira a bola ali no comando, ela vai passando por todo mundo. Vai saindo pela lateral. É lateral do campo de defesa, é lateral da seleção brasileira fazendo a cobrança. Informação em primeiro lugar.
1: Aqui no último lance, número 21, o jogador que é o Casimir deles, né, do Haiti, chamou a torcida aqui. Teve um lateral, ele foi, chamou o torcedor. O Brasil tem que apertar, Caixa, porque o Haiti tá nessa, mas vai ganhando moral durante o jogo. Não pode dar moral pros homens, Caixa.
0: Não pode dar moral pros homens. Atenção, é bola aqui no campo de defesa, vai sair jogando ali pelo setor direito, a seleção do Brasil, lançamento de bola para Matheus Cunha, dominou, recolheu, passou pela direita, atenção para Danilo, devolveu pro Cunha, na área, tira a bola para escanteio, vem o zagueirão, AD, meteu pro Matos, jogando campeonato, a bola saiu, mas escanteio, deu só a lateral lá pelo setor direito, a bola já havia saído lá pelo setor direito, vai tentar agora com Danilo, ele domina e toca a bola aqui pelo setor esquerdo, ela vem para dominar agora, deixaram o pé ali. Deixaram o pé pra cima do Gabriel Guimarães. Ele reclama, a falta tá anotada. E o juizão falou ali com o Casimir. Nós temos Casimir, eles têm Casimir. Calma, filho. Na próxima tem cartão. Ali pelo setor direito. Domina para o Gabriel. Ataque vai tentar descer a seleção brasileira. Perdendo a bola na sequência. Matheus Cunha chegou, chega por baixo para cortar. Ela voltou pela minha direita. Ainda para a seleção do Brasil. Valeu o gol. Caixa!
2: Caixa! Caixa!
0: Impedimento marcado. Impedimento marcado. Estava muito avançado. O jogador. Vinha Thiago Reis.
3: Eu tive essa impressão. O Bruno Guimarães fez um domínio, aquele estilo futsal, pisando na bola e deu um lançamento de cavadinha. No que ele fez a pisada, o Rafinha, que acelerava pela ponta direita, acabou ficando em condição ilegal. A grande área foi crucial pro Bandeira. Impedimento confirmado, segue 0-0, parou.
0: Aperta a seleção do Haiti, meu Deus do céu, saindo o goleiro Alisson para fazer a defesa. Segura firme o goleirão, é automático, né? A não ser quando há aquela dúvida se o jogador tocou ou não e tal, mas o Bandeirinha tava um pouco adiantado, Rafinha, eu percebi ali no detalhe do lance, imediatamente o Bandeira do lado de lá, também o espanhol, e já subiu a bandeira, a posição estava marcada. Atenção, na minha direita desce o Bergamo, ataque, lá vem a seleção do Brasil, bola tocada, Bergamo, ataque para Danilo, Danilo domina, recolheu pelo setor direito, para, prende, toca, a bola mais atrás, vai, ficando ali, é pro Rafinha, e deu que a bola saiu, é isso? É lateral, de novo para a seleção brasileira. Novo
3: impedimento.
0: De novo. É, bola no campo de defesa. Rafinha, precisamos de você, Galot. E fica a bola dominada aqui pelo campo de defesa. Tentativa, ele avançou ali pelo setor esquerdo. Vai tentar descer a seleção Canarinho. Muita torcida brasileira chegando ainda. Muitos torcedores chegando ainda. Em cima da hora, né? E não tem aquela desculpa que tem de tá tomando a cervejinha lá fora, não. Aqui dentro vende. Bola solta. Na direita, Danilo domina. Avança pro Gabriel. Ataque vai tentar descer a placar. Tem 0-0. Abertura de bola aqui pelo setor esquerdo. Vai chegar agora aqui pro número do Douglas Santos. Ele para, prende, mete a bola para Gabriel Guimarães. Rola a bola para Casimiro. Casimiro sofreu muitas críticas depois da estreia do Brasil. Hoje ele tá de volta confirmado. Levou cartão amarelo no primeiro jogo. Vambora, Brasil. Eu quero a bola na rede. Eu quero a alegria do povão. Olha o toque de bola acontecendo ali pelo setor esquerdo, para tentativa de descida, abertura de bola ali pelo setor direito, afasta a zaga de qualquer forma, ele tá marcando agora uma falta, é isso?
3: É, no giro que tentava a seleção haitiana, o Providence acabou sendo derrubado bem ali em cima da linha lateral, e aí você já viu, né, Mário? É um drama, é uma novela. E o telão mostra agora o impedimento do Rafinha, mais de meio corpo, tava adiantado mesmo o atacante do Brasil, 0-0. 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

0: por uma aqui, caixa.
1: Lá vai para o campo de ataque, tentativa de descida da seleção do Haiti. Abertura de bola, entretanto, acontece ainda no seu campo de defesa. Num passa no meio campo a seleção do Haiti, dá o bote por aqui para fazer o corte. Bem, o Providência. Tirando a bola que sai pela lateral. É lateral, passa de bola para a seleção do Brasil. Lateral já batido, vai enrolando, vai tocando bola, vai tentando a seleção Canarinho. Com placar mostrando 0-0 no jogão. Abertura de bola para Rafinha. Rafinha vai tentar pelo setor direito para tentar a descida. Rolou, Rafinha, tentou a abertura do outro lado. Ela bate na zaga e volta para o setor esquerdo. Volta ainda para Gabriel Guimarães. Lançou para ninguém. Isso que não pode acontecer. O Brasil fazer jogada sem nexo. Igual essa do Gabriel Guimarães. Lançou pro fantasma ali na ponta esquerda. Ninguém se apresenta. Ela fica fácil para as mãos do goleiro que sai para fazer.
0: Ô, Mario.
1: Oi.
0: O Ancelotti agora deu uma dura, viu? No Gabriel Magalhães. Deu uma dura nele. Magalhães, acorda. Não pode. Pode desperdiçar a bola dessa maneira. Zagueirão do Brasil, Gabriel Magalhães, tomou a dura do Ancelotti, viu, Mario?
1: O telão mostrou ali Ronaldinho, Gaúcho e Ronaldinho Fenômeno. E o Rafinha chegou na grande área, a zaga chega para cortar. Pegou o Ronaldinho Gaúcho e o Ronaldinho Fenômeno ali no telão e uma beiradinha só do Kaká. Só um pouco do rosto do Kaká ali. É. A turma que fez história é com essa camisa verde e amarela, com essa camisa do Brasil. É para a solta, câmera de defesa aqui pelo setor esquerdo. Eu quero ouvir já o Edu Panzi. As primeiras movimentações do jogão. Estamos na Filadélfia, estado da Pensilvânia. Placar mostrando 0-0. Lançamento na direita para o Rafinha. Na velocidade chegou, fecha o zagueiro. Bola para o Mato, jogo de campeonato. Chega mais, o Thiago Reis.
0: Ah, veio o Ricardo AD na cobertura. Ele que é zagueiro da LDU, joga Libertadores da América na equipe equatoriana. Escanteio, o Rafinha capricha. Ele bateu os dois primeiros a meia altura. Joga essa bola aqui, olha aqui. O Danilo tá pedindo, o Marquinhos também. Gabriel Magalhães na área, quem sabe na bola parada, Mario.
1: Gabriel Guimarães na perna esquerda, jogou na área, passou pelo goleirão, voltou, Vini Júnior vai fazer, perna direita, bateu pro gol, subiu pela linha de fundo, ela desviou, vai fora de novo, é novo escanteio. Então chama o gol do Galo aí, Thiago Reis.
0: Bora Brasil, bora Rafinha, capricha. Quem sabe, Mario, vai ser agora, gol do Brasil na bola parada.
1: Bola solta na ponta direita, é o gol do Brasil. É o gol do Brasil que está chegando, olha a bola cruzada na grande área. Gabriel tira lá atrás o zagueiro, afasta ele, corta de qualquer forma. Jean Jacques vem no repeteco na cabeçada, dá para acordar. Ela volta, ainda no campo de defesa, vai ser recuada para o goleirão Placida, que sai para fazer a defesa. É hora de opinião no futebol no Brasil. 17, primeiro tempo. Opinião na Copa do Mundo. Qual é a do jogo, hein, Edu Panzi?
2: É, o jogo do jeito que a gente esperava. O Brasil tem a bola, ataca a seleção do Haiti, que quando recupera essa bola, tenta uma bola mais longa ali pro Perrot, não vem conseguindo sucesso com esse tipo de jogada. Daqui a pouco eu complemento.
1: Vai tentar descer agora para o Gabriel, ataque a seleção do Haiti. Abertura de bola aqui, torcedor direito caiu pedindo falta ali, queria o Providência. O árbitro mandou seguir e abertura de bola foi feita aqui. Eles dispensaram um contra-ataque para tentar ganhar um cartão para o jogador do Brasil. Se vê que não vão querer fazer muita coisa, não. A bola para Haiti, na direita dominada, é trabalhada agora para o Casimiro, traz a bola para o Viúro, tenta tocar a bola mais atrás, ele vai chegando para Jean Jacques. Mais atrás ainda para Duverde. Duverde domina e tenta um passe de bola ali pelo setor de meu campo. É o Haiti. Vai tocando de bola, vai tentando sair da marcação. Uma abertura de bola para Casimiro da direita. Vai para cima da marcação. Ainda ele passou por um, por outro, mas abriu na direita. Tem condição. Olha a bola na boca do gol. Passa por todo mundo. Vai sobrar do setor de ponta esquerda. Já era anotada a posição de impedimento, arbitragem está marcando.
0: Rapaz, eu tô vendo aqui o goleirão do Haiti, o Johnny Placidé. Eu já tinha a impressão que ele era baixo. Conferi aqui no material da FIFA, 1,81 m apenas. E o outro detalhe, Mário, não sei se aí de cima você tem a mesma impressão. O homem tá ruliço. Nosso João Vitor Xavier até disse que lembrava o Gleição. Lembra, goleiro do Vila Nova, formado na base do Cruzeiro? Hoje tá jogando até Copa da Thiago Leição. Ô, Mário, o goleiro é baixinho. E ruliço, amigo. Tem que experimentar, chutar de fora da área nele aqui, caixa.
1: Tem que acertar o gol, Thiago Reis, tem que acertar o gol. A bola para o primeiro ataque, vai tentar descer, tem o complemento agora, já já no comentário do Edu Panzi, rasga o zagueiro, corta lá atrás, tirando o perigo na boca do gol, Edu.
2: Mas já deu para ver que o time do Haiti não é cego com a bola no pé, né? Consegue tocar a bola bem, ficar um pouco mais com a bola. Agora, a chave do jogo da seleção é conseguir um passe nas costas da última linha defensiva do Haiti. Já foram duas que entraram, uma no impedimento, a outra eles afastaram no último segundo. Essa bola nas costas da linha defensiva. Atrai um pouquinho o Haiti e joga nas costas.
1: Não vai conseguir ficar defendendo os 90 ou 100 minutos a seleção do Haiti. Olha o lançamento para Vini Júnior, da boca do gol, dominou na ponta esquerda, bateu pro gol, explodiu na zaga. Ela volta, é pelo setor esquerdo ainda para a seleção brasileira, para Vini Júnior, vem por baixo, o zagueiro dá o bote. Corta o perigo ali, tenta ganhar da Valentona, tenta uma, duas, três vezes. Não vai jogar bola para o goleiro, tenta sair jogando no campo de defesa, bola bate no Douglas Santos e vai saindo pela lateral. É bola para a seleção brasileira bater no seu campo de defesa. 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Lateral batida, a bola tá ali, pelo setor esquerdo, vai descer o primeiro ataque, a seleção do Brasil, rolada a bola na meia direita, cruzamento na área, não! Ainda dá um escanteio de graça o Haiti pra seleção do Brasil, os homens tão tremendo. Vambora, Thiago Reis, é agora, Thiago!
0: Bora, bora lá, Mario, não sei o que foi o pior, cruzamento do Danilo, o corte do lateral direito, o arco estava completamente livre, era só deixar a bola sair. Ele colocou pela linha de fundo, sempre o Rafinha, bora, capricha, capricha, Rafinha, escanteio pro Brasil.
1: Escanteio, vem bola na grande área, autorizada a cobrança na boca do gol, subiu uma zaga para cortar de cabeça, tirando o perigo na boca do gol. Ela volta campo de defesa, vai tentar descer aqui para o Haiti, para o primeiro ataque, abertura de bola pela minha esquerda, descendo, segunda vai embora, lançou no comando, a zaga do Brasil vai cortando e vai tirando. É bom eles começarem esse entusiasmo aqui, porque vão tomar o gol já já. Olha a bola para o Rafinha, bateu, a bola vai entrando, olha o gol, para

0: Globo Brasil, Thiago Reis.
1: Meu Deus. Meu Deus, não pode perder um gol desse. O Rafinha, me parece que estava também em impedimento. O lançamento do Casimiro. Olha, deixou o Rafinha na cara do gol. Era dar um tapinha, driblar o goleiro, entrar com bola e tudo. Ele tentou a cavadinha. Bola saiu pela linha de fundo. Rafinha, fica atento à linha de impedimento, caramba. De novo impedido o atacante brasileiro. Perdeu também uma grande chance, ainda assim. 0-0. Informando o grupo Herculano, pariu.
2: Mas de novo, né? A linha do impedimento por centímetros. É atrair para subir a zaga do Haiti. Bola nas costas dele. Uma hora vai encaixar.
0: 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A bola de perseguidor de meu cubano, vira para Matheus Cunha. Rolou, entrada grande área para o Vini Júnior, dominou, chamou para bailar, perna esquerda, atenção. O Brasil chega com perigo, Vini Júnior, perna direita, bateu, goleiro, cartou, largou. A bola vai entrando no rebote, caça!

0: faz a jogada do Vini Júnior na grande área. A invasão do Brasil durou apenas 22 minutos. A resistência do Haiti. Vini Júnior chamou pra bailar, penetração na grande área, mandou apurretado, o goleiro pegou, largou. Cunha, Matheus Cunha, chega o 9, que entra de titular pra fazer a primeira fatura do jogo. Matheus Cunha no gol, no fundo do gol, balança, chacoalha, emocionada a torcida brasileira aqui nos Estados Unidos, e eu tenho certeza em Belo e em todo o Brasil. É do Brasil, é do Brasil, é do Brasil, é do Brasil, é do Brasil. Matheus Cunha, aos 22 minutos da etapa inicial de partida, é gol do Brasil. Detalhe, Thiago Reis.
1: Eu avisei, Mário, esse goleiro Placidê do Haiti, horroroso. A primeira batida do Vini Júnior na individual, ele espalmou pro meio da área, aos trancos e barrancos, o centroavante para

0: participando, o Matheus Cunha. A bola bateu nele, o zagueirão chutou na perna dele e ela entrou aos trancos e barrancos, mas o que vale é que é gol do Brasil, é gol do Brasil. Ô Haiti, eu te avisei, Haiti, hoje não, hoje não, Haiti, hoje não, Haiti. Brasil na frente, Matheus Cunha, é gol do Brasil. Olha o Brasil bonito aqui na Filadélfia, olha o Brasil na frente aqui na Pensilvânia. Brasil 1, Matheus Cunha, Haiti, hoje não, hoje não, Haiti 0.
1: Brasil 1-0, portanto. Faz 1-0 a seleção canarinha, Medu Panze. Agora temos a parada técnica para hidratação, Medu.
2: Ah, o Brasil vence por 1-0. Por centímetros, não está vencendo o jogo por mais gols. Duas tentativas com Rafinha, as duas em impedimento, uma delas saiu o gol, mas bem anulado. E depois a jogada, numa roubada de bola. Em duas dessas três chances, o Brasil conseguiu construir as jogadas por conta de roubadas de bola na saída de bola do Haiti. O Brasil perde a bola, o adversário tenta sair jogando, o Brasil pressiona, retoma a posse da bola e ataca a última linha defensiva do adversário. Nessa com sucesso. No primeiro momento, o Vini Júnior, numa tentativa de jogada individual, o goleiro dá o rebote, a infelicidade do zagueiro e a bola bate no Matheus Cunha para entrar e fazer 1-0. Caixa, é o cenário ideal. Antes dos 25 minutos, antes da parada da hidratação, o Brasil vencendo o jogo por 1-0. Agora que está vencendo por 1-0, vai entrar aquela história. Fazer mais gols. Não adianta o Brasil fazer 1-0 e baixar a linha, diminuir a intensidade. Não. Tenta ampliar ainda no primeiro tempo, para obrigar o Haiti, numa segunda etapa, a se abrir, a sair para o jogo. E aí sim, a seleção brasileira encontrar ainda mais espaço. 1-0, se você olhar para a tabela, Brasil e Marrocos estão iguais em pontos, número de gols marcados, número de gols sofridos, confronto direto. Então é fundamental que o Brasil não diminua o ritmo, vá para cima e amplie a vantagem diante do Haiti. Agora que está 1-0, estamos bem no jogo? Agora sim, é hora de pensar em ampliar o marcador e fazer saldo de gols.
0: Ô Mário, vou falar baixinho, tá? Se é o VAR brasileiro, tinha anulado o gol do Brasil. Matheus Cunha picou o pé na canela do zagueiro haitiano. E ainda bem que o árbitro de vídeo hoje, o espanhol Carlos Del Cerro, ficou na dele, o espanhol, viu? Porque o zagueirão do Haiti chuta a bola realmente na perna do Rafinha, aliás, do Matheus Cunha, e o Cunha picou o pé na canela dele. Pra nossa sorte, Thiago, juizão mandou seguir, Brasil 1-0, Rezende.
3: O detalhe que é o 25º jogo do Matheus Cunha com a camisa do Brasil, o segundo gol apenas, como ele só disputa essa Copa do Mundo, nunca disputou Copa do Mundo. Primeiro gol, Caixa, do Matheus Cunha em uma Copa do Mundo, com certeza o gol mais importante dele da seleção brasileira, como é Brasil, quem sabe um gol mais importante até da carreira do Matheus Cunha, Caixa.
4: E pediu desculpas aos companheiros Del Croá, o Del Croá, número 5, ele que dividiu a bola ali com o Matheus Cunha. Tem nome de remédio, hein, Mário?
1: É isso aí. A educação em BH tratada com respeito. 180 mil estudantes já receberam os kits e uniformes de inverno. É trabalho da prefeitura de BH que não para. E desceu o Haiti, quase. Pode dar bobeira, não. Brasil ali, quase deu bobeira para a seleção do Haiti. E volta a seleção do Brasil para tocar para Paquetá. Paquetá domina para a beira esquerda. Lançou no comando para o Rafinha. É o segundo, bateu nas mãos do goleiro. O Thiago Reis.
0: Ô Mário, se é no Barcelona, o Rafinha entrava com bola e tudo. Ele driblava esse goleiro gordo umas três vezes. Aí chega na seleção, dá um traque desse, pô. Que é isso, Rafinha? Que tá pegando, irmão? Sozinho, dominou na perna esquerda, chutou com a parte de fora do pé, um traque. Ah, não pode perder uma chance dessa. Brasil 1-0, informando o Guerdal.
2: E que bola do Paquetá pro Rafinha, hein? A chave do jogo é essa. Os caras não estão achando os atacantes do Brasil quando eles fazem a diagonal nas costas deles.

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A bola pelo setor defensivo, mas sai jogando da seleção do Brasil. A bola tocada aqui no campo de defesa, lançamento para ninguém, ela vai forte. Nas mãos do goleirão que sai para fazer a defesa. Segura o goleirão Placide e vai.

0: Vini Júnior, juizão marcou, Thiago Reis.
1: É, como já disse o Edu, né? Subiram aqui as linhas dos zagueiros haitianos, meu amigo. Tem que aproveitar. Agora tem que ficar atento na linha de impedimento, tanto o Rafinha como o Vini Júnior, né? É o quinto impedimento do Brasil pilhado nesse primeiro tempo, Mário.
0: Tá certo. A bola para o primeiro ataque da meia esquerda, tentou descer a seleção do Brasil, perdendo a bola para o Rafinha. Ela volta para o setor de meio campo, recuo, mas o jogo não rende, né? O jogo não anda, mais uma falta, o árbitro está marcando ali, deixaram a chuteira ali para alguém do Haiti, o jogo está parado, Thiago Reis.
1: É a dividida do Rafinha com experiência, e o Rafinha, olha... O juizão é que não viu com muita atenção. O Rafinha deu uma pregada mesmo no número 8 do Haiti, o Experience. Deixou apenas na conversa. Ficou no cartão de crédito o atacante brasileiro. Brasil na frente, 1-0. Informando o quê? Ah, o Caixa.
0: A torcida que ainda continua chegando no estádio. E o futebol vai no rádio no Brasil. É muita gente. Seguramente vamos bater os 70 a mil torcedores. Que é a capacidade máxima do futebol no rádio no Brasil. A bola está solta aqui no campo de defesa. Pelo setor direito vai tentar descer a seleção do Brasil. Rolada a bola aqui na ponta esquerda. Chegando para o domínio dele. Dominou. O Douglas Santos girou na ponta esquerda de novo. Pro Vini Júnior. Rolou no miolo. Paquetá vai fazer. Perdeu. Voltou Douglas Santos, girou da esquerda para a direita. Vem para tentar de meio cruzamento, prefiro com Rafinha. Rafinha procura na linha de fundo, ainda ele dominando a bola. Luta ali a seleção do Haiti, tentando recuperar o posse de bola pelo setor defensivo, tentar sair para o jogo. No bate-rebate, a bola vai pela linha de fundo, tiro de meta. 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Lá vai para o primeiro ataque a seleção do Haiti. A mergulho de bola na ponta esquerda, chegou para o Duverme. Vai cruzar na grande área, ruim, isolou longe do gol. É só tiro de meta, eu vou girar. O tempo e o placar do futebol, 32 minutos jogados, passados, nós estamos no primeiro tempo. E o placar KTO marca 1 para o Brasil. Matheus Cunha, 0 para a seleção do Haiti.
2: México, Canadá, Estados Unidos.
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2: Mário Henrique.
0: Ah, eu tô aqui feliz da vida na maior do Brasil, com as feras do rádio, com as feras do YouTube. 33, o Haiti tenta descer de novo a bola para Jean Jacques. Ele tenta fazer o trabalho de bola ali pela seleção de meia esquerda, vai marcando a seleção do Brasil. Ele tenta pedalar ali pelo setor esquerdo, trouxe para o miolo, boa bola na entrada da grande área. Tentou rolar para trás e na sequência, lutando a seleção do Haiti para ganhar o escanteio aí, Rezende.
3: É, ganharam o escanteio. Na última jogada aqui, o cruzamento muito ruim, né? Agora chegaram com um pouco mais de perigo. É o primeiro escanteio para a seleção do Haiti no jogo até aqui. Número 10, o Benegard, o melhor jogador, mais famoso deles, bate na esquerda.
0: Benegard, vem pra bola, jogou na área, olha o vento que tá sofrendo aqui, isso atrapalha, tira, afasta a zaga da seleção do Brasil, venta muito aqui no estádio do Eagles, tentando pela direita, tentando o arco, tentando a descida, ele marca ali na saída de bola agora da seleção do Brasil, a bola volta pra Vini Júnior, que domina pelo campo de defesa e tenta fazer a descida, houve o desvio para ali, ela vai saindo a bola para a seleção do Brasil, bater no seu campo de defesa, é no futebol, é no rádio, é no futebol, é na emoção. Opinião no futebol da Itatiaia, o Brasil pula na frente. Oi do Panzi na Itatiaia.
4: É, e o Brasil realmente tirou um pouco o pé do acelerador, pelo menos na marcação, na pressão na saída do Haiti, que se solta um pouquinho mais, talvez seja até mesmo uma estratégia, né? Brasil deixar os adversários subirem um pouco, acharem que estão gostando do jogo, para tentar encaixar um contra-ataque, pegar a linha mais adiantada do Haiti. Vamos aguardar.
0: Atenção, descendo a seleção do Haiti, perdendo a bola ali pelo setor de meio campo. Ela volta para a seleção do Haiti, dominada ali pelo setor de meio esquerda. Trabalhado agora pelo Decroá. Ele para, prende, gira a bola para cima da marcação. Vai tentar o lançamento de bola no setor esquerdo para Duverne. Ele domina na lateral esquerda, parando, prendendo, olhando, pindo para cima da marcação. Vai tentar escapulir. Eu quero mais.

Eu quero o Brasil com vantagem de gol, se é pra cima do Marrocos, que ganhou de 1-0, só magrinho. Bola bem na minha esquerda, sobe o som de novo a torcida do Brasil, meu, que era a festa do torcedor do Brasil, Madê domina e abre na direita, ela vem pra Diverde, Diverde domina bem na minha direita e rola a bola ali no comando, perdeu, recuperação forte, bola do Brasil, atenção, Vini Júnior ligou o turbo, lançou no comando, Matheus Cunha, o segundo, bateu, caixa.

0: do Brasil, dá show, dá show, dá show, dá show, dá show, dá show na Filadélfia. É gol do Brasil, roubada de bola aqui no meio campo com Paquetá. Bora pra Vini Júnior, lançou Matheus Cunha, entrada da grande área, ele dominou, o goleirão é ruim, o Thiago Reis já falou, ele mandou um balaço e ela entrou no fundo do gol, é gol do Brasil, é o segundo, o Brasil faz 2-0 ainda no primeiro tempo, aos 35 minutos da etapa primeira de jogo, 2 para o Brasil, 0 pro Haiti, Thiago Reis.
1: Abemos centroavante, abemos camisa 9, olha ele aí de novo, Matheus Cunha, detalhe pro Paquetá, hein? Que deu o bote certinho no meio campo, a roubada de bola, deu passe pro Vini Júnior, e aí o Matheus fez um movimento de facão, é isso que o centroavante tem que fazer, é isso que um camisa 9 tem que fazer, e ele não ficou de pirula não, bola caiu na canhota, vai com a perna esquerda mesmo, soltou a bomba, soltou o míssil, Matheus Cunha, ei, Haiti, eu te avisei, ô goleirão, cê é fraquinho, hein, fio? Ô goleirão, cê é fraquinho, Haiti, hoje não, hoje não, Haiti, aqui na Filadélfia, Haiti, nem pensar, hoje não, Haiti, Matheus Cunha, 2-0 Brasil, 2 vezes Matheus Cunha, Brasil bonito aqui na Filadélfia.
0: Bonito Brasil fazendo 2-0 no futebol e no rádio do Brasil, obrigado pelo carinho da grande audiência. E vai descer o Bergamo, ataca a seleção do Brasil, novo lançamento pra ninguém. Aquela história, né, Pança? Os homens começam a acreditar um pouquinho, sobe um pouquinho aqui, o Brasil chega lá de novo, Panzi.
2: E chama atenção como o Brasil pressiona quando perde a bola, o famoso perde, pressiona, né? Perdeu a bola, já morde para tentar roubar, foi assim nos dois gols, foi de novo agora no gol do Matheus Cunha, no primeiro gol anulado do Rafinha, o Brasil pressionando muito a saída de bola do Haiti, vai ter mudança.
3: É, o Rafinha pediu para sair, hein? Tem uma preocupação no Brasil, Rayan. Já começou o aquecimento imediatamente na hora do gol do Matheus Cunha. Rayan, garoto, foi chamado. O Rafinha tá ali, hein? Tá se lamentando bastante. Doutor Rodrigo Lasmar já tá em campo, viu, Elton?
4: É isso aí, porque o Rayan, ele é mais agudo da maneira que quer o técnico Ancelotti. Rayan já se movimenta, 19 anos, pode estrear numa Copa do Mundo, se preparando para 2030. Agora, aos 19 anos, entrar numa Copa do Mundo, hein, Mário?
0: Demais! Fala, Panzi.
2: Pois é, infelizmente, né? O Rafinha tava bem no jogo, tava fazendo um salseiro ali pela direita, muita intensidade, muita entrega, aquilo que o Danilo falou na coletiva durante a semana, mas chama atenção como o Brasil se dedica sem a bola, de marcação dos dois lados, Casemiro, Bruno Guimarães, Paquetá principalmente, os atacantes, e tem sido o melhor do Brasil nessa partida contra o Haiti. Pressionar, recuperar essa bola e sair em velocidade. Nem tem uma grande posse de bola o Brasil, não. 53% de posse de bola. E é porque recupera e já em poucos toques tenta chegar na área do adversário. O Brasil evita ficar circulando bola. Rouba a bola e sai em velocidade. E a alteração tá feita.
0: E portanto, Rayan entrando na seleção do Brasil. Pensou Márcio, pensou Gerdau, a maior empresa brasileira produtora de aço, Liberty BH, 55 anos, nosso tempo é feito de cuidado,

0: 2-0, couro tá comendo na Copa dos Estados Unidos. É a bola solta aqui, Branco Moreira, defesa ali no setor esquerdo do Verde. Vai dominando para tentar descer o Branco Moreira, ataque, abrindo a bola pelo setor direito. Rolando a bola para Arcos. Ele tenta ali pelo miolo, tenta fazer o domínio de bola. A falta acontece na ponta direita. O árbitro está marcando. É falta na ponta direita para a seleção do Haiti fazer a cobrança. 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Na defesa, bola rolada para Plácide. O goleirão domina e vai tentar sair pelo jogo. Olha a Ola passando aqui à nossa frente, a torcida brasileira fazendo a festa. Lançamento de bola na ponta direita, vai tentar descer ali o Belegrade. Ele tenta um cruzamento de bola na grande área, rolada tranquilo, Danilo para trás para tentar sair pro jogo. E mete a bola pelo setor de meio campo, vai tentar sair jogando o drible da vaca ali no setor direito. E um toque de bola para trás, vai chegando ali pro domínio do zagueiro, que vai sair pro jogo aqui no campo de defesa com bola dominada. 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Vamos nessa movimentação aqui agora. Olha a Ola passando aí, oi!
1: Olha, a preocupação é grande no Banco do Brasil. O Rafinha, ele teve uma lesão ainda naquele amistoso de março contra a França, né? Ele teve uma lesão no bíceps femoral da coxa direita. Desfalcou o Barcelona, inclusive o Barcelona ficou bem revoltado com a lesão. Ele desfalcou por mais de 2 meses ali o Barcelona. Ele foi voltar já no final de maio, na reta final da temporada na Espanha. Preocupação porque pode ser a mesma lesão, já que ele saiu andando normalmente sem mancar. Então, tudo indica, não foi uma pancada, não foi algo de imediato que possa ter tirado o Rafinha. Pode ser uma lesão recidiva desse bíceps femoral da coxa direita, que é o músculo da corrida e da batida na bola. Então, ele caminha normalmente, ele sai caminhando sem problema, mas para chutar, dói uma barbaridade.
2: É, ele estava com problema de bolhas também, como o Cláudio Rezende trouxe durante a semana, viu, Mário?
0: Verdade, eu me lembro dessa questão dos pés do Rafinha. 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A bola solta aqui pelo setor esquerdo, vai sair jogando aqui o jogador que era o Decroá. Tentativa de giro de bola, toca errado, volta para Lucas Paquetá, domina para a seleção do Brasil. Tocando bola pelo setor de meio campo, chama ali atrás o Casimiro. Casimiro abre a bola pelo setor de direito, dominado agora pelo Danilo. Danilo para, prende, toca a bola aqui para Gabriel Magalhães, domina pelo campo de defesa. Puxa para o primeiro ataque e abre a bola bem na minha esquerda, vendido para Paquetá, Paquetá para Vini Júnior. Vini Júnior vai fazer o dele também. Eu quero ver. Olha a abertura de bola na ponta esquerda, de novo para o Vini. Vini vai para cima da marcação, tenta escapulir por aqui. A bola sai pela lateral, é lateral na ponta esquerda para a seleção do Brasil fazer a cobrança. 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Lateral lá na ponta esquerda. É lateral pro Douglas Santos fazer a cobrança. Vai tomando posição para fazer a batida pro setor de ponta esquerda. Houve um toque por ali, a bola saiu. É lateral no campo de defesa. Dominada a favor da seleção do Brasil. Tocada ali no campo de defesa. Rolada bola para Marquinhos. Marquinhos domina pelo campo de defesa. Vai tentar sair jogando. Abertura de bola pelo setor direito. Tenta a tabela. Recebeu na frente. Em cima, vai embora. Rayan. Rayan dominou na ponta direita. Ligou o turbo. Atenção, vem pro gol. Corta por baixo no carrinho. Tira o zagueiro. Mas volta e bate no Rayan, ele dá tiro de meta, Thiago Reis.
1: Ah, o Rayan tá reclamando no cruzamento, o camisa 5 haitiano, o Del Croix, ele veio na cobertura. A impressão que deu é que ela bateu de fato no Del Croix pela reclamação do Rayan. O bandeirinha marcou o tiro de meta. Brasil na frente, hein? 2-0 para a seleção brasileira, informando o grupo Herculano.
0: 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Fascina e vira o jogo da carreira. É bola ali. Seis. De defesa vai tentar sair jogando com o Bira.
1: Faz 6 minutos, Mário. Vamos até o 5. 51 no primeiro tempo. Vamos ao 51, Caixa.
0: 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Brasil faz 2-0, Panzi. Opinião no futebol do Brasil.
1: E lidera o grupo C nesse momento por conta do saldo de gols, né? O Marrocos venceu a Escócia por 1-0. O Brasil tá fazendo 2, mas tem caixa para mais, viu? Ter calma, tranquilidade, sem ansiedade, tem caixa para aumentar. Mário Henrique Caixa.
0: Tá certo, vocês estão achando que melhorou a situação deles porque o Rafinha saiu, o Ryan é muito bom de bola. Vambora, garoto. 19 anos, hein? Estreando na seleção do Brasil na Copa dos Estados Unidos. A bola que vira a ponta esquerda, domina Vini Júnior, se manda, vai embora. Escapa ali da marcação, ele é rápido, ele quer o dele. Dominou Vini Júnior, pedalou, levou pra direita na área, o cruzamento, o zagueiro tira do jeito que deu. E afasta de qualquer forma, tirando o perigo da boca do gol. E ela volta com o Matheus Cunha cometendo falta ali pelo setor de meio campo, não, Casemiro. Cometendo falta e arbitragem marcando. Era o futebol, era o rádio, é na informação.
1: Eu não queria estar na pele desse arcos lateral do Haiti, não, viu? O cara já tá amarelado e o Vini Júnior não para de ir pra cima dele. Ele vai ter pesadelo com o Vini hoje, Caixa.
0: Vai ter pesadelo com o Vini, com certeza, filho meu. Prefeitura de Belo Horizonte informa o tempo de jogo no meu cronômetro. 46 minutos jogados, passados da etapa primeira de partida. E o placar KTO marca 2 para o Brasil, 0 para a seleção do Haiti.

0: Vini. Ele queria o dele. Arrancada sensacional do Vini, Vini, Vini, Vini, do 7 do Brasil. Pela minha esquerda, lançado, penetração na grande área. Ele caprichou na saída do goleirão, não segura nada esse goleirão. É bom pro Brasil, meu terceiro, é bom pro Brasil, meu terceiro. 3 para o Brasil, 0 pro Haiti. O detalhe é seu, Thiago Reis.
1: Um lançamento do Paquetá, de primeira, perna esquerda, de cinema. Colocou o Vini Júnior nas costas do arco. O Vinícius Júnior, eu falei, o lateralzinho direito do Haiti vai ter pesadelo com o Vini. E o goleirão, hein? Ele só cai sentado toda hora. O Vini Júnior, cara a cara, com frieza, com tranquilidade, deu um tapinha sutil, bola rasteira no fundo das redes do Haiti. Ô Haiti, eu te avisei, hoje não, hoje não, Haiti, vai ser goleada do Brasil, pode ser uma goleada histórica, bora apertar o pé, tem caixa pra muito mais. Brasil com Vini Júnior aqui na Filadélfia, Brasil 3, Haiti, te avisei, hoje não, hoje não, Haiti, nada.
0: 3-0 pro Brasil. Oi, do Panzi.
2: Não há outra maneira ou uma maneira melhor de respeitar o adversário, principalmente quando ele é muito inferior, do que ir pra cima, levar o jogo a sério, roubar a bola, tocar rápido, buscar o companheiro que tá livre, e é o que o Brasil tá fazendo. O Brasil tá ligado no jogo, fez 1-0, segue ligado, fez 2, mais ligado ainda, 3, que siga assim. A conversa no vestiário tem que ser essa. Não vamos diminuir o ritmo, porque esse resultado, se ampliado, pode sim colocar o Brasil como primeiro de um grupo difícil, que tem uma ótima seleção como adversária, que é a do Marrocos. Pra cima, é assim que se respeita o adversário.
0: É assim que se respeita o adversário, é assim, Brasil. Prefeitura de Belo Horizonte informa o tempo de jogo, 50 minutos jogados. Primeiro tempo de partida e lá vem mais. Olha a bola dominada pelo Cunha. Matheus Cunha pelo miolo, toca, toca errado e o placar Catel marca 2-3 para o Brasil, 0 para o Haiti. 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Último minuto desse primeiro tempo.
1: Teve amarelo pro centroavante do Haiti e errou. Também amarelado. Haiti errou amarelado.
0: Olha a bola na área. Parece que há um puxão dentro da grande área. Juizão manda seguir. Lançamento e a bola fica ali pelo setor de meio campo, dominada a favor da equipe do Haiti, trocada para trás pro goleirão, que vai saindo para fazer a defesa. Ele vai terminar o jogo.
3: Ô, Mário.
0: Oi.
3: E esse gol aí, esse lançamento do Paquetá para Vinícius Júnior, isso aí é desde a base do Flamengo, hein? Fizeram muitos gols assim, Mário. Brasil 3-0.
0: Olha a bola ali pelo setor de meio campo, vai descendo a seleção do Brasil. Ele tá apitando o final do primeiro tempo. 3 para o Brasil, 0 para a seleção do Haiti. Encerrado o primeiro tempo. É com você, Cirilo. Time para mim, eu volto já já.
4: Vamos nessa, caixa, tamo na Copa do Mundo, hein? Tamo na Copa do Mundo. O Brasil tá estreando de fato no Mundial, atropelando o Haiti 3-0. Ô, meu caro Edu Panzi, destaque positivo do primeiro tempo, Edu.
2: A dedicação do Brasil, a entrega do jogo sem a bola, o poder de marcação, de recuperar essa bola. O Brasil jogou tão bem sem a bola quanto com ela. Por isso construiu um placar tão importante no primeiro tempo.
4: Destaque negativo da etapa inicial, Edu.
2: A fragilidade defensiva do Haiti e principalmente quando tem a bola. Muita dificuldade, sucumbiu à marcação da seleção brasileira e não conseguiu achar os nossos atacantes. Muito frágil o Haiti.
4: Problema dos caras, né, Panzi? Brasil tem que ir pra cima pra ampliar a vantagem. Cláudio Rezende, seu destaque, Cláudio.
5: E agora eu vejo aqui o Carlo Ancelotti. Ele vem dar um sinal positivo pro Gabriel Magalhães. porque ele estava bem distante, né? Tava lá no ataque do Brasil, do lado do ataque do Brasil. O Brasil, além de ter feito os três gols, não sofreu defensivamente. E é um dos objetivos para que esse time pare de sofrer gols. E teve aí um primeiro tempo bem seguro o Brasil também. Aqui na defesa, o Ancelotti tirou aquela expressão, Cirilo, que tava até ontem, né? Uma expressão fechada, tensa. Nada que gols não façam de bem também para o treinador do Brasil, para todo mundo, Cirilo, informando. Banco Mercantil.
4: Estamos na Copa, seu nome e seu bairro.
6: Olha, passou aqui ainda há pouco o Rafinha sendo consolado pelo Alisson, viu? Preocupante a situação do atacante da seleção brasileira. Quando ele veio aqui pro banco de reservas, o Rafinha estava com os olhos marejados. Preocupante a situação do Rafinha. Vamos aguardar o diagnóstico, claro, do médico da seleção, querido doutor Rodrigo Lasmar, o Guilherme, fisioterapeuta, que é também do Atlético, aqui da comissão médica da seleção, mas é muito preocupante a situação do Rafinha, que era consolado pelo Alisson. Tomara, né, queira Deus, que não seja nada de mais grave. Informando o Guerdal, Cirilo.
4: O Wellington Campos, seu destaque, ídolo.
3: Em cima do que está falando o Thiago, muito bem colocado. Se ele estiver machucado, lesionado, não puder mais jogar a Copa, a seleção não pode trocar, porque a troca de jogador lesionado seria até 24 horas antes da estreia. Esse período já passou, então ele ou fica aqui ou volta para o Barcelona para o tratamento. Mas vamos aguardar o diagnóstico. Mas a seleção não pode trocar em caso de lesão do Rafinha. Informando Gerdau.
4: Valeu, Wellington Campos. Intervalo, voltamos já já. Brasil em vantagem contra o Haiti. 2 do Matheus Cunha. 3-0 Brasil. 1 do Vini Júnior também. 3-0 intervalo de jogo. Essa é a Jornada Esportiva.
7: México, Canadá, Estados Unidos.
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6: Minutos de intervalo aqui, Lincoln Financial Field, Philadelphia Stadium. Estamos na Filadélfia, equipe completaça da Itatiaia, com 2 de Matheus Cunha, 1 de Vini Júnior. O Brasil está vencendo o Haiti por 3-0. Paulo Azeredo, de volta nessa jornada esportiva. Fala, Paulinho.
7: Fala, Cirilo, tô de volta aqui de Contagem, da Praça da Jabuticaba, onde o primeiro tempo deu Brasil, hein? Eu disse pra você, vai dar Brasil hoje, vai dar Brasil. Bonito, Cirilo, bonito também tá a educação em Contagem. Sabia que aqui em Contagem, educação é nota 10. E sempre campeã, são mais de 3.000 alunos com acesso à educação integral. Ah, e o pessoal aqui também não tá de estômago vazio não, hein? São mais de 13 milhões de refeições ao ano, com cardápio equilibrado e toda elaborada por nutricionista. Cirilo, primeiro tempo, Brasil vencendo, tô aqui com o amigão, como é que você chama?
8: Miguel Ângelo.
7: Miguel, de qual bairro?
8: Ponte Grande.
7: Gostou aí do Brasil, primeiro tempo, Matheus Cunha deu uma movimentação legal, ainda marcou os golzinhos dele, né?
8: É isso mesmo. O Brasil tá jogando muito, o jogo tá pegado, mas o Brasil sempre consegue, né? O Brasil lá em cima, vai ganhar essa Copa se Deus quiser, né? Você vai muito esforço, mas consegue.
7: E se tiver que apostar num placar final aí, quanto você acha que vai terminar o jogo?
8: Ah, uns 4-5-0 pro Brasil aí, menos não vai, né?
7: Tá certo então, Miguel Anjo. 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Daqui a pouquinho eu volto, hein? Depois do jogo, pra goleada do Brasil, viu, Cirilo?
6: Viu, Paulo Azeredo? Na volta tem Edupanzi, tem um segundo tempo, vai ser goleada do Brasil aqui na Filadélfia.
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5: De volta, 10 minutos e 40 de intervalo, aqui na Filadélfia, Brasil 3, Haiti 0. Alan Passos tem informações dessa jornada esportiva. Alan Passos chega mais. Boa noite, Alan.
6: Boa noite, Cirila. Quem está acompanhando a jornada esportiva nessa vitória do Brasil até aqui, ó, a BR-381 está parcialmente liberada agora em Bom Jesus do Amparo, mas ainda com cerca de 10 quilômetros de congestionamento. Isso por causa do acidente envolvendo 3 caminhões e 6 carros, como a Itatiaia vem informando. Um dos veículos que carregava combustível acabou pegando fogo. As imagens são impressionantes. Quem está no nosso YouTube está acompanhando. Também essas imagens estão nas nossas redes sociais. A situação está um pouco melhor agora, mas tem este congestionamento. A pista parcialmente liberada na altura do quilômetro 396. 7 pessoas foram socorridas pelos bombeiros e pela concessionária Nova 381. Porque além desses 3 caminhões que se envolveram na batida, 6 carros pequenos que tentaram desviar acabaram batendo também. Ainda não há previsão de liberação completa da rodovia. Então, se você puder, é melhor evitar o trecho da 381 na altura de Bom Jesus do Amparo. Cirilo.
5: Valeu, Alan Passos, equipe de jornalismo da Itatiaia. Edu Panzi, vamos lá. Temos 12 de intervalo. O que você me conta desse primeiro tempo? 2 do Matheus Cunha, 1 do Vini, Brasil 3, Haiti 0. Edu.
7: Eu sei que tem um monte de gente pensando, ah, mas também contra o Haiti não tá fazendo mais que obrigação. É, pode se olhar para esse lado. Mas o Brasil está encarando o jogo com a seriedade que necessita ser encarado. O Brasil poderia estar com o pensamento de, ah, sou favorito, vou jogar o que dá para o gasto para vencer o jogo. Não. O Brasil está respeitando o Haiti, dando o máximo em campo. E me chamou muito a atenção o jogo do Brasil no primeiro tempo sem a bola. Nível de concentração, de entrega, de intensidade, muita marcação, o Brasil mordendo o adversário. E foi dessa maneira que saíram os gols. Recupera a posse de bola, ataca rapidamente as costas da linha defensiva do Haiti, sai cara a cara com o goleiro e faz os gols. 3-0 no primeiro tempo e que poderia ter sido 4 ou 5 sem nenhum exagero. Resultado que serve para jogar a confiança da seleção brasileira lá em cima. E para fazer com que o adversário no segundo tempo talvez saia mais pro jogo. Ora, nós estamos tomando de 3. Deixa eu soltar esse time aqui, pelo menos para diminuir o prejuízo, colocar mais atacante. E aí eu acredito que o Isidor possa ser uma alternativa para entrar. O Dedson, que jogou a primeira partida, talvez possa ser outra alternativa. Do meio para frente, esses 2 jogadores. E eu apostaria na saída do Arcos, que está amarelado e que vai ter pesadelos com o Vini Júnior. Então, talvez umas 3 alterações, uma delas por conta do amarelo, outras 2 para tornar o Haiti mais ofensivo. Aí você tira 1 dos 3 zagueiros, coloca um atacante, o Isidor, e põe talvez o Dedson do meio para frente, para ter um poder maior com a bola nos pés. Vai correr risco? Vai. Vai deixar mais espaço para a seleção brasileira? Vai também. Mas pode incomodar mais o Brasil? Claro que pode. Você vai ter mais qualidade, ou tentar ter mais qualidade com a bola nos pés e ter um lateral pelo lado direito, sem cartão amarelo, podendo marcar mais de perto o Vini Júnior e se arriscar mais. Então eu apostaria no desmanche da linha de cinco defensores, tirando o zagueiro. E por parte da seleção brasileira, sendo muito sincero, Silvio, eu não mexeria em nada. Eu daria pelo menos mais 15, 20 minutos com esse time. Eu sei que o peso do adversário, ele é grande. O Haiti é um time muito frágil. Mas nada melhor do que dar mais minutos para esse time, que fez bastante no primeiro tempo, para tentar fazer um pouco mais na segunda etapa. Porque é assim que você encontra uma formação. Pode até não ser esses mesmos 11, que provavelmente não serão por conta da lesão do Rafinha, contra a Escócia. Mas, se você vence bem, se você não dá chance ao adversário, pouco importa a fragilidade ou não dele, você ganha confiança para a sequência da Copa do Mundo. E é nisso que eu acho que o Ancelotti vai apostar.
5: Seleções estão de volta, teremos alterações, amigos?
8: Na seleção do Haiti, tá saindo o Arcos, número 2, e o Pierrot 20. Os dois amarelados, né? Os dois amarelados, o Arcos e o Pierrot. Estão entrando o Simon, 25, e o 18, Isidor, 18, 25, Simon. São duas alterações na seleção haitiana, evitando o mal maior, né, Cirilo? Que seria ficar com um homem a menos. Tá tirando os dois amarelados do jogo a seleção do Haiti, Cirilo.
5: Brasil,
9: já temos 16 de intervalo, fala Rezende.
5: Brasil mesmo.
9: Beleza, Brasil com os mesmos 11 que terminaram o primeiro tempo. Lembrando a você que tá chegando agora, Rafinha saiu lesionado, Rayan tá no jogo. E o Caixa também tá na área. Bora pro segundo tempo da goleada, dono do gol.
10: Eu quero é mais gols do Brasil. Eu quero a vitória do Brasil. Eu quero a goleada do Brasil. O Brasil assumindo a primeira colocação do grupo C da Copa do Mundo. Beleza, Brasil. Atenção, torcedor do Brasil. Contagem regressiva para o início do segundo tempo. Atenção, torcedor do Brasil. Apita o árbitro, rola a bola, vamos pro segundo tempo. Mário Henrique. Eu só vou na bola redondinha pra você, com uma equipe internacional da Itatiaia, no rádio, no YouTube, a maior equipe nos Estados Unidos, no México e no Canadá. Lá na ponta esquerda vai descer o Brugman, ataque tentando a seleção do Haiti arrumar alguma coisa nesse início do segundo tempo. Tomou a goleada no primeiro tempo a seleção do Haiti. Tomou 3-0. Tomou uma lenhada nesse primeiro tempo a seleção do Haiti. E abertura de bola acontece ali pelo setor direito. Vai descer o Brugman, ataque a seleção do Brasil. Roubada de bola e tocada ali pro Vini Júnior. Ele domina pelo campo de defesa, tenta passar pelo marcador. A bola bate no contrário. Vai saindo pela lateral. É lateral na defesa para a seleção do Brasil fazer a cobrança. Já batida. A bola para Marquinhos, ele domina pelo campo de defesa, faz o giro de bola ali pelo setor esquerdo. Abrindo a bola ali na defesa, vai chegar agora para o Gabriel Magalhães. Magalhães domina, tenta puxar para o Gabriel, ataque, encostando a bola pela situação de meio esquerdo. Ela volta para Casemiro. Casemiro faz o giro da esquerda para a direita, ela vai caindo. Para Marquinhos, que para e prende aqui pelo setor direito. O Brasil tem Rayan, que entrou no primeiro tempo ainda no lugar do Rafinha, contundido. O Brasil vai construindo a sua história na Copa do Mundo dos Estados Unidos 2026. E gira a bola aqui no campo de defesa, dominando e trabalhando pelo setor defensivo. Vai tentar sair pelo jogo da seleção brasileira. Abertura de bola lá no comando, bola levantada para Rayan. Ele vai tentar fazer o domínio de bola, vem zagueiro, corta, tira o perigo ali. Volta a bola e fica no campo de defesa pelo setor esquerdo. Girando da esquerda para a direita, vai caindo ali para o domínio. Agora o jogador que era o Simon. domina, para, prende, olha a posição de seus companheiros, toca a bola para trás, recomeça a bola com o Madé. O Brasil não pode tirar o pé, não, tem que fazer mais. Olha o toque de bola aqui na ponta esquerda, lançamento está acontecendo, a bola na ponta esquerda vai chegar para a de Verde. Ele domina pelo setor esquerdo, para, prende, tenteira para cima da marcação, tenta fazer a finta, vai para cima do contrário, bate pelo setor esquerdo, para tentar de perigosamente a bola dentro da grande área, ela acaba saindo pela lateral.

0: É na defesa, o lateral para a equipe do Brasil fazendo a cobrança. Danilo vai tomando posição para fazer a batida por aqui. Responsabilidade e compromisso para um futuro melhor, Herculano. Mineração para o novo tempo. Lateral pelo setor direito vai sair jogando da seleção do Brasil. Mero espectador do jogo, o goleiro Alisson. Mero espectador do jogo, o goleirão Alisson. Tocando a bola na defesa. A primeira pista do esquerdo para do Verde domina, tenta descida. Oi!
1: O Alisson já pode deixar esse uniforme prontinho para o jogo da semana que vem, quarta-feira, contra a Escócia em Miami, né? Precisa nem trocar a camisa, mano.
0: Tá certo. Olha ali, o Brasil erra com Danilo na saída de bola, voltou para Haiti, batira para o gol e afasta ali o Marquinhos de qualquer forma. Dando uma bobeira o Brasil no início do segundo tempo. Bola para Vini Júnior. Ele toca para trás e vai ser opção ali na frente. Rola a bola para Paquetá. Paquetá já abre pela estação de meia esquerda. Ela vem pelo setor esquerdo para Douglas Santos. Domina e toca a bola para o Miolo. Vem para Casemiro. Casemiro na direita. Chega a bola para Danilo. Danilo recolheu. Recebeu. Vai tentar fazer a passagem. Abre a bola para o setor esquerdo para Paquetá. Ele tenta na frente com Vini Júnior. Não vai na bola o Vini, acaba perdendo na sequência. Ela volta para a seleção do Haiti, que tenta fazer a descida, mas desce errado, de forma errada, e acaba perdendo também a bola na sequência. Voltou na meia direita, dominada ainda pela seleção do Brasil, mas com uma falta ali para cima do camisa número 8, Bruno Guimarães. O árbitro está marcando. 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Oi, Edu Panzi.
2: Você lembra que eu falei que ele ia desmanchar a linha de 5 defensores, né? Foi o que ele fez. Agora, o Gilverne virou lateral direito e o Simon, que entrou no lugar do Arcos, que era o ala pela direita, virou o primeiro volante. Então ele defende com 4 jogadores e um primeiro volante à frente dessa primeira linha. Vai tentar soltar um pouco mais o Haiti e defender melhor o meio de campo. Tava um deserto.
0: Tá certo, tá aí, portanto. Edu Panzi, opinião no futebol do Brasil, lá na ponta direita, tentou descer o Brasil para ataque, a seleção brasileira buscando o seu gol, afasta a zaga de atrás, fica com a bola dominada pelo campo de defesa, tenta sair para o jogo, quase o erro do Haiti, quase o gol do Brasil, era o quarto, meu Deus. 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Na defesa, bola dominada pela equipe do Haiti, tentando a ligação direta da direita para a esquerda, errado. É fraquinho o time do Haiti, o Brasil faz 3-0 no primeiro tempo. Se não tirar o pé, vai fazer mais. E vai ficar tranquilo para sua classificação, para jogar a rodada derradeira. 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Passados pela minha marca, 5 minutos, segundo tempo, repartindo o tempo, passa no tempo no futebol, pelo rádio no Brasil. A bola dominada pelo setor defensivo ali na esquerda, dominando a bola e trabalhando a equipe do Atlético. Do equipe do Brasil, digo, pelo setor esquerdo, a bola dominada ali pelo Douglas Santos. Ele traz a bola para o zagueiro Bruno. Gabriel Magalhães domina. Domina pelo campo de defesa e rola a bola mais atrás para Alisson. Alisson vem com a bola dominada no campo de defesa. Girando a bola pelo setor defensivo e abrindo aqui na direita. Quase o Alisson. Ásia dando bobeira ali o Alisson. Ela volta entretanto na ponta direita para a seleção do Brasil. Escorregou e perdeu. A bola sai pela lateral. É lateral do setor esquerdo. Lateral a favor da seleção do Haiti para fazer a cobrança. No futebol pelo rádio, 6 minutos jogados passados. Etapa de complemento. A bola dominada aqui pelo setor esquerdo. Tocada a favor da seleção do Haiti, rolada ali pela seleção de meia esquerda para Experience, domina e abre a bola pelo setor esquerdo e faz o giro de bola na ponta direita, tentativa de lançamento, freio de mãozão puxado, chegou o atacante, dividindo com Gabriel Magalhães, vamos dois pela linha de fundo, é só tiro de meta, Thiago Reis.
1: Você definiu bem, viu, Mário? Freizão de mão puxado do Casemiro, ele arrancou igual motor de balsa. Que luta do atacante do Haiti para chegar na bola. Não foi suficiente a corrida, linha de fundo. Brasil tá vencendo 3-0. Precisa de mais gols, hein, Mário? Porque Marrocos pega o Haiti e vai ser o saldo de gols que vai definir, caso Brasil vença a Escócia. Então, precisamos de mais gols aí, Cachá.
0: Tá certo, é lá na ponta esquerda, descendo o Vini Júnior, faz a proteção ali o zagueirão, dominando a bola pelo setor direito para sair jogando. Ele fica com a dominada pelo setor esquerdo, tentativa de avanço, houve um toque de bola por ali, vai tentar sair pro jogo, bate, rebate, a bola voltou, fica no campo de defesa para a equipe do Haiti. E o árbitro marca uma falta lá atrás, a bola no campo de defesa para a seleção do Haiti sair pro jogo no seu campo de defesa. Passados pela minha marca, 8 minutos jogados, passados, a etapa é a final de partida, 3 para o Brasil, 0 para a seleção do Haiti. Bola na defesa, vai sair jogando o goleirão Placide. Tomando posição de fora da sua grande área. Ele já tomou 3 gols no primeiro tempo. Ele vem com o pezão direito, joga a bola para o primeiro ataque, sobe na cabeçada. Casimiro tenta fazer o corte, volta a bola rebatida, fica ainda ali pelo campo de ataque na meia esquerda. O Cunha lançou, boa bola, a bola é boa pro Vini Júnior, disparou pra cima da marcação e a bola fica com o Placide. De novo na defesa. Vai sair jogando o time de branco no futebol e no rádio no Brasil. Abertura de bola da direita para a esquerda, vai caindo aqui pro Experience. Ele domina e tenta girar a bola na ponta esquerda, tenta diminuir um toque de bola e ela vai ser recuada para o goleirão Alisson, mas saiu, né? Deixou escapar um pouquinho, saiu uma bola ali na defesa. É, bola a favor da seleção do Haiti. Já foi batido e já tenta descer o Branco. Ele ataca ali na meia direita, dominando o Bellegard. Ele domina, ele tenta passar pela marcação. Não deu, voltou. Recomeça pela meia direita. Entrega a bola mais atrás. Vai tentando bola. A equipe do Haiti vai tentando a descida com um placar de 3-0. O Brasil está na frente, meus amigos. Bola para trás de novo, chegando agora para o Madi, ele domina, trabalha pelo campo de defesa, abre aqui na situação de meia esquerda, tem um tentativa de lançamento de bola no comando na ponta esquerda, domina, cima, ela vai embora. Atenção, tentativa de avanço, cruzamento de bola na entrada grande área, Marquinhos ia falhando na cobertura, chega para cortar o Bruno Magalhães, tira e ela volta, o Gabriel Magalhães tira o perigo lá atrás, e ela volta ainda a favor da seleção do Brasil, tocada ali para trás, pro domínio do lateral que é o Danilo, recua pro Alisson que vai sair pro jogo. O Alisson está jogando aqui no campo de defesa, dominando a bola pelo setor direito, tentando o lançamento de bola na ponta direita, era na direção do Rayan. Rayan tentou dominar aqui na ponta direita, acabou saindo com bola e tudo, era na defesa, o lateral para a seleção brasileira.
3: Mário,
0: saindo pro jogo.
3: O Ancelotti tá satisfeito, não. Tá cheio de gestos ali na área técnica, apontando para todo mundo. Ele quer mais. Em 3-0 Brasil, informando de Med BH.
0: Eu também quero mais. O Wellington Campos, 10 minutos. Bola pro Vini Júnior da grande área. Levou pra perna direita. Ainda ele vai fazer. Ainda o Vini perdeu a chance de arrematar pro gol. Volta, tocando mais atrás ainda e fica a bola dominada a favor da seleção do Haiti, que tenta descer em contra-ataque, tenta o esticão de bola na ponta esquerda, domina, segura, vai embora o Providência, dominou, vai pra cima da marcação, buscou a linha de fundo, cruzou na boca do gol, olha a bola, vai ser batida no chão, o jogador do Haiti querendo um pênalti, o árbitro diz que não foi nada e o lançamento é pra ninguém, me contar tudo, Thiago Reis.
4: Ô, Mário, o corte do Bruno Guimarães foi providencial, viu? Dentro da área, o Simão ficou ali cara a cara pra batida. Agora, na sequência, deu mole. O Vini Júnior tava voltando do impedimento, lançaram a bola pra ele, Vini deixou correr. Haiti tá ficando à vontade. Não pode, hein, Mário?
0: Olha a bola rolada ali na entrada grande área, a zaga tá cortando, o Brasil vai se defendendo neste momento do jogo. Atenção, bem cruzamento de bola na grande área, 11 minutos, a zaga tá cortando. Volta o Haiti lá na direita, o Brasil não tá naquela aceleração no primeiro tempo, vai espiando o jogo. Olha a bola para ele, Bellegarde, ele gira a bola aqui da direita para a esquerda, ela caiu para o jogador Providência, ele tenta o cruzamento, o desvio acontece, Alisson para fazer a defesa, Thiago Reis.
4: É, trabalhou um pouquinho aí, amigo. Dá um sanguinho, né? Goleiro do Brasil, sem qualquer dificuldade. Seleção brasileira vence 3-0. 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
0: É, o telão mostrou agora o presidente da CBF com o presidente da FIFA. Estão ali no camarote, logo atrás o Kaká com o Ronaldo Fenômeno.
4: E pra ficar claro, só estavam os dois, não tinha mais companhia de ninguém, viu, Mário?
0: bola na esquerda, e domina pelo campo de defesa, a seleção do Brasil vai tentar descer no primeiro ataque, é meio turno de bola para Casemiro, Casemiro dominou e devolveu pelo setor esquerdo, vai para tentativa de lançamento de bola para Vini Júnior, domina pela meia esquerda, domina, segura, vai embora, faz a meio turno de bola pelo setor de ponta esquerda para

0: tentativa de cruzamento ainda, o Vini Júnior tentou a tabela com Paquetá, girou pelo setor esquerdo, lançou de novo para a esquerda, para Douglas Santos, para o Vini, olha o gol, passa por todo mundo, não entra, meu Deus do céu, e volta aqui na direita, requentou a sua seleção do Brasil, bola tocada para trás, dominada pela seleção do Brasil, rolada para Danilo, Danilo mais atrás, chegando para Marquinhos, Marquinhos abre a bola de novo na extrema esquerda, vem para tentativa de cruzamento, rolando bola por ali, bola lá, e tentando pelo setor esquerdo, lançamento de bola no setor de meio campo, logo ali, chegando para a seleção brasileira, boa bola do Paquetá, abriu no setor direito, Cunha, ele aparece como opção na ponta direita, rola a bola para trás, ela vai chegando ali, pro domínio agora do jogador que era exatamente o Danilo, ele tenta a tabela, puxa o Brasil pro Guimarães, ataque, eu quero a bola na rede, eu quero a alegria do povão. Bruno Guimarães faz o giro, abertura de bola para Douglas Santos, a ponta esquerda, mata no peito, coloca no seu, ele vem para cima da marcação, deixa a ponta atrás pro Miolo, a posição de impedimento, já era anotada. Chama o gol do Brasil aí, Rezende.
1: E aí você chamou a torcida brasileira, Caixa, que tava mais calada no segundo tempo, a turma tá vendo, tá precisando daquela injeção de ânimo no time, que já fez 3-0 na etapa inicial, tem que fazer mais, tem que continuar no jogo, ô Caixa, o Brasil tá ganhando 3-0, informando o Unimed BH.
0: Tá ganhando bonito, Brasil 3-0 no marcador, 14 minutos eu já tenho. Abertura de bola na ponta esquerda, descendo o primeiro ataque, o Providência. Ele domina, para, prende aqui pelo setor canhoto. Girando a bola mais atrás, buscando ali o camisa número 5, Decroá. Faz o giro de bola agora. A seleção do Haiti, da esquerda para a direita, a bola viajou e caiu pelo setor direito. Vai tentando a seleção do Haiti, vai pressionando, vai buscando, vai tentando o seu gol. 14 minutos eu já tenho, bola para trás. Voltando ainda para a equipe do Haiti, o Brasil fica marcando ali na entrada do seu campo. Tentativa de um toque de bola ali pela meia direita, rolada a bola na entrada do campo inimigo. Ela chega para o domínio do Isitor. Ele para, prende, domina, rola na frente. O Brasil vai dando brecha, vai chegando o Haiti. Bola rolada para trás e o Brasil recupera a posse de bola. E vai descer o Bergamo de ataque. Agora a seleção Garaninho. Tentativa de abertura de bola para o setor direito. Tem o Vini Júnior lá do outro lado. Matheus Cunha rolou. Boa bola para Casimiro, devolveu. Na direita era para o Danilo, ia ficar numa boa condição a seleção do Brasil para tentar o quarto gol. Dá um desvio para aqui, a bola vai saindo e a arbitragem manda seguir. Ela fica pelo setor direito, dominada a favor da seleção do Brasil. Tocada para Gabriel, defesa. Abertura de bola para Gabriel Magalhães. Abre pelo setor esquerdo, vai tentar descer. Girando a bola na ponta esquerda, tocará mais atrás ainda. Um toque de bola agora para o comando, vai chegar ali para o dobrado Douglas Santos. Ele faz a tabela com Gabriel, com Bruno Guimarães. Gira a bola aqui no campo de defesa. Ele fica dominando a bola e tocando com Marquinhos. Marquinhos domina, domina e toca a bola. Ainda pelo setor direito, vai tentar a devolução. Bruno abre a bola para a direita. Atenção, Matheus Cunha girou no comando. Boa bola para o Rayan. Cadê o Rayan no jogo? Errado. Toca a bola curtinha demais. Ela volta para a equipe do Haiti. E na sequência, falta Rezende.
1: É, e eu já tô vendo ali dois atacantes que o Ancelotti já chamou, hein? Vem aí o Hendrick, Caixa, com a número 19. E vem o Martinelli também, ídolo.
2: É, o Martinelli é outro, Gabriel Martinelli, 19-22, daqui a pouquinho no Brasil, 3-0 Brasil, Mário.
3: Mário, a torcida tá gritando, Hendrick, Hendrick, Hendrick, era o pedido da torcida ao longo de toda a semana no time do Brasil.
0: Na esquerda desceu a seleção do Haiti, passou para cima da bola, vai para cima da marcação, tenta achar o espaço por aqui, rolou para trás, a bola fica dominada a favor da seleção do Haiti, toca daqui, toca dali, vem Bellegarde, ele vem buscando a linha de fundo, ainda ele, para o homem, gente, para o homem, gente, para o homem, gente. O Thiago Reis.
3: Ô, Gabriel Magalhães, com o Danilo na cobertura, conseguiram parar. Danilo saiu da ponta para vir aqui e colocar a bola pela linha de fundo. Wellington Campos, Brasil vai mexer e também a seleção do Haiti.
2: É, tá saindo 21, tá entrando 11, tá saindo, tá entrando o 11 na seleção. É, o número 11 é o Dixon. Dixon, número 11. No lugar do 21, do Casimir.
0: Dixon, portanto, no lugar do Casimir. na ponta esquerda, o escanteio, bafo da seleção do Haiti, vem todo mundo para dentro da grande área, atenção, torcedor do Brasil, autorizado a cobrança, a bola no banco do gol, o desvio, quase cai a casa do Brasil. Por pouco o Brasil não toma o gol, Thiago Reis, não, não, não, mil vezes não, Thiago.
3: Meu Deus, um milagre do goleiro Alisson, meu Deus, olha, o Alisson no reflexo fez a catada, eu dizia isso no jogo, o Ricardo Ade, ele tem feito muitos gols pela LDU, na bola aérea, ele ganhou do Marquinhos, e aí o Alisson, em cima da linha, fez a catada, depois ia o Danilo, e acabou de afastar o perigo, quase, quase diminui o Haiti, quase, quase o gol dos haitianos, é a vez do Brasil mexer no time, Wellington.
2: Matheus Cunha tá saindo, tá entrando ali o Gabriel Magalhães, vai sair mais um ali na seleção do Brasil,
4: Paquetá
2: também para a entrada do Hendrick, 19, o xodó da torcida brasileira se chama Hendrick, olha o frisson da galera, Mário.
0: A galera queria o Hendrick, ele entrou no jogo. Opinião no futebol do Brasil, Belo Panzi, o Brasil vai ouvi-lo.
4: É, as duas equipes mexem, né? No Haiti, aquela que a gente já cantava no intervalo, na entrada do Dedson, na vaga do Casimir. E na seleção brasileira, eu acho que é muito mais também para dar uma descansada na turma, porque vai precisar contra a Escócia, vai precisar do Paquetá, vai precisar do Matheus Cunha, para mim, titulares, e dar minutos para Martinelli. E principalmente pro Hendrick, que é uma das esperanças da seleção brasileira.
0: Tá certo, estreia finalmente na Copa do Mundo, Hendrick. A bola ali pelo setor direito, uma falta para a equipe do Haiti fazer a cobrança. Esse Haiti nunca rondou tão perto a zaga do Brasil, hein? Nunca rondou tão perto a zaga do Brasil. 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Que não para. É na ponta direita a falta a favor da seleção do Haiti, que vai tomar posição lá na ponta direita. Casimir vai tomar posição para fazer a cobrança lá para o setor direito, vem todo mundo para dentro da grande área. Atenção, torcedor do Brasil, uma bola rolando no futebol, é no rádio, é da emoção. Vem todo mundo para dentro da grande área. Atenção, torcedor do Brasil, vai chuchu, verá a bola dentro da grande área. Autorizar a cobrança, ela vem para batido, Delegarde jogou na grande área. Gabriel Magalhães girou, voltou ainda pro Haiti, batida pro gol, mal, é ruim, hein? Linha de fundo, Thiago Reis.
3: Nossa, mas o Providas pegou um chute horroroso, famosa orelha da bola, viu, Mario? E teve amarelo, lateral esquerdo da seleção brasileira, Douglas Santos, esgalo. Douglas Santos está amarelado, informando que tal, Caixa?
0: É, o mineiro tá aí em campo no futebol do Brasil, todo mundo tenta. 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É para o professor Grito, vai tentar descer o primeiro ataque, a equipe do Brasil, a seleção Galarinho tentando descer aqui com Danilo, a bola vai ser tocada para trás, na fogueira pro goleirão, pela CD, ele dá um bicudo, tira a bola dali, ela volta rebatida, vai ficar no comando, tenta descer a seleção do Brasil, houve um toque por ali, houve uma falta por ali. É bola para o Brasil. A torcida brasileira volta a ficar de novo assanhada, animada para mais um gol. Então chama o gol do Brasil aí, Rezende.
1: Tô pronto para narrar e descrever esse gol do Brasil. Com o Hendrick em campo agora, o Martinelli que sofreu a falta. Martinelli que ontem comemorou aniversário, tomou o trote lá no hotel, né, no treino da seleção brasileira. Bruno Guimarães, vem com ele, tá ajeitando. Vem com o Guimarães aí, Caixa.
0: Eu vou com o Guimarães pra cobrança, pro serviço, pro trabalho. Ele vai chuchu, ver a bola dentro da grande área. Atenção, torcedor do Brasil. Autorizar a cobrança, vai cruzar essa bola dentro da grande área. 22 minutos jogados, etapa final de partida. Atenção, autorizar a cobrança, vai pra bola, pezão direito na área. Desvio pro miolo, olha a confusão, cadê o gol do Brasil? Aposta de Croar de qualquer forma, tirando o perigo da boca do gol. Lançou pro Vini Júnior da esquerda e agora E dominou, caprichou nas pernas do jogador do Haiti. A bola não sai, o Brasil não tem o escanteio a seu favor. 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Bola rolada, boa bola, bola é boa. Bruno Guimarães abriu na esquerda. Atenção pro Vini, vai fazer, chamou pra bailar. Pro

0: posição de impedimento, Cláudio Rezende.
1: Mas bateu bem na bola, hein? Que chapada do Martinelli, que estava recentemente em uma final de Champions League com o Arsenal da Inglaterra. Ele lamenta, primeiro porque a bola não entrou, segundo que ele estava impedido, não valeria o gol de qualquer forma. É a parada para hidratação Caixa Brasil, 3-0 na Copa do Mundo. 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
0: Tá certo, gostei de achar aí, Rezende. Agora você ficou de pé aí, eu te vi aí.
1: Você viu, né? Tô aqui firme.
0: Microfonão vermelho da Itatiaia, agora não falha. Tá bem ali atrás. Você vai ver um gol de perto aí já, Cláudio Rezende. Aqui o jogo tá parado. Eu quero movimentar os repórteres da Itatiaia. Futebol no rádio, futebol no YouTube. Já o Panzi fala também, Panzi. Brasil fez 3-0 no primeiro tempo, tá segurando a onda agora. Seleção do Haiti não tomou mais gol, Panzi.
2: É, mas o Haiti se soltou no segundo tempo, né? A equipe tem 4 finalizações no jogo, as 4 no segundo tempo. E eu acho que tá certo. Ah, foi pro intervalo perdendo de 3-0, vai tentar jogar, vai tentar diminuir o prejuízo. Cabe ao Brasil aproveitar, tirar proveito do adversário, que é muito inferior, tem muita dificuldade, muitas limitações, e que no segundo tempo está se soltando. O Brasil precisa aproveitar. Acho que o Vini está pecando pelo excesso de preciosidade. Ele já teve pelo menos 2 condições claras de finalizar e acabou tomando a decisão errada. Nessa que ele deu o passe pro Martinelli, foi tudo certo, mas estava impedido. Uma jogadaça da seleção brasileira. Eu falei tanto em seriedade no primeiro tempo, que se o Brasil levar a sério, como levou no primeiro tempo, esses últimos 25, meia hora de segundo tempo, tem tudo para pelo menos fazer mais 2 gols e sair daqui da Filadélfia com 5-0. E vou te contar, Marrocos vai ter que suar para tirar na última rodada, e claro, o Brasil vencendo a Escócia. Então bora levar a sério essa reta final do segundo tempo.
3: Ô Mário, para fazer justiça, viu, nesse último lance plástico, bonito, que o Vini Júnior deixou pro Martinelli, o goleirão Placidê, Guliço, o homem, o Gleição, fez uma defesaça, viu, Mário? Ele tocou na bola com a pontinha do dedo e vai mexer a seleção do Haiti. Tá entrando Joseph, camisa 16. Tá indo embora o número 15, Providence. Sai o Providence, entra o Joseph, 16. É a 4ª alteração na equipe do Haiti. O Brasil vence em 3-0. Caixa, pelo menos mais 2 golzinhos. Dá tempo. Tô botando bem mais gols para o Brasil. Informando o grupo Herculano, Mário.
0: Tá certo, eu também tô botando fé, Thiago. São 26 minutos, temos 19 minutos ainda pro complemento do futebol no rádio do YouTube do Brasil. Mandou aquele abraço ao nosso Piquitito, hein? A Carol, também ligados do futebol da Itatiaia, e o Bruno tá se movimentando pro próximo jogo. O nosso Piquitito, ele que também está na Copa do Mundo com o Hugo Sérgio, com Pedro Abílio, com Caixa e com toda a equipe internacional. A bola mal saiu, teve uma lenhada ali em Thiago Reis.
3: Que é isso, Mário? Olha, ele deu uma precatada, ele acerta a bola, é verdade, mas depois ele deixa o pé na canela do Martinelli. Jean-Jacques, 17, da equipe haitiana, está amarelado. É o terceiro cartão amarelo para a seleção do Haiti. E o Martinelli desabou aqui no gramado. Desabou no gramado o atacante do Brasil.
1: E o detalhe é que o Marquinhos, que é o capitão, Caixa, tá ali no árbitro falando, ó, vai lá no VAR olhar pra expulsão. Vamos ver o que é lá. Ele parece que agora fala que não, que o VAR já olhou e que é pra amarelo mesmo.
0: Muito bem, tá importando Cláudio Rezende trazendo as informações lá de baixo no campo do estádio do Eagles, aqui na cidade de Filadélfia, na Pensilvânia, Prefeitura de Belo Horizonte. Aqui o trabalho não para. Girando o tempo e o placar do futebol, Prefeitura de Belo Horizonte informa o tempo de jogo, 27 minutos jogados. Segundo tempo de partida, KTO informa o placar, 3 para o Brasil, 0 para o Haiti.

0: 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Mário Henrique. Tô aqui ligado com as feras do rádio, com as feras do YouTube. Linha de frente no rádio esportivo e YouTube esportivos do Brasil. É bola para câmera de defesa, vai sair jogando a seleção do Haiti no setor defensivo, abertura de bola para câmera de ataque. Lá na ponta esquerda, o lançamento acontecendo, corre ali o Experience para fazer o domínio de bola, toca atrás pro Alisson. Que tira de bico lá atrás, o goleirão da seleção do Brasil. Afasta de qualquer forma, ela vai saindo do outro lado lá pela ponta esquerda. É lateral na esquerda para a seleção do Haiti fazer a batida. Tomando posição a seleção Canarinho e vai tentando dominar a bola pelo setor esquerdo. Houve uma falta, o árbitro marca a falta aqui na ponta esquerda. Haiti tá tentando chegar, você ouve o apito do árbitro aí no somzão da Itatiaia. Na técnica mais técnica da Copa do Mundo no rádio, no YouTube do Brasil. Era a ponta esquerda. A falta a favor da seleção do Haiti. Tomando posição, Melegard. Vem para fazer o levantamento de bola na grande área. Atenção, autorizar a cobrança, ele vem pro pezão direito, mas Chuchu verá na boca do gol, tirando de cabeça a zaga da seleção do Brasil, afasta o perigo na boca do gol. E volta para o setor direito e volta ainda para a seleção brasileira, tentando roubar a bola ali no comando, tira de qualquer jeito, o time do Haiti afasta ali Bellegarde, rola a bola aqui pelo setor esquerdo, vai tentando fazer o domínio, vai tentar sair pro jogo da seleção do Haiti, o tempo passando, meia hora já tenho, 30 minutos jogados, etapa de complemento, torcida do Brasil começa a gritar, a chamar a atenção de alguns jogadores, a torcida quer mais gols, a torcida quer movimentação, a torcida quer a festa do povão, na ponta esquerda deixa a ponta atrás pro miolo, desceu, com perigo descendo a seleção do Haiti, olha a bola de fora da grande área, batida pro gol, pra fora do gol, mas já havia falta pra cima do Bruno Guimarães, Thiago Reis.
1: Mas ele apitou com o delay, né? O espanhol Alejandro Hernández deixou o jogador do Haiti pegar a bola, bater e quase marcar. Ó, Mário, olha aí, quase 70 mil em estádio lotado, 68.324 torcedores do público, 68.34, 68.324 torcedores, tô pra te dizer que 93% do público na torcida pela seleção Canarinho, informando o Banco Mercantil.
0: Meia hora, 30 minutos, é o segundo tempo. Opinião no futebol do Brasil. Lá vai para o campo de ataque. O Brasil, atenção. Pintou o terceiro, o quarto. Bola na esquerda. Atenção, batida pro gol. Douglas Santos para fora do gol. Pela linha de fundo. Não pode perder, Rezende.
2: Que chance teve lá pela esquerda, o Douglas Santos. Essa bola bateu no travessão, viu, Caixa? Triscou no travessão. Lamenta muito porque era o gol do quarto brasileiro. E quanto que o Douglas Santos vai ter uma chance dessa numa Copa do Mundo? Desperdiçou lá na esquerda.
0: É lá na ponta esquerda, descendo o primeiro ataque, a tentativa de descida era da seleção do Brasil, houve um carrinho por ali, uma falta, e a arbitragem está marcando. Edu Panzi, opinião no futebol do Brasil, não pode perder, ainda mais pensando no saldo de gols, hein, Panzi?
3: É, sem dúvida, até porque o Haiti vai para a última rodada com a obrigação de vencer Marrocos, porque ele não vai se classificar com zero ponto nem com um, só com três que ele pode sonhar. Então esse Haiti do segundo tempo, dando espaço e tentando jogar, vai ser o que o Marrocos vai encarar. Então a seleção africana vai ter espaço que o Brasil tá tendo. E o Brasil tem que aproveitar. O Vini tem que ser menos preciosista e o Douglas Santos acertar o pé. Tô falando, tem caixa para mais dois, três ainda no segundo tempo.
0: Vambora. Abertura de bola na ponta esquerda, vai descendo a seleção do Brasil, vai tentando, vai buscando mais um gol. Rola da bola para Casemiro, Casemiro domina de fora da grande área, lançou pro Rayan, Rayan no comando, boa bola pro Endrick. Caixa!
4: Caixa!
0: Caixa!
4: Caixa!
0: Parou, parou. Posição de impedimento do ataque do Brasil, Rezende.
2: É, aquele anticlímax total no estádio, porque a primeira que ele pegou, ele fez, né? Na primeira que o Endrick teve cara a cara com o goleiro, ele fuzilou e fez o gol dele, mas tava na banheira, tava avançada, mais um gol que o Brasil tem anulado no jogo por impedimento. Foi por pouco, mas vai sair o gol do Endrick daqui a pouco.

0: caixa.
1: Por pouco, por muito pouco mesmo, pensou Márcio, pensou Gerdau, uma maior empresa brasileira. 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tentando, vai lutando, vai buscando o seu gol, toque de bola ali no comando, vai chegando pro cima, ele domina, tenta passar pela sua marcação e não passa, para falta para cima do Júnior, do Vini Júnior, e a arbitragem está marcando ali no setor defensivo, é bola na defesa pro campo de defesa, para a equipe do Brasil, saindo pro jogo, prefeito de Nova Lima, o futuro mora aqui, Nova Lima em 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Atenção, torcedor do Brasil, e acabou a xepa da rapaziada aqui do lado, né? Turma tava que tinha aqui, chegou a fiscal aqui, não pode ficar não, só quem tem os direitos de transmissão. E a Itatiaia de Belo de Minas Gerais está aqui, a bola aqui pro câmbio, ataque na ponta esquerda, tentativa de avanço, abertura de bola na ponta esquerda, Simon dominou, vai pra cima, o zagueiro cortando e a bola vai saindo pela lateral, lateral batida, a bola está dominada pela ponta esquerda, tocada ali pro domínio do Sistor, rolou na entrada da grande área. Tá meio pesadinho também o Bellegarde, né?
2: Nossa senhora, o bicho é parrudo também, viu, Mário? Camisa 10 do Haiti, pertence ao Wolverhampton da Inglaterra, eu te falar, viu? Eu até olhei pro Cirilo aqui, falei, ó, desse jeito aí dá pra nós na próxima Copa também, viu, Mário?
1: Lançamento pra ninguém, a bola vai saindo pela lateral no campo de defesa, lateral pra seleção vai do mexer. 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Oi!
0: Vai colocar o Danilo 18 no lugar do número 7, que é o Vini Júnior, autor de 2 gols já nesta Copa do Mundo. E sai também o Bruno Guimarães e entra o número 2 da seleção brasileira, o Ederson Silva. Ederson Silva, número 2, são as mudanças finais do técnico Carlo Ancelotti. Brasil 3-0. Tem mais um ali.
3: Agora é no Haiti, né?
2: Tá vindo o Etienne, número 7. Etienne é o número 7. Vai sair o número 10. Falei dele agora, hein? Ô, Bellegarde. Te dá um monjarão, fio. Ô, Bellegarde, tá saindo. Tá entrando o Etienne, número 7. Bicho, tá roliço aqui no banco, viu, Edu Panzê?
3: É, a turma do Haiti tá precisando mesmo da canetinha. Mas vamos lá.
1: O eu diria até que pode abrir de 7,5, viu?
3: Ah, e o Danilo entra ali no meio de campo e o Martinelli, que tava invertendo com o Vini, vai jogar na esquerda. E lá vem ele, Martinelli.
1: Olha o Martinelli, ele é bom de bola, já dominou. Ele, o zagueiro, vai pra cima, ajeitou na direita, boa bola. Faz Danilo, meteu na boca do balai, tira a zaga. Chegou trombando pra cima do jogador adversário e a falta está anotada e a arbitragem está marcando. Detalhe é seu, Cláudio Rezende.
4: O domínio foi muito bom do Martinelli. E dominou, ajeitou aqui pra direita, acabou demorando o Brasil depois na finalização da jogada com o Ederson, que entrou agora, né? O Ederson, pra quem não tá se lembrando aí, foi ele que substituiu o Wesley, né? De última hora, o Wesley lateral direito foi cortado. Veio o Danilo, o Ederson com a número 2, por isso que ele tá com a número 2 aí, número de lateral na seleção, informando Nova Lima, o futuro mora aqui.
1: É no rádio, é no YouTube, é na emoção da Itatiaia no futebol do Brasil. 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No campo de defesa, bola dominada a favor da seleção do Haiti. Trabalhada aqui pelo setor esquerdo, ela fica na mirada. Oi.
3: Nós temos em campo o Douglas Santos, ex-Galo, o Danilo, ex-América, e o Ederson, ex-Cruzeiro.
1: Lá na direita vai tomando posição para descer o Branco para ataque a seleção do Haiti. Passados pela minha marca 37, quase 38 minutos jogados da etapa final de partida. O placar mostrando 3-0 para o Brasil. 2 do Matheus Cunha, um do Vini Júnior. Vamos caminhando para a parte final do futebol. 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Lá atrás, o goleirão Placide está jogando, metendo a bola pelo setor direito. O zagueiro vai cortando, tirando de cabeça. Ela vai voltar lá no comando para o Itin, que desce na velocidade. Acaba perdendo a bola na sequência. O Tixon volta a bola para a seleção do Brasil. Dominando aqui na defesa. Não dá bobeira, não, Brasil. Não vamos perder. Não vamos tomar gol, não. A bola para o Gabriel, ataque, vem pro Martinelli. Martinelli se estranha ali com o jogador adversário, fica caído o jogador do Brasil. Ela volta para a seleção do Haiti, lançada aqui na ponta esquerda. Vai caindo pro domínio do Etienne. Ele domina, vai passar o lateral, passou, vai receber da grande área. Chegou com falta, o árbitro está marcando a falta na ponta esquerda do atacante. Camisa número 8, Experience. No campo de ataque, o árbitro marca a bola para o goleirão do Brasil bater na defesa. 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A bola metida, briga, briga, ataque, vai cair ali pelo setor direito, a zaga cortando. Ela volta e o zagueiro rasga lá atrás e tira o perigo na boca do gol. No bate rebate, ela vai ficar no setor defensivo. Dominada ainda a favor da equipe do Baiti, dominada no campo de reta, guarda ali pelo setor direito. Ficando com o Madê, ele domina e vai sair pro jogo. Passados pela minha marca, quase 40 minutos, 3 gols no primeiro tempo, não tivemos gols no segundo tempo ainda. Olha o lançamento de bola pra ninguém. Do Etienne, a bola fácil para o goleiro Alisson, que domine, vai sair para o jogo. 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Girando, tempo de placar do futebol. 40 minutos jogados é o tempo da Prefeitura de Belo Horizonte, marcando 40 etapas de complemento. KTO informa. O placar 3 para o Brasil, 0 para o Haiti. 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Vamos juntos, galera. Bola na entrada, grande área, saindo o goleiro pra fazer a defesa. Alisson tá tranquilo, fica com ela, não dá retorno, vai sair pro jogo. Fácena e abra o caminho para o mercado. Na defesa, bola dominada no campo de defesa, dominada a favor da equipe do Marquinhos. Marquinhos abre aqui pelo setor direito, vai tentar descer o programa de ataque. Houve uma falta por ali, o juizão tá marcando, é bola na defesa, vai sair jogando da seleção do Brasil no seu campo de defesa. 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No futebol, é no rádio, é no rádio, é no YouTube, é no relógio do caixa, marcados 41 minutos da etapa de complemento. Bora para trás. Vai chegando ali para o domínio do goleirão. Alisson que está jogando aqui no campo de defesa. Abra a bola pelo setor direito. Ela vem na direção do Danilo. Danilo tenta descer para o campo de ataque. Bate ali para cima do contrário. Acaba saindo pela lateral. A arbitragem está marcando bola na defesa. Vai sair jogando da seleção do Brasil no seu campo defensivo. Dominada a bola no setor esquerdo. Tocada à frente. Agora vai tentando descer a seleção do Haiti. Olha o Brasil dando bobeira no finalzinho. Alisson para defender. Ô, Thiago Reis.
3: Ah, o Isidor colocou na corrida. O Marquinhos ficou para trás. O Alisson saiu muito bem na cobertura. Tem pressa o Haiti.
1: Já batida a bola, tá na ponta esquerda, bem levantamento de bola ali, rolada aqui na ponta esquerda, olha o cruzamento na grande área, por pouco não tomou gol o Brasil, de novo. É que eles são fraquinhos, mas tá rondando ali, vamos acabar logo o jogo. A quem sabe o contra-ataque do Brasil, eu quero o gol do Endrick, hein? Eu quero o gol do Endrick ainda. A bola aqui na ponta esquerda, descendo o primeiro ataque. Tentativa de avanço da seleção do Haiti. Abertura de bola pelo setor esquerdo, vai tocando, bola vai tentando, vai lutando, vai buscando, vai tentando baixar o seu gol. Na extrema esquerda, bola para Tixon. Domina, vai para cima da marcação. Ele tenta a finta, acaba perdendo na sequência. Ela sai de novo pela lateral. É lateral na ponta esquerda. É lateral para a seleção do Haiti fazer a cobrança lá na ponta esquerda. Vai tomando posição. A galera começa a deixar as cadeiras aqui do estádio na Filadélfia. É bola para o

0: Sobre ataque, batida de longe pro gol. Aí desespero, né? Não vai fazer nunca, hein, Thiago Reis?
1: Ah, mas o Haiti nesse finalzinho tá querendo mais o seu gol de honra do que o Brasil buscar esse quarto gol, poxa. Precisamos de mais um golzinho aí, Mario. Dá tempo, hein? Dá tempo do Brasil buscar pelo menos mais um gol. 4-0, fica mais bonito, né? Aqui na Filadélfia, Brasil 3-0 por enquanto. Informando o quê? Dá o caixa.
0: Vai assumindo a liderança do grupo a seleção do Brasil. Com 4 pontos e o saldo de 3 gols a seleção do Brasil. E Marrocos também tem 4 pontos. Mas o Brasil está à frente no saldo. É para aqui no campo de defesa, vai sair o jogando da seleção do Haiti. Dominada a bola pelo campo de defesa, vai sair jogando no setor defensivo com placar mostrando 3-0. Lançamento aqui na ponta esquerda, olha aqui, bola perigosa chegando para Etienne. Dominou, levou para a perna direita, 1, 2 vezes, fecha a porteira a seleção do Brasil, tentando ainda de fora da grande área. Olha o drible chegando na linha de fundo, bola ali, bola lá, caiu o jogador do Haiti, caiu o jogador do Brasil. Ele tenta a finta, buscando a linha de fundo, já estava em posição de impedimento, Thiago Reis.
1: É, o Haiti que é muito ruim, né? Muito limitado. A seleção haitiana limitadíssima, tentou passar por dentro do jogador brasileiro. Aí não, né? Aí pesa a parede, o árbitro ainda pegou o impedimento. Vamos, vamos, Alisson, vamos que dá tempo, hein? Tempo de pelo menos mais um golzinho do Brasil aí, informando Banco Mercantil.
0: Alisson tomando posição, ele vem para cobrança do tiro de meta para a seleção do Brasil, joga a bola para o primeiro ataque, rechaça e responde de cabeça logo a seleção do Haiti, a bola vai saindo pela lateral. 45 minutos, eu já tenho no relógio do caixa com Vira.
1: Mais 5 minutos, hein? Vamos até os 50. Dá tempo de mais um golzinho do Brasil aí, Mário.
0: Olha lá o Haiti tentando pegar uma bola ali, bola lá, afasta a zaga cortando no Brasil, tirando o perigo lá atrás. E a bola vai voltando aqui no campo de defesa, voltando ainda pro Casemiro. Rolou no miolo para Endrick. Abriu pro Danilo, passou Martinelli, pintou o quarto gol do Brasil. Martinelli faz, bola batida pelo Danilo, perdeu! Ederson Silva perde a chance, Cláudio Rezende. Thiago Reis, o detalhe é seu.
1: Ah, mas foi uma jogada horrorosa do Ederson. Pelo amor, tropeçou na bola. O cruzamento do Martinelli foi perfeito, era chapar e correr pro abraço. Ele acabou furando e tropeçou na bola o Ederson. Quase, quase o quarto do Brasil.
0: Simon tomando posição para tentar descer no primeiro de ataque, rolando a bola ali pela meia direita, rouba a bola, seleção do Brasil, a bola fica para ele, dominando Ederson Silva, tentando descer, abre para Martinelli, ao quarto gol, pintou, bola para o Endrick, faz Endrick, fez o giro para a perna direita, caiu, queria falta, o árbitro disse que não foi nada, e volta a seleção do Brasil, tá amadurecendo o quarto gol no finalzinho, hein? Tá amadurecendo o quarto gol no finalzinho, 46, abriu aqui na direita, vai tentar descer no primeiro de ataque, a seleção do Brasil, rolada a bola aqui pelo setor direito, agora tem um tentativa de cruzamento de bola, toca a bola para trás, fica dominada ali pela situação de meia direita, bola para Marquinhos, 46,5, já tem quase 47, tenta de novo a seleção do Brasil pela ponta direita com uma falta, é agora então, chama o gol do Brasil aí, Thiago Reis.
1: Bora, bora caixa, bora Brasil, dá tempo, hein? Quem sabe agora o Ricardo Alves deu uma precatada no Ryan. A falta é muito perigosa, o Danilo tá atravessando todo o campo para bater, o Danilo, jogador do Botafogo, vai jogar com a canhota na área, quem sabe, hein? Capricha, Danilo, quem sabe o quarto gol do Brasil, Mario.
0: É lá na ponta direita, falta a favor da seleção do Brasil, vem todo mundo para dentro da grande área, vem cruzamento de bola na grande área, pode pintar o quarto gol do Brasil, 47, olha a bola na área, subindo da zaga para cabecear e tirando o perigo lá atrás da boca do gol. Ela volta, é para a seleção do Haiti, que tenta ligar o turbo, tenta descer da correria, abertura de bola da direita para a esquerda, caiu para o domínio dele, Etienne domina, vem para dentro da grande área, levou para a perna direita, ainda ele, já demorou demais, fecha-se toda a zaga do Brasil e a bola é batida pro gol para espalmar o Alisson e ainda ganha escanteio no finalzinho, Thiago.
1: Ah, vai ter um escanteio aqui na ponta esquerda de ataque à seleção haitiana. Todo mundo na área. Olho no Ricardo Adê. Zagueirão é alto, viu, Mario?
0: Atenção, tomando posição na ponta esquerda, autorizada a cobrança, bola jogada na boca do gol, desvio. Olha que bola perigosa, tirando a zaga do Brasil. Já parou, parou. Já está em posição de impedimento, está marcando a arbitragem. 48,5, é para acabar, é para acabar, é para acabar, é para acabar, é para acabar. Vai acabar o jogão aqui na Filadélfia. O Brasil vencendo por 3-0. 2 de Matheus Cunha, 1 de Vini Júnior. É o Brasil para assumir a liderança do grupo C da Copa do Mundo. O Brasil vai fazendo bonito aqui na Filadélfia. 3-0 para o Brasil. Bonito, bonito, bonito, bonito na frente. A seleção Canarinho. Alisson, peça um direito, vai jogar a bola para o Gabriel. Ataque, ela vai cair aqui no comando. Vem, zaga cortando, tirando de cabeça. Ela vai rebatida, vai ficando aqui pelo setor de esquerda. Dominada ainda a favor da seleção do Haiti. Tentativa de um toque de bola no comando. A zaga corta, ela vai saindo pela lateral. É lateral na ponta esquerda para a seleção do Haiti fazer a cobrança. Olhando para o relógio, ele vai acabar a qualquer momento. Já passamos de 49, nós vamos até 50. São 5 minutos de acréscimos. Movimentação da torcida do Brasil, dando aquela força do movimento verde e amarelo, dando aquela força para o Brasil no finalzinho. Abertura de bola na ponta esquerda. Atenção, vem cruzamento. Aí o zagueiro está por baixo para fazer o corte. Saindo a bola pela lateral. É pro Haiti no finalzinho, Metienne. Ele vai ter nova chance aqui na ponta esquerda. Ele insiste. 3 vezes errado. E agora tem uma falta no finalzinho, hein, Thiago Reis?
1: É, pra cima do experiência aqui, ó. Bem próximo ali a lateral. Vai levar perigo. Porque, como eu disse, Ricardo Adeus, zagueirão da LDU do Equador, é muito alto. São quase 2 metros, a bola sempre vai até ele. Segura, Brasil, segura, Caixa.
0: Segura, Brasil, 50 minutos, autorizada a cobrança, bola levantada na boca do gol e o Brasil tira de cabeça lá atrás com Marquinhos afastando. Quando apita o árbitro, termina.

0: Brasil, é do Brasil, a liderança do Grupo C da Copa do Mundo 2026. Balança, balança, balança, balança, balança, balança, Brasil, chacoalha, Brasil, beleza, Brasil. A vitória da seleção de Canarinho deu um chacoalhão do Haiti, 3-0. Cirilo, é com você.
1: Vamos nessa caixa, vamos juntos na Itatiaia, repercussão completa a partir de agora, começando o pós-jogo. Tamo na Copa, hein? Tamo na Copa do Mundo. O Brasil vence o Haiti para liderar a chave e ficar confiante pro duelo que vai fechar esse grupo contra a Escócia semana que vem. Edu Panzi, seu primeiro comentário aqui no pós-jogo é vitória do Brasil, Edu.
2: A vitória que precisávamos veio. Os três pontos estão na conta, a liderança do grupo tá na conta, mas poderia ter sido um pouquinho mais. O que nós vimos no primeiro tempo é o que eu quero da seleção brasileira para o resto da Copa do Mundo. Seriedade, intensidade, poder de marcação, nível de jogo com e sem a bola. Da mesma maneira, foi muito legal o que vimos da seleção brasileira no primeiro tempo. Ah, mas o adversário era o Haiti. Pouco importa. É justamente por isso. Enfrentar um adversário muito inferior, visto como um saco de pancada, e respeitá-lo jogando bola, com e sem a posse, pressionando, marcando, roubando bola, atacando e goleando na primeira etapa. Veio o segundo tempo e talvez tenha faltado um pouco disso. Um jogo mais sério, menos enfeite, valorizar mais as chances que criou, e foram muitas na segunda etapa, mas no geral foi bom. Foi boa a resposta dada pela seleção brasileira após a primeira rodada contra o Marrocos. Que vem a Escócia e, claro, que Marrocos não consiga contra o Haiti uma margem de gols maior do que essa da seleção brasileira. Mas, Cirilo, que fique a lição. O Brasil precisa jogar a Copa, não importa o adversário, com a concentração, com a seriedade e com o nível de entrega e intensidade que jogou no primeiro tempo contra o Haiti. Valeu! 3-0, 3 pontos, liderança, e que venha a terceira rodada para decidir quem vai como primeiro ou se o Brasil vai como segundo do grupo. Eu acredito na primeira colocação contra a Escócia em Miami, Cirilo.
1: Eu também acredito, Edu Panzi. Seguimos juntos com a repercussão completa aqui na Itatiaia. Deixa eu chamar nossos repórteres, se alguém não entrar, porque a turma tá em deslocamento. Deixa eu testar se o Rezendão tá com a gente. Tá aí, Cláudio?
3: Firme e forte, já esperando aqui a saída dos jogadores. Daqui a pouquinho as entrevistas, hein? Vamos ouvir os caras daqui a pouquinho aqui no chamado Flash Interview da FIFA.
1: Perfeito, Cláudio Rezende, turma pode chamar aqui no retorno mesmo, assim que estiver falando, turma aí da nossa equipe técnica. Chegou o jogador, fala que eu tô na escuta. Ô, meu caro Iago Reis, vamos trazer seu destaque também, chega mais. Aliás, Ancelotti tá falando? Então tá, então ouviu o Ancelotti primeiro, vamos nessa. Daqui a pouquinho a gente vai ouvir o Ancelotti. Tem aquela entrevista logo na saída do campo, né? Normalmente ele fala muito rápido. No jogo passado ele deu um total de duas palavras.
4: Deus afortunadamente, então, que dois anularam, mas meu time jogou bem.
5: Obrigado, parabéns pela vitória.
1: Aí o Ancelotti, daqui a pouquinho a gente vai trazer mais detalhes também, claro, a entrevista coletiva completa, jogadores na zona mista, já vamos trazer detalhes para você também. Essas entrevistas, lembrando, são imediatas ali na saída do gramado, elas vão chegando pra gente aqui, a gente vai botando o ar para você. Então daqui a pouquinho vamos trazer mais detalhes também. Nosso Wellington Campos, nosso Thiago Reis, quero o destaque dos nossos repórteres também, amigos.
6: Ô Cirilo, o torcedor tá saindo aqui em festa. Ó, meu filho, tá chegando aqui, chama ele aqui, Mario. Vem cá, garoto. E aí, meu filho, vem cá. Seu nome e seu bairro.
7: Vamos, galão, a Cezinha de São Paulo do Buritis.
6: E aí, aproveita, acompanha a Itatiaia, acompanha o Galo. O que você achou do Brasil hoje?
7: Cara, véi, foi bom, né? Ganhamos, foi o que precisava.
6: Deu pro gasto.
7: Deu pra ganhar.
8: deu pra tomar um latão ou não?
7: Ou foi pra vários latão?
8: Olha lá, o quantidade de copo que ele recolheu. Vem cá, meu filho, tô trazendo torcedor aqui. Já tô no meio do povo, tô quebrando o protocolo. Seu nome e seu bairro?
9: Meu nome é Thales, eu sou de Betim.
8: Ô, Betim, querida, o que você achou do Brasil hoje?
9: Cara, achei bom, mas meio que dever de casa, né? A gente esperava mais uns dois ou três a sacolada mesmo, mas tá bom, tá bom.
8: Vai conseguir a Miami, vai ver o terceiro jogo do Brasil, como é que tá a programação?
9: Vou pra Miami, não tem ingresso aí pro terceiro jogo, tem Uruguai, Cabo Verde, mas vou pra Miami seguir o Brasil, depois vou embora pra casa, senão o patrão...
8: Manda um abraço pra ele agora, só faz uma média.
9: Fala, vai lá, João, meu patrão, um abraço aí pra você. Depois em julho eu tô aí.
8: Nossa senhora, esse não é o patrão, seu pai, rapaz, você que é isso?
9: Tá doido, né, senhor? Presencialmente só em setembro. Valeu, Rafael, obrigado.
8: Obrigado pelo carinho, viu?
9: Valeu, Thiagão.
8: Abraço.
9: Um abraço pra todo mundo do Brasil aí. Valeu, Galo!
8: Boa, torcida do Galo aqui, marcando presença. Se antes do jogo foram muitos cruzeirenses, agora aqui já de cara com dois atleticanos. Vem cá, deixa eu falar com uma torcedora também. Seu nome e seu bairro?
10: Vanessa, sou de Belo Horizonte, Savassi.
8: Savassi, direto pra Filadélfia. Gostou do jogo do Brasil? Foi dentro da sua expectativa ou podia ser melhor?
10: Dentro da expectativa, mas tinha que ser melhor. Porque tem probleminhas bem grandes aqui se fosse enfrentar uma seleção melhor que o Haiti.
8: Obrigado, viu? É isso, Cirilo. Já tô aqui com a galera.
1: Thiago.
8: Daqui a pouquinho a gente traz mais registros. Diga.
11: No começo, a gente sabe que é Copa do Mundo, não tem jogo fácil, estamos vendo muitas seleções que estão empatando, tá perdendo jogos, então esse é o espírito. Acho que a ansiedade da estreia já passou, agora vamos melhor. Jogamos melhor hoje, tiramos já o peso da ansiedade da estreia, e acho que esse é o caminho. Ainda falta muito, precisa melhorar, a gente sabe que precisa melhorar, mas uma boa vitória.
12: O Haiti teve uma chance ou outra no segundo tempo, mas o Brasil, depois de 6 jogos, volta a não sofrer gols. Para vocês que fazem parte do sistema defensivo, também é importante?
11: Muito importante, acho que é muito importante. Acho que o princípio de uma Copa do Mundo para vencer, acho que é não sofrer, né? O Alisson muito bem, é no sistema defensivo. Claro que a parte defensiva começa lá na frente. Acho que foi uma partida muito completa. Então, de parabéns, acho que esse é o caminho.
12: Parabéns, obrigado, Casimiro.
1: E o Casemiro aqui no pós-jogo da Itatiaia, vamos registrando, os atletas vão chegando para falar com os companheiros da imprensa, vamos registrando daqui a pouquinho entrevistas com o Cláudio Rezende também aqui no pós-jogo da Itatiaia. Vamos juntos com 2 horas de pós-jogo para você, hein? Todas as entrevistas, torcedor vai falar aqui e em Belo Horizonte também. Vamos nessa, na rádio mais ouvida do Brasil. Vamos juntos, Brasil venceu, hein? Vitória da seleção do Brasil para você que tá ligando o radinho agora. 3-0 pro Brasil contra o Haiti. Mais cedo, Marrocos fez 1-0 contra a Escócia e desta maneira, na combinação, seleção do Brasil em vantagem no saldo de gols, 3-1. Brasil tem 4 pontos, Marrocos também tem 4 pontos, a Escócia tem 3 pontos e o Haiti tá zerado. Essa é a conta da seleção brasileira após o desafio de hoje aqui no Lincoln Financial Field, Philadelphia Stadium, na Filadélfia, Pensilvânia, nos Estados Unidos. Vamos juntos na Itatiaia, lembrando a você que no YouTube você participa também. Itatiaia Oficial, Itatiaia Esporte, deixa seu like, manda sua mensagem, vamos juntos aqui na Itatiaia. Deixa eu ouvir o Caixa com a sua primeira opinião também, sua visão sobre o jogo que você transmitiu, dono do gol.
13: Olha, eu gostei muito do primeiro tempo, né? O Brasil chega e mostra o que queria do jogo, extremamente ofensivo, com uma torcida muito animada também aqui no estádio do Eagles e faz realmente um primeiro tempo mortal. O Matheus Cunha, que a gente havia falado, tinha entrado muito bem no último jogo, mostra claramente quem tem que ser titular dessa posição. Não tem mistério, não tem segredo, não tem Igor Thiago. Ele fez o que tinha que fazer, faz uma boa participação, muito ativo, faz 2 gols, o Vini Júnior faz o dele também. E nós vamos pro intervalo com a expectativa de que no segundo tempo mais 2 ou 3 gols. Mas é histórico, é decorrente, é recorrente das partidas de futebol, quando você tem um 3-0 no primeiro tempo, tá precisando de saldo de gols, tá, mas não é a mesma energia, não é o mesmo empenho, não é a mesma, nem diria vontade, mas é da cabeça do jogador, é do futebol. Isso, não é da seleção brasileira, é do futebol. 3-0 que o Brasil leva a liderança neste grupo C e fica assim, o Cirilo muito bem posicionado para a sequência da Copa do Mundo, tendo ainda a Escócia pela frente, mas com uma condição muito boa de terminar líder do seu grupo e de continuar pelos Estados Unidos.
1: É isso, Caixa. É o plano A da seleção brasileira que está acontecendo. Fala aí, Cláudio.
3: Marquinhos, está aqui o capitão do Brasil. Vamos para a primeira resposta dele aqui. Essa vitória para aliviar a pressão também do Brasil nesse jogo aqui. Esse jogo.
14: Isso aí era uma vitória importante, né? A gente sabia que é uma vitória com confiança, com qualidade. Era isso que a gente queria hoje. É isso que o treinador pediu tanto nesses treinos pós-Marrocos, porque erramos muita coisa que a gente não erra contra o Marrocos, principalmente muito controle de jogo. Erramos passes que normalmente não errávamos. Era uma partida que a gente sabia que tinha um pouco de estresse e nervosismo. E hoje, para esse jogo, o Ancelotti pediu bastante o controle do jogo, muita qualidade no nosso jogo, nos passes, nos movimentos, e foi isso que a gente conseguiu fazer muito bem no primeiro tempo. Conseguimos um resultado ali que foi importante para dar uma tranquilizada no resultado e na partida, né? A gente sabe que os gols são importantes ali na frente para ver quem vai classificar em primeiro, segundo, terceiro, né? Então foi uma vitória importante pra gente, mas a gente tem que ter esse peso na balança, né? Saber que o último jogo contra o Marrocos não tinha nada perdido, e esse também a gente não ganhou nada. Temos que seguir trabalhando com os pés no chão. Sabemos que esse último jogo contra a Escócia vai ser muito importante para a classificação, e a gente tem que já mirar nesse jogo aí para fazer um bom jogo.
15: Marquinhos, vocês chegaram a pensar em saldo de gols na partida de hoje para conseguir o primeiro lugar do grupo?
14: Era um passo de cada vez, né? A gente sabia que era importante ganhar, e depois que a gente conseguiu fazer os primeiros gols ali, é claro que a gente estava tentando fazer cada vez mais gols, porque vai ser importante no saldo, né? Mas também sabendo que a gente não podia tomar gols, né? Então o saldo também é fazer, mas também não tomar. Então foi importante uma vitória de 3 gols, né? E depois no próximo jogo a gente vai ver o que a gente vai precisar fazer, mas com certeza vamos ir para buscar essa vitória, né? E foi isso, a gente trabalhou um passo de cada vez, ganhar confiança, fazer um primeiro tempo bom, ganhar o jogo era o mais importante. A partir do momento que a gente conseguiu fazer esse primeiro gol para desbloquear, a gente procurou fazer mais, porque o saldo vai ser muito importante.
3: Marquinhos, a gente viu que teve mais tranquilidade em campo. Isso aí foi uma conversa anterior, aquela ansiedade da estreia, porque o Brasil era muito ansioso. Hoje as coisas começaram a acontecer já desde o início do jogo.
14: É natural, acho que esse primeiro jogo ele sempre traz uma ansiedade maior, um estresse maior, principalmente quando a gente não consegue controlar o jogo da maneira que foi nesse primeiro tempo contra o Marrocos. Aí acaba dificultando ainda mais em ganhar essa confiança e tirar esse estresse do primeiro jogo. E hoje foi muito pedido, né? Durante esses dias de treinamento, o Ancelotti focou bastante na qualidade do treino, na qualidade dos passes, do domínio do jogo, né? A gente sabia que se a gente fizesse um bom jogo, com a qualidade dos movimentos, com as qualidades que a gente coloca sempre no que a gente sabe fazer, a gente conseguiria o resultado aqui hoje, né? Focando somente nas coisas que a gente pode controlar, né? Tentando tirar um pouco esse estresse, essa ansiedade. Fazer um bom jogo hoje era importante, eu acho que foi isso que aconteceu.
16: Ô Marquinhos, como é que tá o Rafinha? Você conseguiu conversar com ele? Porque foi preocupante, né? Ter que sair no primeiro tempo. Conseguiu bater um papo com ele?
14: Ali na hora que ele caiu, né? Eu cheguei do lado dele, perguntei o que foi. Ele falou que foi um pouco da posterior. Vai fazer exames, vamos ver o que aconteceu realmente. É um jogador importante para nós, muito importante, né? Um dos líderes desse time. Então, a gente espera que ele se recupere logo e esteja pronto já na próxima partida, o mais rápido possível.
17: O técnico Carlo Ancelotti disse que o Brasil não precisa de uma identidade própria, que é um time de muitas facetas. Você trabalha num time que tem uma identidade clara. Como é que você vê isso? Você concorda que o Brasil realmente não precisa de uma identidade definida, um padrão de jogo claro?
14: Olha, acho que a partir do momento que você encontra uma identidade que dá certo, né? Eu acho que o Ancelotti ele vai conseguir seguir com essa maneira de jogo, com essa filosofia. Ele é um treinador muito inteligente, muito experiente para saber, né, o que ele tem nas mãos, os jogadores que ele tem na mão, e ele trabalha muito bem com isso, né? Hoje a gente viu mais uma vez, quando não dá certo, ele tem essa personalidade para mudar, essa inteligência para mudar e tentar buscar as soluções necessárias durante o jogo mesmo, né? No outro jogo a gente viu, mudou aos 45 no intervalo ali, né? Hoje mais uma vez buscou trabalhar outras coisas, né? Então ele é um treinador muito experiente. Vamos deixar ele trabalhar tranquilamente, que ele vai ter sabedoria para encontrar, né, a melhor filosofia pra gente. Quando a gente encaixar e ter a filosofia certa, tiver dando tudo certo, com certeza certeza ele vai manter.
3: Tá bom, tá aqui então Marquinhos, capitão da seleção brasileira, primeiro jogador a passar aqui no nosso, na nossa posição aqui de entrevistas. Eu já tô vendo ali, Cirilo, para se situar, o Vini Júnior, que recebeu o prêmio de melhor em campo da patrocinadora, mais uma vez, né? Na estreia já bem já foi o Vini Júnior. E tem ali o Paquetá também. Daqui a pouco eu te chamo com outros.
18: Tem algum companheiro de equipe com quem você tem uma rivalidade saudável e que você pode mostrar pra ele que você conquistou de novo o Man of the Match?
19: Ah, a única rivalidade que a gente tem onde a gente joga as cartas aqui, Magalhães, sem dúvida, é o meu adversário.
18: Muito obrigada, parabéns.
19: Oi?
1: Aí o Vinícius Júnior, nesse primeiro registro, né? É, conversando também ali rapidamente, daqui a pouquinho vamos trazer mais registros do Itatiaia. O Rezende, o Marquinhos, nessa primeira entrevista aí com você, aí no chamado Flash Interview, né? Nessa entrevista, sim, já na saída do gramado, ele já passou uma informação importante. Além da opinião dele, ele te passou uma informação. Rafinha posterior da coxa. Então, vai passar por exames para saber a gravidade, né, Cláudio?
3: É uma preocupação na seleção brasileira. Não foi só coisa boa hoje, né? Com a vitória expressiva, teve esse problema no primeiro tempo com o atacante Rafinha. Ele reclamou, sim, de um problema muscular na coxa. Então ele vai passar por exames ainda nesse retorno da seleção amanhã, Nova Jersey, para saber se teve alguma lesão, né? Vamos torcer que ele tenha sentido alguma coisa, uma fisgada ali inicial, né, Cirilo? E tenha saído. E aí pode ter sido uma precaução também do Rafinha, porque lesão muscular numa Copa do Mundo, um tiro curto, fica difícil recuperação durante o torneio, né, Cirilo? Vamos aguardar também esse exame aí pra gente saber, mas é problema muscular.
1: Com certeza, Cláudio, seguimos acompanhando e, claro, monitorando ao longo da semana o que será aí a recuperação do Rafinha. E não foi só notícia positiva, né? Esse desafio contra a equipe do Haiti, Brasil vencendo o desafio contra a equipe haitiana e assumindo a liderança da chave. Aliás, o Alexandre Simões, já quero sua primeira opinião.

0: Opinião também aqui no pós-jogo, chegando o jogador Cláudio Acciona, sua primeira visão sobre essa vitória do Brasil, Simões.
1: Ô, Cirilo, poderia ter sido melhor, né? Até porque tem essa questão do saldo de gols, na última rodada, Brasil enfrenta...

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0: 5:02. E vamos ler o nosso salmo de hoje, o salmo do dia. O nosso salmo de hoje é o salmo de número 65, que tem como título Gratidão pelas colheitas. É um salmo de Davi, uma canção ao regente do coro que diz assim: é justo, ó Deus, que o povo te louve no monte de Sião e te dê o que prometeu. Pois tu responde às orações e pessoas de toda parte virão te adorar. Por causa dos seus pecados, as nossas faltas nos deixaram derrotados, mas tu nos perdoa. Como são felizes aqueles que escolhem, aqueles que trazes para viverem no teu templo. Nós ficamos contentes com as coisas boas da tua casa e com as bênçãos do teu santo templo. Ó Deus, tu nos respondes, dando-nos vitória, e nos fazes coisas maravilhosas para nos salvar. O povo do mundo inteiro, até os mares distantes, põe a sua esperança em ti. Com o teu poder, puseste as montanhas no lugar, mostrando assim a tua força poderosa. Tu acalmas o rugido dos mares, o barulho das ondas, acalma a gritaria dos povos. Por causa das tuas grandes coisas que tem feito, o mundo todo será cheio de espanto. E por causa das maravilhas que tem feito, há gritos de alegria de um lado e do outro da terra. Fazendo chover, mostra o teu cuidado pela terra e as torna boa e rica. Com as chuvas do céu, enche as águas dos rios e assim a terra produz alimento, pois para isso a preparaste. Regas com muitas chuvas a terra arada, e elas ficam amolecidas pela água, com as chuvas amacias bem a terra, e por isso crescem as plantações. Como é grande a colheita que vem da tua bondade, por isso, onde passar a fartura. Os pastos estão cobertos de rebanho e os montes se enchem de água. Os campos estão cobertos de carneiros e os vales estão cheios de trigo, e tudo canta de alegria. O salmista nos fala da provisão de Deus e louva Deus e tem toda a gratidão pela colheita que seu povo havia feito. Ele diz que Deus é o Deus que responde a oração de todos os pecadores e de todas as pessoas. Ele perdoa os pecados e dá vitória aos que foram derrotados. Mas essa é a bondade de Deus expressa pelo salmista, da qual devemos experimentar todos os dias de nossa vida. Pense nisso e tenha um bom dia.
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0: E de bem com a vida e junto com você, estou chegando na sua manhã. Para você que está sintonizado com a gente, curtindo o nosso bom dia neste sabadão. É bom demais ser e ter a sua companhia. Para você que está aí na sintonia certa, junto com a gente. Curtindo muito bem a manhã aqui do nosso Bom Dia, feliz da vida, e é bom demais saber que você está aí do outro lado curtindo a manhã junto com a gente, tá bom? E vamos juntos com o nosso Bom Dia aqui pela nossa 99.5 FM, Rádio Muriaé, até às 7 da manhã com muita coisa boa, você e eu feliz da vida. Como sempre, é bom demais ser e ter a sua companhia, tá legal? Saber que você tá aí do outro lado, curtindo amanhã ao nosso lado e já chegando por aqui junto comigo, hein? É, tem gente que chegou bem antes, né? Tem gente que às 4:12 já tava mandando seu abraço. Olha que bacana. A minha amiga Zilda, tá? A Arlene também acordou cedinho hoje, hein, Arlene? 4:37 também mandou o seu abraço. Daqui a pouco vamos ouvir, tá? Mas quem chegou cedinho aqui nessa manhã, minha amiga Ângela Maria. Ei, a Ângela tá marcando ponto no sabadão aqui, que maravilha, hein? Olha, tem mais gente, hein? Mais gente que chegou cedinho aqui, tá pensando o quê? Ó, quem também chegou cedinho aqui é o meu amigo Josmar. Madrugou hoje, hein, Josmar? É, ele tá mandando um bom dia e que Jesus abençoe a sua vida, os seus planos, aquele que te proteja, que te guie, te dê sabedoria, cada escolha, e que nunca falte fé, força e esperança para seguir sempre pelo melhor caminho. É isso aí, meu amigo, bom dia, obrigado pelo carinho, tá? Tamo junto sempre. Ele tá desejando a todos um excelente final de semana. Meu amigo Adir da farmácia também acordou cedinho, né, Adir? É isso aí, obrigado pelo carinho, meu amigo, um ótimo dia.

para você, a todos lá da Preço Justo, a todos do Santo Antônio. Um abraço muito especial, um ótimo dia também para você, amigão. Tudo de bom. E a você que tá aí do outro lado curtindo o nosso bom dia no sítio, na fazenda, na chácara, no seu trabalho, em qualquer profissão que seja, sendo ela lícita e abençoada pelo Papai do Céu, garantindo seu pão de cada dia, que seja um dia maravilhoso, que seja um dia produtivo, que seja um término de noite do seu plantão aí, com muitas alegrias e com

Fania é muito bom aqui pela 99.5 FM e a gente começa muito bem o nosso dia depois de um salmo lindo desse, onde o salmista agradece que realmente Papai do Céu nos abençoa, que a natureza produz tudo aquilo que precisamos, que a provisão de Deus para o nosso dia é maravilhosa. Nada melhor do que agradecer o Papai do Céu e nada melhor do que começar o programa com essa música que reconhece que não está sozinho quem tem Deus do lado. E quem canta pra gente é Jean Giovanni. 5:08, bom dia.

0: Jean Giovanni, não está sozinho, quem tem Deus do lado. Agora 5:12, um ótimo dia para você.
1: Bom dia, Muriel. E a previsão do tempo?
0: Vai se preparando hoje, porque o sabadão será de sol com muitas nuvens durante o dia, períodos de céu nublado. Noite com muitas nuvens, tá? Olha só, a umidade relativa do ar tende a variar em 92%. A temperatura variando de 12 a 26 graus. Neste momento, termômetros marcam em nossos estúdios 14 graus, hein? É um friozinho bacana, hein? Mato Grosso e Matias canta pra gente. Enquanto o sol brilhar.

0: Mato Grosso e Matias. Enquanto o sol brilhar. 5h16, bom dia. Apenas o começo do nosso bom dia deste sabadão. E vamos juntos com o nosso bom dia. Já já tem mais. Tem muito mais pra você. E eu trago já as manchetes do dia no próximo bloco. Só fica ligado, não saia daí não.
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0: Agora vamos então às principais manchetes do dia, o que já é notícia, o que já é destaque em nossa programação e também no nosso site radiomurié.com.br. É só ficar ligado aqui no nosso Bom Dia que você fica sabendo de tudo o que acontece. E vamos então às informações, as primeiras informações do dia de hoje. Muré comemoram vitória do Brasil por 3-0 sobre Haiti. É isso mesmo, nossa seleção 3-0, hein?
1: Brasil.
0: É, deu Brasil, hein? Homem é preso com armas e munições e cães usados em suposta caça ilegal na zona rural de Carangola. Corpo em forma, é gente, corpo em forma nem sempre significa saúde, tá? Cardiologista alerta para riscos de anabolizantes e doenças silenciosas. Bombeiros SAMU e Ecovias Rio Minas participam de treinamento integrado de salvamento veicular. Instituto LifeSense comemora 2 anos de história em Muriaé com evento especial. Fundação Cristiano Varela abre inscrições para a segunda corrida Juntos pela Vida. Agenda cultural, saiba onde assistir. É, gente, na agenda cultural ontem já estava falando onde assistir os jogos da Copa, né? E conferir outros eventos na região que nós vamos falar hoje. IBGE abre seleção com vagas em Muriaé. Salários podem chegar a R$4.000. Foragido de presídio de Muriaé apontado como braço do Comando Vermelho é capturado em BH. Muriaé mobiliza postos de saúde neste sábado para o dia D de multivacinação e atualização de cadernetas. O cientista revela segredo do míssil nuclear invencível de Putin e se espanta, muito perigoso. Donald Trump diz que ter observado Lula no G7 e afirma que brasileiro é muito volátil. Políticos, bicheiros e Interpol. É, gente, rede formada por Vorcaro pode expandir o Master. Prazo para contestar descontos do indevidos do INSS termina neste sabadão. Reforma tributária. O imposto das blusinhas pode encarecer em 2027. Dinheiro em endereços de Jacques Wagner é quase o dobro das diárias pagas no Senado. Ciência descobre que falha no cérebro faz a dor da fibromialgia nunca desligar. Ministério Público do Trabalho pede CNJ que exclua a publicidade em regras sobre influenciadores mirins. Médicos de Bolsonaro dizem que remédios geram sono e desequilíbrio. Fachin defende responsabilizar plataformas por impactos de tecnologia. Polícia Federal mantém 13 relógios de luxo apreendidos com Jacques Wagner e o senador nega as irregularidades. Alcolumbre pode ser o próximo alvo da Polícia Federal, é o que avaliam os senadores. Lula avalia impacto de operação contra Jacques Wagner. Moraes marca depoimento de Bolsonaro em investigação sobre arma apreendida com segurança. 3 pessoas são hospitalizadas após acidente com caminhão-tanque na BR-381 em Minas. Médicos terão que atingir nota mínima do ENAD para ter registro profissional. Caixa de sorteios das loterias de ontem por causa do Jogo do Brasil. Tudo isso e muito mais você vai ficar sabendo em nossa programação, também sobre o esporte, sobre tudo aquilo que acontece na Copa. É tudo para você aqui no nosso Bom Dia, tá bom?
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0: Vamos de música com o de Paulo e Paulino cantando pra gente. Tô por aí.

Daniel, cantando pra gente, vida de pescador, que coisa, hein? Olha só, gente, o segundo pelotão do Corpo de Bombeiros, em Muriaé, realizou nesta última sexta-feira, dia 19, olha, uma instrução de salvamento veicular, voltada aí ao nivelamento e uma padronização aí de conhecimentos entre os profissionais que atuam no atendimento de acidentes de trânsito, tá? A atividade reuniu aí militares da corporação, equipes do SAMU, colaboradores da Ecovias Rio Minas, enfim, o treinamento que teve aí como objetivo atualizar as técnicas, os procedimentos utilizados em ocorrências com as vítimas presas em ferragens, olha, além de fornecer integração aí entre os órgãos que atuam nas rodovias, nas vias urbanas da região também, durante aí uma capacitação, os participantes revisam aí protocolos operacionais e técnicos, tá? Para o atendimento das ocorrências. A programação incluiu atividades e práticas que simularam aí situações reais, tá, gente? Enfrentadas pelas equipes de resgate. Isso permitindo aí um aperfeiçoamento não só das técnicas, mas uma padronização aí das ações adotadas durante as ocorrências. A iniciativa buscou garantir que todos os profissionais envolvidos atuem de forma coordenada, né? Alinhada com os protocolos mais atuais de atendimento, proporcionando não só agilidade, mas segurança e eficiência nas operações aí de resgate, tá? A integração entre o Corpo de Bombeiros SAMU e também a equipe da Ecovias Rio Minas já é considerada fundamental para um sucesso das ocorrências de grande complexibilidade, especialmente em acidentes de trânsito que exigem uma resposta rápida e atuação conjunta. Com a realização do treinamento, as instituições estão reforçando aí aquele compromisso com a capacitação e continuando aí que continua as equipes com uma prestação de um serviço cada vez mais qualificado à população.

0: relação. Isso é de suma importância, a gente sabe. Então, essa integração, não só entre o Corpo de Bombeiros, SAMU e as equipes da Ecovias Rio Minas, é importante, né, gente? A gente sabe que quando acontecem acidentes em nossas BRs, principalmente onde a Ecovias Rio Minas também está presente, e muitas das vezes elas chegam primeiro, né, do que o Corpo de Bombeiros, do que o SAMU, e esse treinamento alinhado, né, de forma que estejam aí certamente coordenado entre eles, alinhados os protocolos, vai facilitar e muito, porque quando chegar o Corpo de Bombeiros, chegar o SAMU, a equipe, né, da Ecovias Rio Minas já pode ter aí, num determinado acidente, tido todo o trabalho, seguido todo um protocolo, né, para auxiliar as pessoas, tendo essa atuação conjunta, e isso vai realmente reforçar não só a forma de capacitação, né, de atuar nesses tipos de acidentes, como também pode melhorar e muito o atendimento e até salvar vítimas com mais eficiência e como já tem sido feito de uma forma excelente, né? É uma excelência o trabalho do Corpo de Bombeiros, do SAMU, agora a Ecovias Rio Minas também, né? Seus funcionários que estão aí se capacitando cada vez mais para esse tipo de atendimento, vai ajudar e muito. Está de parabéns à iniciativa e que certamente continue assim, né? Alinhando os protocolos, buscando aí melhorar cada vez mais o atendimento à população, porque realmente merece. E esperamos que em questões de acidentes, né, e eventuais fatalidades, né, que possam... Bom seria que a gente nem precisasse falar em acidente de trânsito, né? Mas infelizmente ainda acontece. Mas a realidade é totalmente diferente daquilo que a gente imagina. Mas o importante é que tem pessoas preparadas, dedicadas, como aí o Corpo de Bombeiros, o SAMU, agora a Ecovias Rio Minas, enfim. E todas as pessoas que se envolvem aí, que muitas das vezes salvam vidas em determinados acidentes, tá bom? É isso aí. Pois bem, 20 minutos faltando para 6, vou um breve intervalo e eu volto já com muito mais aqui no seu Bom Dia.
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0: De vamos juntos com o seu dia sendo mais feliz por aqui pela 99.5 FM, abraçando os nossos ouvintes. Deixa eu mandar abraço aqui a quem já tá por aqui, ó, mandando abraço, mandando ver aqui no nosso Bom Dia. Olha aqui a Viviane do Vermelho 2, hein? Eu gostaria de hoje parabenizar o meu esposo Marquinhos Marambaia, que está aí aniversariando e recebe abraços também dos filhos, Alanes, do Kenzo, e também dizer que amamos muito ele. Ei, que maravilha, obrigado pelo carinho, já vamos cantar parabéns para ele, né? Daqui a pouco chega o momento da participação dos nossos ouvintes cantando parabéns. Olha que nosso fim de semana seja iluminado, abençoado por Deus, e que ele nos proteja e cuide de cada detalhe do nosso dia. Essa é aí o pedido, né, do nosso ouvinte Carlos Magno, bacana demais. Olha, sabedoria para todas as decisões e gratidão para o que Deus decidir. Bom dia, obrigado pelo carinho. Essa quem mandou aqui pra gente, que é nosso ouvinte também que chegou aqui, a Cida Gonçalves. Obrigado pelo carinho, Cida. Olha, da Pedra Alta, hein? É isso aí, Marcos Rogério. Tô ligado aqui esperando o programa começar. É, antes do programa começar eu já tava aqui, né? Era a Sandra e o Ademazinho lá da Pedra Alta. Ô, Sandra, o Ademazinho, obrigado pelo carinho, tá? Um abraço a esse casal maravilhoso que tá sempre sintonizado com a gente. Um ótimo dia pra vocês aí também, da Pedra Alta, tá bom? Ó, hoje a Mega Sena, né, adiou aí, né, aliás, as loterias adiaram aí o sorteio de ontem em virtude do jogo do Brasil, tá? E já a gente conta como ficou isso aí. É, gente, já que foi adiado ontem, né, em virtude aí do jogo da seleção brasileira, o sorteio da Mega Sena, enfim, o sorteio da Loto Fácil, porque a quina, você já sabe, né, vai pagar aí, ó, 250 milhões no próximo dia 26. Então, um ótimo dia pra você. Vamos trazendo música com Leandro e Leonardo. Talismã. 5h44, bom dia.

0: Aí, Bruna Viola e César Menotti Fabiano, Se Você Voltar. Que bacana, em 5 minutos faltando para 6 da manhã. Olha só, gente, na noite da última quinta-feira foi divulgada pela Secretaria do Estado de Justiça e Segurança Pública a prisão de um criminoso de alta periculosidade que havia conseguido escapar do presídio de Muriaé. Sérgio Cardoso Rodrigues, mais conhecido no submundo do crime como Soldado, foi capturado no bairro Jardim Alvorada, região noroeste de Belo Horizonte. A captura representa aí um duro golpe nas conexões locais do tráfico. De acordo com o serviço de inteligência, o soldado é integrante de uma facção carioca do Comando Vermelho e atuava em um elo estratégico, tendo fonte de ligação com as principais quadrilhas especializadas em assalto a bancos que operavam no estado de Minas Gerais. A condução à prisão traz um alívio à segurança pública da Zona da Mata. E a fuga de soldado na unidade prisional de Muriaé vinha mobilizando setores de inteligência de diversas localidades, dado ao seu histórico de extrema violência e a sua capacidade de articulação. A ficha do criminoso impressiona pela variedade de delitos graves. Ele acumula condenações que, somadas, ultrapassam uma década de reclusão. Entre os crimes praticados por ele estão extorsão mediante sequestro, assalto a banco, tráfico de drogas, associação para o tráfico e porte ilegal de arma de fogo. A conclusão do caso foi resultado de um monitoramento contínuo feito pelo grupo integrado do GICAP. Localizou aí o paradeiro de Sérgio durante ações da Operação Cerco Fechado. Após receber voz de prisão em Belo Horizonte, foi conduzido direto para a sede da Polícia Federal, onde foram realizados os trâmites legais para que ele seja reincorporado ao sistema penitenciário. 5:57, breve intervalo, eu volto já.
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1: Agora vamos então para a informação para os nossos amigos caminhoneiros e caminhoneiras que estão na sintonia aqui da 99.5 FM. Eu tenho uma boa notícia para os caminhoneiros, tá? Meu amigo caminhoneiro, caminhoneira, ó, que está nos dando essa carona maravilhosa, um ótimo dia para vocês, tá? Um abraço muito especial para todos vocês. E é você, caminhoneiro e caminhoneira, que aí pernoitou por Muriaé. E sentiu aí o aconchego da cidade, sentiu? Como esse povo é hospitaleiro, é mulher, tem um povo hospitaleiro, né? Que bacana. Então, nosso abraço para você que passou a noite por aqui, agora já vai seguir viagem. Tá preparando aí no poção, tá tomando seu cafezinho, tá? Tá tomando seu cafezinho aí, se preparando para tomar posse do volante aí e geralmente seguir viagem. Passar às vezes o final de semana fora de casa, não é isso? Ah, mas o importante é ir e vir, né? Ir e voltar com segurança, junto para a família, para você que já está de voltando para casa, né? Já foi, já cumpriu aí a sua missão. O nosso abraço, o nosso carinho. Você que está aí com o pé na estrada, um ótimo dia para você, meu amigo caminhoneiro e caminhoneira, né? Um ótimo dia para vocês, tá bom? Pois bem, ó, a notícia que eu tenho para vocês, ela é bacana, ó. A Câmara dos Deputados, por exemplo, aprovou a medida provisória 1343/2026, que reforça aquela aplicação do piso mínimo aí do frete rodoviário de cargas, tá? O texto foi aprovado na forma de um substitutivo do relator, deputado Zé Truvão do PL, que introduziu aí outros temas, tá, na medida. A exemplo, a anistia das multas de caminhoneiros por protesto após eleições 2022, tá? O texto também mudou as regras sobre o excesso de carga e multas por excesso de velocidade. A medida agora vai ser encaminhada para o Senado e precisa agora ser votada até julho, tá? Quando perde aí a sua vigência. A anistia incluída no texto pelo relator refere àquelas multas aplicadas aí a transportadores de cargas, pessoas físicas e jurídicas e motoristas que tenham participado aí do bloqueio nas rodovias no país em 2022, após a divulgação dos resultados das eleições da presidência da República devido à derrota do presidente Jair Bolsonaro. A justiça determinou a liberação do trânsito e aplicou multas aos participantes dos bloqueios. Assim, a anistia envolve multas aplicadas por decisões judiciais e administrativas, sanções civis e administrativas, inclusive quando o valor já estiver inscrito na dívida ativa, tá bom? Pois bem, outra anistia é para quem descumpriu as normas do frete com pagamento abaixo do piso estipulado, tá? Pela Lei 13.707. Assim, embora a medida provisória fixe novas regras mais rígidas para o cumprimento do frete mínimo, a definição do valor, aqueles que foram punidos administrativamente até a publicação da futura lei terão multas convertidas em apenas advertência. Tá aí, então, uma importante notícia para os caminhoneiros e vamos aguardar agora a tramitação no Senado, né, gente? Para ver aí se realmente vai aí ser aprovado da forma integral esse substitutivo aí, tá bom? E a gente acompanha por aqui e traz a notícia pra você, tá bom, meu amigo caminhoneiro? Um ótimo dia pra vocês e música. E hoje tem a melhor de três dos caminhoneiros e você sabe. Sabadão é três grandes canções da sequência pra você curtir e continuar junto com a gente, dando aí a sua audiência, o seu carinho e com certeza transportando aí o progresso do nosso país. E a primeira vem chegando com ela, Jaine, Estrada da Esperança. 6:04, bom dia.

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1: Estamos aqui junto com você na melhor de três para os caminhoneiros. E antes de tocar a última música para os caminhoneiros, eu quero também falar que, olha só, essa medida provisória que nós falamos aqui, a medida provisória 1343, né, que trata do aperfeiçoamento da política nacional dos pisos mínimos dos caminhoneiros, ela também faz aí uma modificação, tá? Ela define aí o piso mínimo salarial dos motoristas profissionais que são empregados dos transportes rodoviários de cargas e que atuam em operações de longa distância, tá? Olha só, um dos destaques referente ao piso salarial da categoria é que ainda não existe, né? Mas de acordo com o texto, os profissionais que atuarem em rotas de longas distâncias, geralmente acima de 500 quilômetros, olha, vão poder contar com um novo valor salarial como base, tá? Além disso, o mesmo piso salarial que cabe aos motoristas profissionais que começam fora da base da empresa, matriz ou filial, ou a sua residência por período maior do que 24 horas, tá? Então, o motorista que trabalhar numa empresa e que ele fique fora, né, da sua base da empresa, bem como também é de sua residência maior, né, em tempo maior do que 24 horas, para atender aí os requisitos da empresa, o piso salarial será estipulado em R$5.000. Isso aí sobrepõe aos acordos coletivos e convenções trabalhistas, tá? Sendo vedada a redução do valor em qualquer situação. O texto ainda precisa, claro, tramitar agora no Senado, vai ser analisado aí e, se aprovado, vai passar a valer aí esse valor salarial. Não, ainda não está valendo, mas poderá ficar valendo, tá? Sem um piso definido, gente, até hoje, o valor salarial do motorista profissional, ele não tem um piso definido. E os valores pagos ao trabalhador

desse setor, aí varia de acordo com o tipo de veículo, a região que ele atua, né? Se tem o mesmo perfil de carga ou transportes. Então não tem uma definição para todos os motoristas, né? Cada motorista tem aí o seu valor salarial de acordo com a demanda, com a localidade, com o perfil da carga que ele carrega, enfim, com os atributos que o motorista tem. Mas agora, se passar essa medida provisória também no Senado, ela vai definir aí esse piso salarial mínimo de R$5.000 para aqueles trabalhadores profissionais, né, que são empregados e que trabalham aí em longas distâncias, acima de 500 quilômetros, e que também, claro, fiquem aí fora de casa mais do que 24 horas ou fora da base da empresa, tá? Mais do que 24 horas. Então, automaticamente aí teremos um piso salarial para os caminhoneiros, é um parâmetro, né, que realmente merece. Esperamos, vamos ver, vamos deixar tramitar essa lei aí, e tramitando no Senado a gente traz mais novidades para você aqui, tá bom, caminhoneiro? Chitãozinho e Xororó canta pra gente agora, Estrada, fechando a melhor de três dos caminhoneiros do Sabadão.

0: madrugada, 6h18, fechou legal aí a melhor de três dos caminhoneiros do nosso sabadão, tá bom? Gente, olha só, hein? Atenção, um homem de 38 anos foi preso em flagrante pela Polícia Militar na última sexta-feira, tá? Isso durante uma ocorrência envolvendo aí posse ilegal de arma de fogo e denúncias de caça ilegal e até mais maus tratos a animais. Isso aconteceu na zona rural de Carangola, hein? Olha só, de acordo com a Polícia Militar, as equipes se deslocaram até uma propriedade aí da região de uma fazenda, já no distrito de Conceição. Isso após receberem denúncias sobre práticas ilegais no local, tá? Durante a averiguação, os militares então encontraram dois porcos em situação de maus tratos, diversos cães que, segundo a ocorrência, seriam utilizados aí para as atividades de caça. Ainda conforme o registro policial, o proprietário da área admitiu possuir armas de fogo e munições guardadas em um tambor escondido na propriedade, indicando os militares o local onde os materiais estavam armazenados. Na ação, foram apreendidos 4 espingardas, sendo 3 de calibre .32 e 1 de calibre .28, além de munições intactas e deflagradas e materiais utilizados para recarga de cartuchos. Foram também recolhidos, olha só, no total, os materiais: 4 espingardas, sendo 3 de calibre .32, 1 de calibre .28, 20 cartuchos intactos de calibre .28, 10 cartuchos intactos de calibre .32, 13 cartuchos deflagrados de calibre .28 e recipientes com estranhas esferas de chumbo, hein? Com estanho e esfera de chumbo. O suspeito recebeu voz de prisão em flagrante e foi encaminhado à delegacia de polícia civil, tá certo? Tá aí a polícia fazendo o seu trabalho. Quando existe aí algum tipo de denúncia, né? Realmente a polícia vai verificar. E quando se verifica e tem aí a veracidade dos fatos, é o que acontece, né? Vamos aguardar agora o desfecho disso. Nosso departamento de jornalismo vai estar acompanhando, tá certo? Então, um bom dia para você que está aí na zona rural, curtindo o nosso bom dia. Meus amigos do sítio, da fazenda, da chácara. A você, meu amigo retireiro e retireira que está aí sintonizado com a gente. Um ótimo dia aí para todos vocês, tá bom? Obrigado pelo carinho. Os nossos amigos aqui do WhatsApp estão chegando, ó. O meu amigo José Ciribelli mandou aqui que o sábado seja iluminado e abençoado e que não falte fé e gratidão. É verdade que não falte fé e gratidão para nós, né? Um bom dia aí, que neste novo amanhecer lembre-se de que Deus cuida de cada detalhe e que traçou um caminho de vitória e de paz ao seu coração. E caminhe com fé, esperança e tenha um dia abençoado. Essa quem desejou pra gente aqui também, esse sábado aí, é o Raimundo Dias, né, Raimundo? Obrigado pelo carinho, tá bom? Um ótimo dia para você. Valeu pelo carinho aí de vocês também. Eu vou um breve intervalo e volto já para atender os nossos ouvintes e abraçar os aniversariantes do dia. 99,5
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4: E vamos juntos com a participação dos nossos ouvintes aqui no nosso Bom Dia, com a alegria total de saber que você está aí do outro lado curtindo a manhã junto com a gente. Vamos nesse clima gostoso, começando aqui a atender os nossos ouvintes que mandaram o seu áudio, o seu carinho. Já registramos aqui muitos abraços, né? Da galera que já acordou cedinho, junto com a gente aqui, mandando um abraço especial pra você, tá? Ó, quem mandou um abraço aqui agora é a Priscila Coelho. Priscila, obrigado pela imagem. Bom dia com esperança, um Cristo Redentor com a camisa totalmente vestida aqui com a bandeira do nosso Brasilzão. E todo mundo tá feliz com a seleção brasileira, que ontem encantou, né? 3-0, ontem se encantou aí a seleção brasileira contra o Haiti. Esperamos que mantenha o ritmo e que acelere, que seja melhor ainda nos próximos jogos, né? Deu uma melhorada, mas será que convenceu? Depois eu gostaria de saber você do WhatsApp aí. Convenceu ou não convenceu? Aumentou a esperança aí do Hexa? Gente, é isso aí. Tem muita gente que ainda não tá aguardando melhores, tá aguardando melhores pros próximos jogos que vierem aí. Mas enfim, o importante é que a seleção venceu, melhorou, pegou a liderança aí da chave, enfim, tudo de bom pra nossa seleção e vamos pra próxima, né? Vamos pro próximo jogo, tá bom? Enfim, vamos agora aí trazendo a participação dos nossos ouvintes. Feliz da vida com você de ter aí a nossa companhia. A Lúcia lá de São Paulo tá falando que perdi a hora. Valeu, Lúcia, querida. Um beijo no coração. Obrigado pelo carinho de sempre. A Lúcia que costuma chegar aqui e mandar o seu abraço antes mesmo da gente começar a programação, né? Hoje não madrugou não, hein, Lúcia? Hoje deu pra dormir mais um pouquinho, né? Isso é bacana. Tá bom demais. Pode, sabe? Sabadão pode, né? É isso aí. Um ótimo dia pra você, querida. E a todos que estão sintonizados com a gente, meus amigos do curral aí que estão trabalhando, meus amigos retireiros e retireiras que estão no curral trabalhando aí. Um ótimo dia para todos vocês, um bom dia maravilhoso. E vamos juntos, vamos atendendo os nossos ouvintes aqui. A primeira tá chegando aqui, ó.
5: Bom dia, Marcos Rogério. Aqui é a Maria Lúcia do Corado. Passando para abraçar todos os aniversariantes do mês de junho. Minha amiga Arlene, minha amiga Lúcia, todas as minhas amigas. Um bom dia e fica com Deus. Um abraço.
4: Valeu, querida. Obrigado pelo carinho da Maria Lúcia. Que maravilha. E a todos vocês aí de

0: Morado, todos vocês aí, nosso abraço, nosso carinho. Arlene, que tá lá sintonizada. Arlene também já mandou mensagem aqui, tá, Maria Lúcia? Daqui a pouco nós vamos ouvir a mensagem da Arlene, tá? Obrigado pelo carinho, um ótimo dia pra você. Mas quem chegando aqui, vamos ver.
1: Bom dia, Marco Rogério.
0: Bom dia.
1: Bom dia do Baixo São Pedro. Bom dia pra você, tudo bem aí? Bom dia, Pedro, todos os ouvintes. E um bom final de semana pra você, pra sua família, tá? Pra todo aí da rádio, tá bom? Um bom dia, fique com Deus. Tchau. Aide São Pedro.
0: Valeu, Aide. Obrigado pelo carinho de sempre. Ó, eu recebi agora há pouco a ligação aqui da minha amiga Luísa. É a Luísa lá do Safira. Ela do Jorginho, né? É, de toda a família que tá lá sintonizada com a gente, a Soninha, todo mundo sintonizado, junto com a vovó Dalmi, que já tomou seu cafezinho. Ei, a vovó Dalmi tomando cafezinho cedo e curtindo a nossa programação. E eu vou aproveitar aqui, deixa eu mandar um beijão aqui, em nome da vovó Dalmi, para todos os meus vovôs e minhas vovós, ó. Beijo no coração para todos os vovôs e vovós que estão sintonizados com a gente, tá bom? Obrigado pelo carinho de sempre, um ótimo dia para vocês. Mas quem tá chegando aqui, vamos ver quem é que tá mandando abraço aqui, ó.
2: Bom dia, Marco Rogério. Aqui é o Rogério. Eu queria desejar um feliz aniversário para minha irmã Maria de Lourdes e mandar um abraço para o Zé de Fátima, meu cunhado, que ela está aniversariando hoje, fazendo 60 anos. Aí, quero que você toque uma música bem bonita para ela.
0: Ok, meu amigo, meu xará Rogério, né? Que maravilha, um abraço, meu amigo. Tudo de bom pra você aí, o Rogério Caetano. Tudo de bom, meu amigo. Tá mandando abraço aí, então, pra ela, né? Maria de Lourdes, que tá aniversariando hoje. Ah, bom, vamos cantar parabéns pra Maria de Lourdes, gente. Já a gente vai cantar um parabéns pra ela, né? É isso aí. Vamos cantar parabéns sim, tá? Pra ela e pra todos os aniversariantes, meu querido. Vamos lá, vamos seguindo com o nosso bom dia aqui. Tem mais gente querendo falar, vamos ver quem é.
3: Bom dia, Márcio Rogério. Meu nome é Ângela Maria da Silva Santos. Moro no bairro Santa Terezinha. Gostaria de mandar um abraço e um bom dia pro meu filho Maguinho, lá no Retiro Campo Formoso, pra minha nora Alessandra, pra minha neta Magda, pra minha neta Ângela, meu neto Marcelo, pra minha bisneta Alane, pro senhor Moacir, lá no Retiro Campo Formoso, pro senhor Jorge, pro senhor Geraldo, sou Geraldo, e pro meu esposo Gomesino, meu neto Edson Tomé, aqui do bairro Santa Terezinha, e também para todos os ouvintes, para você, e um sábado abençoado a nós todos, Marco Rogério, bom dia para nós. Ah, Marco Rogério, desculpa aí, meu filho, esqueci de falar. Também estou abraçando minha neta Mona Lisa, que mora lá no bairro Recanto Verde, que está fazendo aniversário amanhã. Ela sabe, recebe o abraço do vovô Gomesino, da vovó Ângela e de todos os familiares.
0: Valeu, Ângela, obrigado pelo carinho, tá? E vamos abraçar então a Mona Lisa. Amanhã a Mona Lisa está girando o calendário. Vamos mandar um abraço especial para a Mona Lisa amanhã. Um abraço desde já, já recebe abraço aí da vovó Ângela, também lá de Ancorado. Olha quem chega para falar com a gente.
4: Oi, Marco Rogério, bom dia. Eu sou a Arlene aqui do Corado, aqui, Pedro de Miro. Passando por aqui, Marco Rogério, resta o aniversário do meu filho, que vai fazer aniversário amanhã. Faz 31 anos amanhã, mora lá no Distrito de Vermelho. Ele chama Matheus Borges Rezende. Fica com Deus. Obrigado, Marco Rogério. Deus abençoe você e tua família.
0: Ok, Arlene, obrigado pelo carinho. Vamos abraçar então o Matheus Borges Rezende, que está completando mais um ano de vida. Amanhã também, né? Amanhã faz aniversário. É isso aí, minha amiga Arlene. Deixa com a gente que nós vamos abraçá-lo com muito carinho, tá bom? Um ótimo dia para você e a todos os aniversariantes. Vamos então agora dedicando o nosso bom dia.

Olha, vamos abraçando então, olha aqui a Viviane lá do Vermelho 2, está parabenizando aí o Marquinhos, né, o esposo Marquinhos Marambaia, que está aniversariando hoje, recebendo abraço dos filhos Alanis, do Kenzo, e também eles dizem aí com muito carinho que ama, e ama com certeza ama, né? Então nosso abraço e o nosso carinho aí para vocês. A Maria da Conceição da Silveira está recebendo abraço da Maria José, do Sebastião e de todos os famílias.

familiares, tá bom? Vamos abraçando também a Maria de Lourdes, que amanhã faz aniversário, né? Maria de Lourdes fazendo aniversário aí, recebendo abraços aí, maravilhosa aí. E do Rogério, né? Meu xará. A Ângela tá abraçando a Mona Lisa, que amanhã também gira o calendário. E o Matheus Borges Rezende recebendo abraço também da Arlene. A Maria da Glória Barbosa Aleixo, lá do Santa Terezinha, completando essa idade linda de 88 anos, recebendo abraço da filha Bia, do Caetano e demais familiares. Então vamos cantando parabéns para todos os aniversariantes hoje.

sejam muitos anos de vida com muita saúde, paz e grandes realizações. E para todos os aniversariantes, canta Eduardo Costa, Amor de Violeiro, 6:35 agora.

0: Eduardo Costa cantando pra gente Amor de Violeiro. 20 minutos agora faltando pra 7. Um breve intervalo e volto já.
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5: E vamos juntos aqui no Bom Dia Muriaé, falando de esportes. Vamos falar da nossa seleção brasileira que ontem jogou aí contra o Haiti, né? Venceu a primeira na Copa do Mundo, né? Foi contra um grande adversário, não, mas depois de grande exibição, né? Nem de grande exibição a gente pode se dizer, mas, enfim, primeiro tempo, gente, deu pro gasto, né? Contra o Haiti aí. Foi suficiente aí pra ganhar de 3-0 e isto lá, na Filadélfia, né? E liderar o Grupo C. Agora a seleção brasileira lidera o Grupo C. A noite foi uma das novidades aí que não eram tão novidades assim, foi Matheus Cunha, né? Que recuperou sua posição de titular e marcou duas vezes. Comemorou aí como surfista baiano, né? E fez a festa aquela deslizada, fingiu equilibrar numa prancha e Vinícius Júnior.

0: Júnior, novamente, um dos melhores do time, fechou o placar na segunda rodada da Copa. Diante da lotação máxima do Estádio Filadélfia, que recebeu aí, ó, 68.324 pessoas. O resultado foi construído aí com luta, na pressão alta, porque teve pressão, né? Teve pressão. E um dos caminhos do gol deste Mundial aí de 2026, sob pressão, mas o Brasil venceu. É isso que é importante, né? E como fica então? Bom, o Brasil agora lidera o Grupo C, com saldo de 3 gols. São 4 pontos, como o Marrocos venceu na Escócia por 1-0. A próxima quarta-feira, o time de Ancelotti aí vai enfrentar a Escócia às 19 horas, tá? O jogo será no estádio Hard Rock, em Miami. E Ancelotti aí disse que vai esperar contar com o Neymar, que seguiu o treinamento individual e não viajou para Filadélfia. Então, vamos aguardar como fica a seleção brasileira, a próxima escalação. E será que teremos Neymar em campo? Ei, o tão esperado Neymar. Todo mundo está esperando o Neymar em campo, não é isso? Enfim, o importante agora é que a nossa seleção está mais tranquila, está na liderança do Grupo C, fez aí o dever de casa bacana ontem e vamos aguardar o desfecho de muito mais aí para a nossa seleção. E quarta-feira, junto com a 99.5, ontem tivemos aí os torcedores, né? Olha que bacana, você vai aí no nosso site, você vai ver aí várias fotos de como a torcida aí comemorou a vitória do Brasil por 3-0, como estava aí o clima, né, nos bares da cidade, e a galera toda reunida, assistindo aí o jogo, enfim, estava bacana demais, bacana, festa muito bonita, o brasileiro sabe fazer festa também, né? Que coisa bacana é essa atividade aí, essa forma, né, de o brasileiro certamente extravasar aí a sua paixão pelo futebol e a sua paixão pela nossa seleção. Então, dá um clique aí na nossa página radiomuriaé.com.br, você vai ver a alegria aí dos torcedores, a forma realmente aí de curtir o jogo e certamente muita coisa boa vem por aí. Vamos torcendo pro Hexa da nossa seleção, né? Nesse clima gostoso e, é claro, melhor clima ainda é estar aqui na 99.5 FM com a transmissão direta juntamente com a Rádio Itatiaia, fazendo a festa no seu rádio, torcendo pelo nosso
1: Brasil!
0: Agora 6h46. E vamos de música, e música com Teodoro Sampaio. Telefone no ar.

0: Caio cantando pra gente, agora 6h49, um ótimo dia pra você que tá aí na sintonia da 99.5 FM. Olha só, gente, atenção aposentados, pensionistas, você que é o beneficiário aí do INSS e que teve aí descontos feitos sem a sua autorização, pode pedir o ressarcimento desses valores, tá? E hoje é o último prazo, termina hoje o prazo para os beneficiários contestarem os descontos sem autorização, tá? E segundo o governo, mais de 4,7 milhões de assegurados já receberam a devolução do dinheiro, tá? Mas para aderir ao acordo, gente, é necessário fazer algumas coisinhas aqui, ó. Consultar se realmente teve o desconto, né? E contestar esse desconto indevido, tá? Pelo meu INSS, você consegue fazer isso. Ou pelo telefone 135. A entidade responsável pelo desconto tem até 15 dias úteis para apresentar suas explicações. Caso não faça, caso a resposta não seja confirmada e seja confirmada a irregularidade, aí o ressarcimento ele é feito em até 3 dias depois, tá? A medida busca reparar aí as cobranças, né, considerada indevida aos beneficiários do INSS. Gente, o governo também publicou uma medida provisória para reduzir o tempo de espera na fila do INSS. A nova regra diminui de 45 para 30 dias o prazo de análise e liberação dos benefícios, tá? Atualmente, cerca de 2,2 milhões de pedidos ainda aguarda a avaliação do Instituto, tá certo? E esperamos aí que essa medida, né, possa realmente trazer aí um alívio para quem está na fila aí, porque tem gente que está esperando aí há mais de 3 meses, tem gente que espera aí um tempinho bom aí para conseguir aí regularizar a sua situação ou adquirir o seu benefício. E esperamos aí que essa medida, né, realmente, essa medida provisória, possa trazer aí o tão esperado aí, né? A tão esperada redução do prazo, né? Para que as pessoas possam angariar aí, né? Ter aí o seu direito garantido através do INSS. Segundo o que promete a medida provisória, entre 30 dias a 45 dias, o prazo total para analisar o pedido da pessoa aí que solicitar o benefício junto ao INSS, até para reduzir essa fila aí de 2,2 milhões de pedidos que ainda aguarda a avaliação do Instituto. Mas esperamos que dê certo, tá bom? Já já a gente volta com muito mais.
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3: Olha, vamos juntos aqui abraçando os aniversariantes de hoje do nosso Bom Dia. Eu quero mandar abraços aqui para fechar legal a sequência de hoje. A Maria da Glória Barbosa, a Leixula do Santa Terezinha, que recebe abraço da sua filha, Bia e do Caetano e demais familiares. A Maria da Conceição Silveira recebendo abraço da Maria José, do Sebastião e de toda a família. A Viviane está abraçando aí com muito carinho. O esposo Marquinhos do Marambaia, a Maria Máxima também parabenizando. E todos parabenizando aí junto com os filhos Alisson e Kenzo e todos os familiares e amigos, com muito carinho, parabenizando aí também o Marquinhos Marambaia. Gente boa demais. A todos os aniversariantes, tudo de bom, saúde, paz e grandes realizações. É o que nós desejamos.

isso aí com tudo de bom pra vocês. E a última de hoje eu deixo com eles. Bruno e Marrone, pena que acabou. Ei, que coisa, mas nosso encontro fica marcado pra amanhã. A partir das 5 da matina estaremos juntos, tá bom? Vem chegando aí Gilson Júnior na sua manhã, no Manhã da Muriaé. Bem antes, claro, o Jornal da Itatiaia pra você se manter muito bem informado. Um beijo no coração, um ótimo sábado, um excelente fim de semana. A gente a partir de amanhã se encontra às 5 da matina e até lá, se Deus disser que sim.

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2: A partir de hoje, resultado negativo em teste toxicológico vira requisito para novos motoristas em Minas.
3: Polícia Civil prepara nova fase de operação contra esquema de fraudes com veículos.
2: Candidato perde vaga em cota racial em Universidade Mineira após banca concluir que ele é branco.
3: Hospital Universitário amplia atendimento e pode reduzir deslocamentos de pacientes no interior.
2: Defesa Civil investiga possível ataque hacker após alerta extremo chegar a celulares em várias capitais.
3: Após 50 dias de bloqueios, Bolívia decreta emergência e amplia ação militar.
2: Copa do Mundo, Ancelotti confirma retorno de Neymar à seleção contra a Escócia.
3: Brasil garante a liderança do Grupo C após vitória contra o Haiti.
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2: 7:02, Jornal da Itatiaia deste sábado, 20 de junho de 2026. 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
3: Muito bom dia para você que está com a gente. Estamos ao vivo também no YouTube, no site, no aplicativo da Itatiaia, na Alexa, na TV a cabo e no canal 957 da Parabólica Digital.
2: A partir de agora, toda a rede Itasat reunida para trazer os principais destaques de Minas, do Brasil e do mundo.
3: Começando pelo trânsito, Célio Ribeiro.
4: BR-040 com 6 quilômetros de lentidão no sentido Governador Valadares, na altura de Bom Jesus do Amparo. Tudo isso por conta do grave acidente de ontem à noite, quando um caminhão tanque colidiu com outros 2 caminhões e na sequência outros 6 veículos se envolveram nessa ocorrência. O trânsito está liberado no sentido BH, mas segue com uma faixa interditada no sentido Valadares, motivo dessa lentidão. Já na outra ponta da BR-381, a Fernão Dias, há 2 pontos de atenção. Caminhão tombado interdita uma faixa em Lavras para quem segue no sentido São Paulo e no sentido BH, um veículo em chamas deixa o trânsito lento em Extrema, no sul de Minas. O Corpo de Bombeiros segue atuando no local. Repórter Célio Ribeiro.
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5: Fim de semana com temperaturas amenas em Minas Gerais. Neste sábado, embora a temperatura mínima comece a subir no centro-sul do estado, a tendência ainda será de queda no norte mineiro. Portanto, sábado ainda será de temperaturas amenas em todas as regiões mineiras. Céu claro a parcialmente nublado, com possibilidade de chuva isolada no Triângulo Mineiro, Alto Paranaíba e Sul-Sudoeste. Céu parcialmente nublado com névoa úmida no Jequitinhonha, Mucuri, Rio Doce e Zona da Mata. Demais regiões, céu claro a parcialmente nublado. BH terá um dia de céu claro a parcialmente nublado com temperatura máxima de 24 graus. Repórter Aline Neves.
2: Agora 7:03, a

0: A entrega de um novo hospital universitário deve ampliar o acesso da população do centro-oeste de Minas a atendimentos de média e alta complexidade pelo SUS.
1: A unidade, incluída na agenda de investimentos do presidente Lula do estado, pode reduzir a necessidade de pacientes viajarem para outras regiões em busca de consultas, exames e procedimentos especializados.
2: O presidente Lula participou da inauguração do Hospital Universitário de São João del Rei, em Divinópolis. O chefe do Executivo Nacional esteve acompanhado do ministro da Saúde, Alexandre Padilha, e do ministro da Educação, Leonardo Barchini. O hospital será uma unidade 100% SUS, de média e alta complexidade, voltado às especialidades clínicas, cirúrgicas e materno-infantis. A estrutura terá 198 leitos e capacidade para realizar mais de 8.700 internações e 74.000 consultas ambulatoriais por ano. O hospital tem leitos clínicos, cirúrgicos, pediátricos, obstetrícia e terapia intensiva. O funcionamento da unidade vai ocorrer de forma gradual ao longo dos próximos 12 meses. Para o funcionamento do hospital, o governo promete destinar 341 milhões de reais por ano, sendo 111 milhões do Ministério da Saúde e 220 milhões do Ministério da Educação. Durante discurso, Lula apontou a importância de investir na educação.
3: Esse país precisa parar de tratar a educação como se fosse gasto, porque toda vez que a gente fala em investir na educação, aparece alguém dizendo: não, custa muito caro, vai gastar muito caro. Uma menina fazendo universidade na Universidade Federal mais importante desse país vai custar 20 mil reais por ano. Um preso numa cadeia de segurança máxima custa 40 mil reais por ano. Portanto, um preso custa o dobro de uma menina ou de um menino estudante. É por isso que é melhor investir na educação do que investir em arma, do que investir em cadeia.
2: Quem também esteve presente no ato foi a deputada estadual Lohana, do PV. A parlamentar foi a autora da lei que autorizou a doação do hospital pelo governo de Minas Gerais à União. Em entrevista à imprensa, Lohana ressaltou como o hospital vai ajudar a população do centro-oeste de Minas.
4: Então, eu acho que é importante a gente perceber que todos os fins se juntaram para que essa entrega fosse possível. Os donos desse hospital são a população do centro-oeste, a população de Divinópolis, a população que depende do SUS, os estudantes da universidade e todo mundo que sonhou com esse espaço.
2: Antes de ir a Divinópolis, Lula fez uma visita ao Hospital Luxemburgo, da rede Mário Pena. O presidente anunciou investimentos de 89,3 milhões de reais para a unidade, que passou a atender exclusivamente via SUS. Além disso, o número de leitos do Hospital de Luxemburgo passou de 216 para mais de 300. Repórter Nuno Krause.
0: Agora 7:07, a Polícia Civil de Minas estima que uma organização criminosa investigada por fraudes envolvendo veículos teria causado prejuízo superior a 100 milhões de reais.
1: Entre os carros alvo do esquema, havia veículos que tinham acabado de deixar a fábrica e ainda não haviam nem chegado às concessionárias.
5: A Polícia Civil prepara mais uma fase de uma operação que mira uma organização criminosa que se especializa em fraudes envolvendo veículos. A quadrilha, que atuava desde 2024, conseguia dados de cadastro para transferir a posse de carros para os criminosos. Esses carros, às vezes, ainda estavam com a fábrica, nem tinham ido para as concessionárias. E os bandidos ganhavam dinheiro fazendo financiamentos e até contratavam seguros, simulando furtos para receber as indenizações. Ou seja, cometiam crimes envolvendo os veículos sem roubar fisicamente nenhum deles. A estimativa da Polícia Civil é de um prejuízo de mais de 100 milhões de reais. A investigação começou aqui em Minas, mas acabou se descobrindo um esquema nacional. Nesta sexta-feira, a Polícia Civil divulgou os resultados da segunda fase da operação, que aconteceu nas duas primeiras semanas de julho. 5 pessoas foram presas, suspeitas de operar o esquema. Uma em Minas, o restante no Paraná, em São Paulo e na Paraíba. Além disso, foram cumpridos vários mandados de busca que terminaram na apreensão de diversos veículos de luxo, de marcas como Mercedes e Porsche. O delegado Felipe Uth, da Delegacia de Furtos e Roubos de Veículos, dá mais detalhes do trabalho.
6: As lideranças já haviam sido presas na primeira fase, então agora a gente mirou nos operadores.

trabalhadores, né? Aqueles que, por meio de empresa, por meio de serviços quase que de despachante ali, por assim dizer, operacionalizavam essa fraude, né? E essa fraude, ela se dava de uma maneira assim até pouco nova, porque diversos veículos ainda estavam ainda na fábrica das montadoras, né? E aí quando eles iam destinar, fazer emitir nota fiscal e tudo mais, para destinar para as concessionárias esses veículos.

0: e nos dirigimos também ao Rio de Janeiro, na cidade de São João do Meriti, na capital do Rio de Janeiro, onde este da capital não conseguimos capturá-lo, ele continua foragido.
1: Para explicar de novo, eles basicamente fraudavam os dados, né, dos veículos para ganhar dinheiro com esses carros, mas sem tirar eles do lugar, basicamente, não roubava esses carros.
0: Exatamente. A vítima, né, por assim dizer, ela só percebeu quando ia emitir a nota fiscal de um carro que nunca foi emplacado, um carro zero quilômetros, estava ali saindo da fábrica, e perceberam que esse carro já estava emplacado. Então, ali antes da primeira venda do veículo, ele já estava ali emplacado e com alienação. Foram fraudados e já identificados mais de 2.000 veículos onde eles fizeram essa fraude. Não tem ainda um valor específico do prejuízo financeiro que eles causaram, mas algo em torno aí de 100 milhões de reais para mais.
2: Repórter Felipe Quintela.
3: 7:10, moradores de várias capitais do país acordam assustados após receberem um alerta de emergência no celular. De São Paulo, o repórter Yuri Cavalieri tem os detalhes. Oi, Yuri, a mensagem provocou uma espécie de susto mesmo, porque foi acompanhada por um som característico de alerta extremo, usado em situações de risco à população. Aí em São Paulo, muita gente se assustou, né, Yuri? Bom dia.
4: Inclusive eu, viu, Júnior? Um ótimo dia a você, a quem nos acompanha. Foi um grande susto, porque realmente foi um som de alerta muito alto. Esse falso alerta com som de emergência veio acompanhado da palavra misantropia, que significa ódio à humanidade. Inicialmente, a mensagem de alerta extremo foi enviada a aparelhos no estado do Paraná, mas um segundo aviso foi disparado poucos minutos depois para celulares aqui de São Paulo e também no Rio de Janeiro. A Defesa Civil Nacional e o Ministério da Integração e do Desenvolvimento Regional informaram que a plataforma de envio do Defesa Civil Alerta foi retirada do ar após ser alvo de uma invasão e de um possível ataque hacker. Segundo o comunicado, do órgão nacional, esse alerta falso, ele foi disparado de maneira remota por alguém que não faz parte do Sistema Nacional de Proteção e Defesa Civil. A pasta também informou que a Secretaria Nacional de Proteção e Defesa Civil do Ministério de Integração e Desenvolvimento vai acionar a Polícia Federal e trabalha para retomar essa ferramenta de alerta assim que todas as condições de segurança forem reestabelecidas. Aqui em São Paulo, por exemplo, a Defesa Civil afirmou que o alerta não foi enviado por nenhum dos agentes e que até o momento não há registro de nenhuma ocorrência que justificasse a emissão de um alerta extremo, e também informou que acionou a Anatel e outras instituições envolvidas na operação desse sistema para investigar a origem dessa mensagem que acordou muita gente na madrugada. Júnior Moreira e Edson Costa.
5: Poxa, Yuri, que sustão, hein? Agora 7:12, daqui a pouco você acompanha aqui no Jornal da Itatiaia. A partir de hoje, resultado negativo em teste toxicológico vira requisito para novos motoristas em Minas.
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5: 7:15. A partir de hoje, quem pretende obter a primeira habilitação em Minas Gerais ou recuperar a permissão para dirigir deverá apresentar resultado negativo no exame toxicológico.
6: A partir de hoje, quem for tirar a primeira habilitação ou recuperar a permissão para dirigir vai precisar apresentar resultado negativo do exame toxicológico. A nova definição do DETRAN de Minas Gerais segue a lei federal que passou a exigir a comprovação de resultado negativo do exame como condição para obter a primeira habilitação nas categorias A e B. O assessor de educação do Departamento de Trânsito de Minas Gerais, Fernando Sete, detalha a medida.
7: A exigência aplica-se aos processos de primeira habilitação e aos processos de reinício de habilitação após a cassação da permissão para dirigir nas categorias A, B e AB. Os candidatos que tiverem iniciado seus processos antes de 20 de junho de 2026 permanecerão submetidos às regras vigentes na data de abertura do processo, não sendo alcançados pela exigência. O exame toxicológico deverá ser realizado após a aprovação do exame prático de direção, última etapa do processo de habilitação.
6: Repórter Giovana Meirelles.
5: 7:17. Motoristas de aplicativo, taxistas e caminhoneiros interessados na compra de veículos novos podem ter acesso a condições especiais de financiamento e descontos que, em alguns casos, chegam a 30%.
8: O benefício é concedido a partir de incentivos fiscais e depende do modelo escolhido e do enquadramento nas regras do programa.
5: Podem ser contemplados carros novos, compactos, veículos de entrada e modelos com menor consumo de combustível. Automóveis híbridos e elétricos também entram no grupo de veículos com potencial para receber condições mais vantajosas, desde que atendam às exigências previstas.
8: Segundo o contador e professor Danilton Paiva, Franz Petetchuri, a proposta prioriza veículos produzidos no país que apresentem melhor desempenho ambiental.
9: Os veículos que podem ser financiados são aqueles de valor de até R$150 mil. E tem que atender os critérios de sustentabilidade, como, por exemplo, ser do modelo flex, ou híbrido, ou elétrico, ou até mesmo movido só a etanol aí. É importante lembrar que, para as próprias montadoras participantes, né, usufruírem deste programa, eles têm que oferecer um desconto mínimo de 5% no valor do veículo. E vale a pena lembrar que as taxas são significativamente mais baixas, podendo chegar, né, a 0,99 ao mês para os homens e 0,91 ao mês para as mulheres.
8: O professor Franz Petrucelli lembra que o programa do governo federal, que oferece condições especiais para a compra de veículos novos, não garante financiamento automático aos interessados.
9: Para ter direito à concessão final, depende-se da análise de crédito por meio da instituição financeira e do banco parceiro. Quem que é o público que pode usufruir desse benefício? São os taxistas, que estão devidamente registrados e cadastrados, motoristas de aplicativo com no mínimo 100 corridas e que estejam ativos na plataforma há pelo menos 12 meses, além dos caminhoneiros, pois é importante lembrar, né, que são eles o público-alvo original que motivou a criação do Move Brasil.
5: As instituições financeiras avaliam critérios como renda, histórico de pagamentos, nível de endividamento, capacidade de comprometimento da renda e eventuais restrições do CPF.
8: A aprovação, o valor financiado, a entrada exigida e o prazo para pagamento podem variar conforme o perfil de cada cliente.
5: 7:19.
10: 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Fala, caronas, ouvintes da Itatiaia, eu sou Jorge Moraes e mais uma vez eu tô aqui com vocês.

0: falar de novidades do mercado automotivo. Eu estou aqui no interior de São Paulo para a gente apresentar o CS75, o novo SUV da montadora Caoa. É o segundo Xangan que eles produzem em Anápolis, na mesma planta onde os carros da Caoa Chery saem, tá? E é o terceiro carro da família Xangan. O primeiro foi o Avatar 11, depois o Unity Nacional. E agora o CS75, que tem porte de 4,77 metros, 2,80 de entre-eixos, e vai custar R$ 199.900. Com um detalhe, ele não é eletrificado, não é híbrido, é 100% a combustão, tem a mesma mecânica do Unity, com também um novo detalhe, quer dizer que a caixa é diferente do seu primo menor. A caixa de marcha de 8 velocidades é um Aizin, derivado da família Toyota, né? Enquanto o câmbio que você conhece do Unity, gente, é um câmbio dual clutch. 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
1: 7:21, a seguir, candidato perde vaga em cota racial em Universidade Mineira após banca concluir que ele é branco.
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2: Estamos de volta, agora 7:24. A Universidade Federal de Juiz de Fora anula a matrícula de um candidato que havia sido aprovado por meio de reserva de vagas raciais.
3: A medida foi adotada após a comissão da universidade não validar a autodeclaração apresentada pelo estudante.
4: O estudante Eduardo Nunes teve a matrícula cancelada na Universidade Federal de Juiz de Fora após ser reconhecido como uma pessoa branca e de traços finos. Ele, que se considera como pardo, perdeu o benefício de cotas raciais da instituição. A decisão ocorreu pouco depois que ele começou a cursar rádio, TV e internet. Mineiro de

0: Carangola, ele havia se mudado para a cidade por causa dos estudos.
1: Deixei minha família, meus amigos, deixei toda a minha estrutura e todo o meu conforto para poder realizar o sonho de estar em uma universidade federal.
0: Eduardo chegou a recorrer da decisão, mas, segundo ele, sem auxílio de algum profissional para apresentar o recurso. Até a nova decisão, o estudante seguiu frequentando as aulas e participando dos projetos de extensão da universidade.
1: Eu estava com a vida acadêmica ativa, normal, usando os benefícios que um estudante tem da universidade.
0: Mas no dia 30 de abril, a matrícula de Eduardo foi suspensa de forma definitiva. Ele chegou a recorrer judicialmente, mas o entendimento foi de que a banca teria autonomia suficiente para a decisão.
1: Não sou somente eu que estou passando por isso. Eu sei de mais estudantes que estão passando pela mesma situação que eu. E é um descaso que está acontecendo com a gente.
0: Para a advogada Larissa Reis, que representa Eduardo e outros estudantes, a situação se agravou depois que muitos alunos perderam direito do acesso ao restaurante universitário, às bolsas de estudo e também à biblioteca. Segundo ela, os critérios da banca têm sido questionáveis.
2: O que chama atenção nesses casos é que estamos falando de jovens que são de fato pessoas pardas. Sempre foram socialmente reconhecidos como pardos. Possuem uma série de documentos públicos como ficha do SUS, histórico escolar, que constam que eles são pardos. Eles descendem de pessoas pretas. Médicos dermatologistas declararam que eles possuem pele parda e traços negroides, como nariz alargado e pelos grossos.
0: Procurada pela reportagem, a Universidade Federal de Juiz de Fora não se manifestou. Com a colaboração de Lucas Negrisoli, repórter Railão Oliveira.
3: 7:26.
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3: O reforço da energia no meio rural pode transformar a realidade de produtores e ampliar a capacidade de produção no campo.
5: Opa, o Giro Agro está no ar. E hoje a gente vai falar sobre o CEMIG Agro. E tem números muito curiosos, muito importantes para a gente dividir aqui com você. Foram construídas subestações ampliadas, né? As subestações para atender o campo. Mas quem vai falar esses números é o vice-presidente institucional da CEMIG, o CEMIG Agro, Marcos Montes, já foi ministro da Agricultura. Ministro, satisfação recebê-lo aqui. E esse projeto do CEMIG Agro, o senhor tem abraçado com força, né?
6: Verdade, Frade, um prazer estar aqui, obrigado pelo convite. E é importante nós falarmos um pouco desse grande projeto que a CEMIG tem, a criação do CEMIG Agro, em parceria com a FAENG, e me convidou, depois que saí do ministério, para poder realmente administrar esse projeto, tocar esse projeto. E os números são realmente espetaculares. A CEMIG tem aí projetos, já está fazendo, né? 400 subestações. Só nesse período são mais 213 subestações, 156 já construídas e o restante se constrói até o final do ano. Então são projetos de extensão de rede. A CEMIG, só para você ter uma ideia, Frade, tem 500 mil quilômetros, números redondos, de rede. Só no, na área rural são 430 mil quilômetros de rede na área rural. Eu falo isso pelo seguinte: é muito interessante a pessoa entender que nós precisamos chegar no campo. Quando ainda estava no ministério como ministro da Agricultura, lá nós nos reuníamos com os deputados, com os senadores, com todos. E a reclamação sempre que persistia era que o Brasil, não, para o campo, para a área rural, o Brasil não tem estrutura para o campo. A infraestrutura é precária, não tem estrada, não tem hidrovia, não tem rodovia e não tem energia. E para surpresa minha, Minas, através da CEMIG, passou a preocupar com o campo, com a área rural, inédito no país. Não há nenhuma empresa de energia no país que tenha um projeto voltado ao campo. Só na distribuição são quase 5 bilhões de reais nesse ano, 5 bilhões o ano que vem, para construir essas subestações, construir redes trifásicas, melhorar a qualidade de energia no campo. É realmente interessante e tem um futuro trazendo desenvolvimento para Minas através do agro, que é a força maior que o Brasil tem e que hoje Minas tem também.
5: Como ex-ministro, né? A questão da energia, ela ainda é algo deficitário no que diz respeito aos grandes, aos rincões, por isso um projeto como o CEMIG Agro é tão importante?
6: Eu acho que você foi num ponto crucial, ainda é muito deficiente. Esse projeto é um projeto de médio e longo prazo. Hoje a energia que vai ao campo, aliás, no passado, né? Era uma energia muito fraca. Era simplesmente para ligar uma luz, para ver uma televisão. Hoje não, hoje nós temos energia levada ao campo, que ele é um instrumento de progresso, do produtor rural. E o produtor rural é muito esquecido.

0: do Brasil. O Brasil é essa potência do agro, muito mais pela qualidade do produto rural, porque dos incentivos que o governo faz. Então, agora, essa energia de qualidade ao campo, dá a ele a oportunidade é de poder pensar maior, crescer maior, fazer mais safras por médio, por grande. O Brasil faz hoje duas safras, estamos caminhando para a terceira safra. O Brasil passou 50 anos atrás de importador de alimento para o maior exportador de alimento do mundo.
1: Muito bem, a gente agradece demais, né, ao vice-presidente institucional da CEMIG, do CEMIG Agro, Marcos Montes, ex-ministro, ex-prefeito, uma longa trajetória aí na política e também no atendimento do agro, agora com essa missão importante nos últimos tempos do CEMIG Agro. Fabiano Frade, Itatiaia Agro.
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3: 7:31, a seguir a Copa do Mundo.
4: Ancelotti confirma retorno de Neymar à seleção contra a Escócia.
3: Brasil garante a liderança do grupo C após vitória contra o Haiti.
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3: Agora 7:34.
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3: Bom dia, Leonardo Bortoleto.
15: Bom dia. Hoje converso com Clemente Faria Júnior, presidente do Grupo Bamac, que coordena várias marcas de luxo aqui no Brasil, e falamos sobre todos os desafios que esse empreendedorismo traz.
16: Alguns amigos em comum que nós temos dizem que você é um craque no automobilismo, que pilota muito. Qual é o tamanho da influência que isso te deu na liderança, na competitividade?
17: Bom, isso é bem bacana, bem interessante, né? Então, eu desde 7 anos de idade, eu comecei a correr, comecei de brincadeira. Meu pai também era um piloto e isso influenciou. Hoje eu vejo que influenciou muito, porque eu acabei desenvolvendo como pessoa muito cedo ali, né? Porque eu tinha que viajar sozinho.

0: né? Ia para São Paulo, ia para o sul do país. E quando você está num ambiente de competição, é um ambiente muito parecido com o ambiente empresarial, né? Você tem, né, você tem que ver ali os seus concorrentes, né? Ver o que que eles estão inovando, aonde que eles estão melhor que você. Você tem que ter a humildade para ir lá e ver e aprender com aquilo. Você tem que conviver com todo tipo, né, de pessoas, né? Você tem que conviver com o seu chefe de equipe, você tem que conviver com o pessoal da federação do automobilismo, você tem que conviver com a sua equipe, né? Você tem que, né, motivar a sua equipe ali a trabalhar mais no seu carro, né? Então, eu acho que isso tem tudo a ver com o empreendedorismo, né? Então, nós temos três pilares que são super importantes, né, na nossa cultura empresarial, que vieram dessa minha experiência aí com o esporte, né? E os três pilares são ambição, bom relacionamento e humildade, né? Uhum. Então é a humildade para poder, né, entender o que o concorrente tá fazendo melhor, ir ali e tentar melhorar. É o bom relacionamento com todos, né? Eu acho que desde os colaboradores até fornecedores e com os clientes, né? A gente sempre superar aquilo que eles esperam. E a ambição, né, que eu chamo de boa ambição, que é a ambição que faz a gente sair ali da inércia, né? Porque a gente que está na empresa, às vezes chega num determinado porte e você tem que ter alguma coisa que te faz querer um algo mais, né?
1: Eu sou Leonardo Bortoleto, apresentador do programa Itatiaia Negócios Cast. O episódio completo você acompanha no YouTube da Rádio Itatiaia.
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3: Agora 7:37, o Brasil finalmente ganhou, Enio Lima. E agora pra mim que tá valendo a estreia da seleção na Copa. Bom dia.
4: Bom dia, Edson. Bom dia, Júnior.
5: Bom dia, Enio.
4: Ufa, primeira vitória do Brasil na Copa e Carlo Ancelotti confirma retorno de Neymar contra a Escócia. Vamos fazer aquela conexão internacional com os Estados Unidos. Thiago Reis e equipe, bom dia, Thiago.
6: Bom dia pra você, pra quem se liga no Jornal da Itatiaia. O Brasil ganhou sua primeira partida aqui na Copa do Mundo 2026. Bateu o Haiti 3-0 com todos os gols no primeiro tempo, sendo dois de Matheus Cunha e um de Vini Júnior, comentarista da Itatiaia na Filadélfia. Edu Panzi acompanhou o jogo e traz a sua opinião sobre a primeira vitória da seleção brasileira no Mundial, Edu.
7: O Brasil fez o que se esperava, né, Thiago? Bom dia, um abraço a todos. Venceu 3-0, goleou, aumentou a margem de gols, líder do seu grupo. Primeiro tempo, porque o segundo tempo já não foi tão legal. Um primeiro tempo que mostrou um Brasil muito forte sem a bola, marcando a saída de bola do adversário. Aliás, alguns dos gols saíram dessa bola recuperada, poucos toques até chegar na área. Destaque para Matheus Cunha com dois gols, mas o segundo tempo serve de alerta. Brasil baixou a intensidade, parece que relaxou, né? E aí viu o Haiti finalizar mais, o Alisson, goleiro, trabalhar muito e que sirva de lição. Primeiro tempo muito bom, acima do esperado até, e um segundo tempo que serve de alerta já pro próximo jogo contra a Escócia, que pode ter um cenário muito parecido.
6: É isso, Edu Panzi, comentarista aqui no Jornal da Itatiaia. Vamos com mais informações da seleção brasileira, que agora vai para Miami, onde enfrenta a Escócia na última rodada da fase de grupos. Informações com Cláudio Rezende.
8: No Brasil, boa notícia quanto ao atacante Neymar. O camisa 10, de acordo com o técnico Carlo Ancelotti, estará disponível para ele, entre os relacionados, para o jogo da próxima quarta-feira, a terceira rodada contra a Escócia em Miami. Por outro lado, Rafinha deixou o campo ainda no primeiro tempo ontem, com uma fisgada no músculo posterior da coxa direita. Rafinha vai passar por exames de imagem e virou preocupação no Brasil.
6: Valeu, Cláudio Rezende, com informações também ainda aqui direto da Filadélfia, no Jornal da Itatiaia. Nos outros jogos de ontem, além da vitória do Brasil sobre o Haiti, os Estados Unidos ganharam o segundo jogo na Copa e estão classificados à próxima fase, assim como a seleção mexicana. Os Estados Unidos venceram a Austrália por 2-0 no grupo do Brasil. Marrocos venceu a Escócia por 1-0. Vamos também trazer informações.

0: informações dos jogos de hoje, a agenda da Copa do Mundo para este sábado, para você ficar em casa e não desgrudar da Itatiaia. Às 14h, a rádio mais ouvida do Brasil vai transmitir o duelo entre Holanda e Suécia. Grande jogo no Grupo F. No Grupo E também outro grande jogo, também com transmissão da Itatiaia. Às 17h, tem Alemanha e Costa do Marfim. E fechando o sabadão, 21h, tem o duelo entre Equador e Curaçao. Sabadão com muito futebol e de astral elevado, já que a seleção brasileira conseguiu a sua primeira vitória aqui no Mundial. Direto da Filadélfia, Estados Unidos, Jornal da Itatiaia, a equipe da rádio mais ouvida do Brasil, com o repórter Thiago Reis.
1: Ainda pela segunda rodada do Grupo D na Copa, mesmo com um jogador a menos durante todo o segundo tempo, o Paraguai segurou a pressão da Turquia e venceu por 1-0 nesta madrugada em Santa Clara. O gol da vitória paraguaia foi marcado pelo ex-jogador do Vasco, Matias Galarza. O atleta hoje no Atlanta United anotou o gol mais rápido desta Copa com 1:04. Neste jogo também tivemos a primeira expulsão com a aplicação da nova regra da FIFA. Miguel Almirón recebeu o cartão vermelho aos 47 do primeiro tempo após colocar a mão na boca para falar algo a um jogador da Turquia. A medida vai valer neste Mundial após o caso envolvendo Gianluca Presciani e Vini Júnior, e busca coibir provocações, intimidações e ofensas que dificultem a identificação do que foi dito pelos árbitros e pelas câmeras. 7:41, agora o nosso futebol em destaque. Cruzeiro negocia lateral para o futebol italiano. Bom dia, Emerson Pansieri.
2: Bom dia para você, Enio, para quem acompanha o Jornal da Itatiaia. O lateral esquerdo, Kaique, sendo vendido para o Como da Itália. 14 milhões de euros, mais 1 milhão de euros de bônus. Trouxemos essa informação do Como no dia 3 de junho, quando a equipe italiana tinha feito uma proposta junto com o Betis. Na ocasião, o Betis não seguiu com o acordo. O Como, colocando os 14 milhões mais um. E depois ganhou repercussão também no mercado brasileiro, na Europa. E o Kaique viu a negociação um pouco travada durante a semana. Ela deu uma parada porque o Como estava pensando também o que poderia oferecer para o jogador, que tinha 20% nesse acordo. A situação caminhou, está andando, e aí agora é trocar documento, departamento jurídico em campo.
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1: Leite, jogador do sub-20 do River Plate, Paula Seredo.
2: Departamento jurídico em campo, né, do Cruzeiro, do Kaique, do Como, para resolver essa situação. E o Kaique provavelmente na segunda-feira vai à Toca da Raposa, não para treinar, mas para se despedir dos companheiros do time celeste, para ser atleta do Como, que vai disputar a Liga dos Campeões, Enio.
1: Já o Atlético nega interesse em jogador do sub-20 do River Plate, Paula Seredo.
5: Oi, não é exatamente isso. Veio da imprensa argentina informações de que o Atlético estaria interessado na contratação de Santiago Lecina, ponta do River Plate e também da Argentina sub-20, da seleção argentina sub-20. Entretanto, a apuração aqui da Itatiaia é de que essa informação não procede, então, portanto, neste momento, não existe negociação entre Galo e River Plate pelo Santiago Lecina. E o time sub-20 já sabe o seu adversário das semifinais da categoria na Série B, buscando acesso, retorno à Série A do ano que vem, será o Ceará. O jogo deve ser marcado ainda, mas deve acontecer no dia 1º de julho. Para o Jornal da Itatiaia, com o Atlético, fala o repórter Paulo Azevedo.
1: E o América deve confirmar a chegada de zagueiro argentino Lucas Sanches. Bom dia.
6: Bom dia, um abraço para quem tá com a gente aqui no Jornal da Itatiaia. Na manhã deste sábado, jogadores do América no CT Lana Drummond para mais um treinamento. Terça-feira tem o Criciúma no Independência, o Coelho em busca da segunda vitória seguida na Série B do Campeonato Brasileiro, ainda naquela dura batalha contra a zona de rebaixamento. Uma mudança está garantida para esse jogo. No gol, Gustavo tá suspenso pelo terceiro cartão amarelo. William deve ser o titular do técnico Humberto Louser. E tem reforço cada vez mais próximo. A Itatiaia

0: acompanhando negociação com o zagueiro argentino Lucas Sosa, de 32 anos, já se despediu do Barcelona de Guayaquil. Se tudo der certo nas tratativas, chegará em breve a Belo Horizonte para fazer os exames e assinar contrato para ser mais um reforço da equipe americana.
1: E pela Série B do Campeonato Brasileiro, o Atlético joga agora pela manhã, 11 horas, contra o Londrina, no interior paranaense. E o Brasil joga hoje, às 10 da manhã, contra a China, em Ankara, na Turquia, pela Liga das Nações Feminina de Vôlei. Em 6 jogos, o Brasil conquistou 6 vitórias, com 100% de aproveitamento. Júnior.
2: Obrigado, Enio. Agora 7:44. A seguir, após 50 dias de bloqueios, Bolívia decreta emergência e amplia ação militar.
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1: O presidente da Bolívia, Rodrigo Paz, decreta estado de emergência após 50 dias de protestos e bloqueios de estradas que agravaram a crise econômica e provocaram escassez de combustíveis, alimentos e outros itens essenciais no país. A medida permite ao governo ampliar a atuação das forças de segurança, inclusive com a mobilização de militares para liberar as rodovias interditadas por manifestantes. Este e outros destaques com Maria Paula Carvalho.
2: O presidente da Bolívia, Rodrigo Paz, declarou estado de emergência em todo o aéreos libaneses mataram 16 pessoas, incluindo um soldado, no sul do Líbano, neste sábado, apesar do anúncio de um cessar-fogo entre Israel e o Hezbollah na véspera. Segundo a agência oficial libanesa, diversos alvos foram atingidos durante a madrugada, principalmente na região de Nabatieh, onde também houve disparos de artilharia. A trégua havia sido mediada por Estados Unidos e Catar, após negociações com Israel e Irã. O primeiro-ministro israelense, Benjamin Netanyahu, afirmou que as tropas israelenses permanecerão no sul do Líbano enquanto for necessário. E o enviado dos Estados Unidos, Steve Witkoff, está a caminho da Suíça para negociações com o Irã, após um memorando de entendimento assinado na quarta-feira entre os dois países. Segundo a imprensa americana, as discussões técnicas devem ser retomadas no

0: próximos dias. Jared Kushner, genro do presidente Trump, também é esperado. Ainda não há previsão para o início das conversas, inicialmente marcadas para sexta-feira e adiadas em meio à incerteza sobre um acordo de paz duradouro. Um ataque aéreo russo matou pelo menos uma pessoa neste sábado em Kharkiv, no nordeste da Ucrânia, segundo autoridades locais. O bombardeio atingiu uma área residencial e a vítima foi encontrada sob escombros. Outras 9 pessoas ficaram feridas. Durante a noite, o Ministério da Defesa da Rússia afirmou ter abatido 187 drones ucranianos em diferentes regiões do país, incluindo a área de Moscou. Duas explosões à beira de uma estrada mataram 7 pessoas neste sábado no noroeste do Paquistão. Segundo a polícia, uma caminhonete que transportava passageiros foi atingida por um artefato explosivo improvisado acionado remotamente. Quando os feridos eram levados ao hospital, um segundo dispositivo detonou. 3 pessoas ficaram feridas. Até o momento, nenhum grupo reivindicou esse ataque. A Austrália confirmou o primeiro caso da cepa H5 da gripe aviária altamente contagiosa, indicando que o vírus já está presente em todos os continentes. A doença tem causado alta mortalidade em aves e foi detectada também em mamíferos. Casos em humanos continuam raros, mas especialistas alertam para o risco de mutação. De calor segue intensa neste fim de semana, com 60 departamentos em alerta laranja e quase 41 milhões de pessoas afetadas. O fenômeno é prolongado e as temperaturas podem chegar a 39 graus neste sábado, com risco de incêndios.
1: 7:51, daqui a pouco você acompanha. Queda de 11% nos feminicídios ainda não comprova efeito de novas medidas.
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12: 7:54, termina hoje o prazo para aposentados e pensionistas contestarem descontos não autorizados em benefícios do INSS e garantirem acesso ao acordo de ressarcimento do governo federal.
1: A medida permite a devolução dos valores cobrados indevidamente sem a necessidade de ação judicial. O procedimento é obrigatório.

0: cartório para quem deseja receber os valores pela via administrativa.
1: Sem a contestação formal, o aposentado não poderá aderir ao acordo e, consequentemente, ficará impedido de receber o ressarcimento nas condições estabelecidas pelo governo.
0: Após a aprovação da contestação, os valores são depositados diretamente na conta do segurado em até 3 dias úteis, já com a devida correção monetária.
1: Até o momento, mais de 3 bilhões de reais já foram restituídos a quase 5 milhões de beneficiários em todo o país.
0: Agora 7:55 no Jornal da Itatiaia. A redução de 11% nos casos de feminicídios registrados em abril e maio deste ano, na comparação com o mesmo período de 2025, ainda não permite concluir que as novas políticas públicas adotadas pelo governo federal produziram efeito direto nos indicadores.
2: Os casos de feminicídio estão em queda no Brasil, segundo o levantamento do Ministério da Justiça e Segurança Pública, que apontou uma redução de 11% nos meses de abril e maio deste ano, em comparação com os mesmos meses de 2025. Esse cenário surge após a implementação do Programa Federal Pacto Nacional Brasil contra o Feminicídio em fevereiro. Entretanto, ainda não é possível relacionar essa redução às novas políticas. Explica Luísa Melo, cientista social e pesquisadora da rede FEMJUSP, a rede feminina de estudos de violência, justiça e prisões da UFMG.
3: A trajetória do Brasil no enfrentamento ao feminicídio é super complexa, cheia de idas e vindas, né? Então, lá em 2015, o feminicídio ele entra como um qualificador do homicídio, e aí só em 2024 ele se torna um crime autônomo no Código Penal, que é inclusive a maior pena que a gente tem, né, no Código Penal brasileiro. E aí, já em 2023, a gente teve um Pacto Nacional de Prevenção do Feminicídio. Só que esse pacto, ele não teve consequências muito eficazes na prática. Tanto é que em 2025 a gente teve aquele boom absurdo nos registros de feminicídio, nas notícias de feminicídio. Então, essa redução que a gente está percebendo agora no pacto, ela tem que ser muito pensada no quanto que depende de fato causalmente dessa política. E aí, como esse pacto, ele foi assinado bem no começo do ano e a gente teve essa queda também recente, é difícil dizer agora se é de fato uma causa direta, uma consequência direta, né, do pacto. O que a gente pode dizer é que o fato desse pacto ser criado, ele mostra que o tema do feminicídio, ele tá na agenda pública, né? Então, ele tá pautando os debates da população, ele tá pautando os conteúdos da mídia, ele tá pautando a pressão política, e isso por si só já causa impactos no fenômeno, né, do feminicídio. Então, a gente pode pensar, por exemplo, que possíveis autores talvez estejam mais reticentes, porque sabem que a impunidade, ela é um cenário um pouco menos provável agora. Possíveis vítimas de contexto de violência de gênero começam a saber mais sobre as alternativas à violência, então sabem a quem recorrer, a quais casas se abrigar, quais medidas na justiça são cabíveis. Importante da gente pensar é que, apesar dessa redução estar acontecendo, o feminicídio ainda é uma realidade muito grande no Brasil e muito grave, então os níveis estão longe de serem no patamar aceitável.
2: Repórter Giovana Meirelles.
1: Agora, 7:58, mais de 650 mil microempreendedores individuais de Minas Gerais ainda não enviaram a declaração anual do Simples Nacional, mesmo após o encerramento do prazo para a entrega do documento.
0: A pendência pode gerar multa e trazer restrições para o empreendedor.
4: O número chama atenção em um estado que reúne mais de 1,5 milhão de MEIs, onde os pequenos negócios representam quase 90% das empresas ativas. A declaração é obrigatória, inclusive para quem não teve faturamento no período. E a falta de envio pode gerar multa e outras restrições para o CNPJ. A analista do Sebrae Minas, Viviane Soares, explica o motivo do alto número da falta de declaração e o que fazer para reverter o cenário.
5: Muitas dessas pessoas, elas não entendem que elas têm uma empresa, né? Elas vão trabalhando, cumprindo o dia a dia ali e não lembram das obrigações que a empresa tem. Então, simplesmente vivem a rotina e esquece de cumprir as obrigações.
4: Esse microempreendedor que perdeu o prazo, então, ele ainda consegue regularizar essa situação? Existe algum passo específico para quem perdeu o prazo, alguma documentação necessária?
5: Não precisa de documentação, basta entrar no portal do empreendedor, é tudo online, consegue sim fazer a regularização, precisa só fazer os levantamentos do que foi vendido com e sem nota fiscal e fazer o somatório ali de qual foi o faturamento. Já tem a multa valendo, a hora que entrar para fazer a declaração, vai haver um boleto que é o pagamento da multa e é bom regularizar de uma vez, porque quanto mais tempo demorar, pior. Hoje, por exemplo, o valor mínimo da multa é R$50. Quanto mais tempo essa pessoa ficar sem pagar, maior vai ser esse valor da multa. E outra coisa que é extremamente importante é que, se essa pessoa já tiver duas declarações sem envio, essa vai ser a terceira, né? Sem enviar, ela vai para uma situação de inapto esse CNPJ. E ficando inapto, essa pessoa está impedida de fazer emissão de nota fiscal, de comprar com o CNPJ, dentre outras questões aí que pode impactar a relação dela com o CNPJ.
4: Repórter Laura Gorino.
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3: Muito bem, agora são 8h03, receba o nosso... Mas bom dia mesmo. Hoje é sábado, 20 de junho de 2026. Hoje é Dia Nacional do Revendedor e Dia do Vigilante. Então, os meus amigos vigilantes ligados comigo aqui na Rádio Muriaé, bom dia. Muitos vigilantes estão indo para casa agora, trabalharam durante toda a noite, estão aí indo para casa e ouvindo também o nosso programa. 8h03, eu já começo abraçando os nossos companheiros do Sistema Integrado de Comunicação. Rádio Muriaé, bom dia! Alô, Paulinho, bom dia. Ó, passei na sala do chefe, ele tá ali, hein? Hã? Preparou aquele cappuccino delicioso. Ainda mais com esse frio, né? Cai muito bem o cappuccino pra dar uma esquentada. Bom dia pra ele também. Como é que é o nome da fera? Fala aí.
4: Olha o Paulo Filho aí, gente!
3: Alô, Paulo Filho, bom dia. Que Deus abençoe o seu sábado, o seu final de semana. Abençoe também os seus objetivos. Bom dia pro Silvério, bom dia pra Manu e pro casca de bala chamado Pedro.

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1: Então acerta o relógio, são 8h04. Quando a gente toca essa música, esse fundo musical, significa que é hora de sair pra batalha e correr atrás do papel bordado, né, meu camarada? Então vamos que vamos, vai. Tô saindo pra batalha, bom dia, ótimo sabadão. Feliz de estar aqui nos microfones da Rádio Muriaé, 82 anos no ar, com muita credibilidade. Alô, querido amigo aposentado, mas que carinho, né? Eu tenho com os meus queridos aposentados, a você idoso, você idosa, acima de tudo, respeito. Vamos respeitar os nossos idosos, né? A você pensionista, bom dia, dona de casa, minhas amigas costureiras, aquele abraço, levantam cedo, né? E tem muita costureira que levanta cedo para adiantar o serviço. Aí adora a Rádio Muriaé. A primeira coisa que faz às 5 da manhã, tá fazendo um cafezinho, liga o rádio. Aí vem ouvindo Marcos Rogério com o melhor da música sertaneja. Logo depois tem o Jornal da Itatiaia e agora é nós. Contando sempre com o departamento de jornalismo mais bem informado da Zona da Mata Mineira, para deixar você, ouvinte e internauta, por dentro de tudo que está acontecendo. Abraçando os amigos da Polícia Militar, Polícia Civil, Corpo de Bombeiros, Polícia Penal, equipe do SAMU, Polícia Rodoviária Federal, equipe da Ecovia Minas, bom dia, equipe da Energisa. Alô, Cristiano, aquele abraço, galera toda da Energisa, sempre ouvindo a gente. A você, pedreiro, servente, pintor, serralheiro, gesseiros, aos padeiros, bom dia. A você, porteiros, carteiros, balconistas, é muita gente lá ouvindo a Rádio Muriaé. A empregada doméstica, acima de tudo, o carinho e o respeito e a admiração que eu tenho pelas empregadas domésticas, né? Essa profissão tão admirada por todos. Bom dia a você, eletricista, jardineiros, contadores, dentistas, produtor rural, e não posso deixar de abraçar os meus amigos retireiros. Levantam cedo, né? Vai lá pro curral 3:30, 4 horas da manhã. Nesse frio, vou te falar a verdade, hein? É, não é mole não. Então, um abraço a todos os retireiros me acompanhando nessa manhã de sábado. Bom dia ao Poder Judiciário, ao Ministério Público. Falar em Poder Judiciário, toda sexta-feira, só para lembrar, nós temos a participação da juíza eleitoral, doutora Aline Arquete, sempre às 11:30, logo depois do plantão de polícia, tirando todas as dúvidas, esclarecendo tudo sobre eleições 2026. Sempre uma entrevista importante para você, eleitor, para você, pré-candidato. Fique ligado. Toda sexta-feira, 11:30 da manhã, a gente conta com a participação da juíza eleitoral, doutora Aline Arquete. Alô, alô, taxista, aquele abraço, motorista de aplicativo, tem um montão por aí ouvindo a gente, bom dia, que Deus abençoe a todos, né? Esteja à frente na direção do seu veículo. A você, médico, bom dia. Aos empresários, bons negócios. Aos vendedores, boas vendas. Para você, caminhoneiro, transportando progresso para todo o Brasil. Não posso deixar de abraçar os meus amigos e amigas nas confecções. Bom dia. Sejam todos muito bem-vindos à Rádio Muriaé. 82 anos no ar, fazendo a diferença, levando a informação com muita credibilidade. Isso é que importa. São 8 horas e 8 minutos e aí vem o nosso departamento de jornalismo.

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1: Agora são 8:09, 8:09. Comigo no plantão hoje do jornalismo da Rádio Mundial é Franklin Ribeiro. Bom dia.
2: Bom dia para você, Gilson. Bom dia a todos os amigos da Rádio Muriaé. Bom, quatro acusados são condenados por duplo homicídio no bairro Cardoso de Melo, né? Esse julgamento que terminou ontem. Suspeito é preso por tráfico durante operação da PM no bairro José Cirilo. E neste sábado, Muriaé realiza o dia D da multivacinação. As manchetes e as informações que vamos repercutir ao longo da programação, Gilson.
1: Aliás, foram dois dias.

0: Tô recebendo as principais manchetes dos jornais. Começando com o G1. Brasil resolve o jogo no primeiro tempo e vence o Haiti na onda de Matheus Cunha.
1: Brasil!
0: UOL. Trump diz que Lula é uma pessoa muito volátil e que não se importa com ele. Folha de São Paulo. Ancelotti diz que Neymar estará à disposição da seleção para o jogo contra a Escócia. Estado de Minas. Padilha alfineta Zema sobre o hospital de Divinópolis e diz: tijolo não salva vida. Hoje em dia, com 2 de Matheus Cunha e 1 de Vini Júnior, Brasil bate o Haiti e assume a liderança do grupo C. O tempo de Belo Horizonte. Lula afirma que Jacques Wagner permanecerá na liderança do governo no Senado. Agora o Jornal o Globo. A estratégia de Lula para manter o caso Master no colo de Flávio Bolsonaro pós Jacques Wagner. Revista Veja. Moraes autoriza depoimento de Bolsonaro sobre arma apreendida. E o R7. Valor achado em endereços de Jacques Wagner é quase o dobro das diárias pagas pelo Senado.
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0: Muito bem, vamos aos fatos mais importantes que marcaram o dia de hoje, 20 de junho, na história. Em 1840, Samuel Morse recebe a patente do telégrafo. Já em 1877, Alexander Graham Bell instala o primeiro serviço telefônico comercial do mundo, no Canadá. Em 1952, o Banco Nacional de Desenvolvimento Econômico e Social, BNDES, é criado, com sede no Rio de Janeiro. E em 1975, o filme Tubarão é lançado nos Estados Unidos, tornando-se o filme de maior bilheteria da época.
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parabéns para quem nasceu no dia de hoje, 20 de junho, é o seu aniversário. Parabéns para você, felicidades, muita paz e saúde, tá? Ah, temos famosos completando idade nova. Lionel Richie, cantor norte-americano, ele nasceu em 1949. Cadu Moliterno também faz aniversário hoje. Ele é ator, nasceu em 1952. Oscar Ulisses, jornalista e locutor esportivo. Atualmente está na CBN São Paulo. Ele nasceu em 1957. Sônia Abrão, jornalista e apresentadora, nasceu em 1958. Otávio Mesquita, apresentador e automobilista brasileiro. Otávio nasceu em 1959. Nicole Kidman, atriz australiana, nasceu em 1967. Marcos Mion, apresentador de televisão e ator, nasceu em 1979. E o Pedro, atacante do Flamengo. O Pedro é artilheiro, inclusive, né? Nasceu em 1997.

Seleção brasileira aqui no programa, vamos falar da Copa do Mundo, né? Trazendo os resultados, os próximos jogos, tudo isso pra você aqui no Manhã da Muriaé que tá começando. Daniel, adoro amar você.

0: Brasil.
1: Bom dia.
2: Mas bom dia mesmo, são 8:15 agora, um ótimo sábado, bom final de semana, já já vamos falar sobre a seleção.

Uma ótima manhã de sábado para você amanhecendo em nossa companhia. Muita gente tomando aquele café da manhã e ligados na Rádio Muriaé. Bom dia para Eunice Costureira no Santa Terezinha e a Marli lá no Bico Doce também ouvindo a gente. Amanhecendo aqui na companhia da Rádio Muriaé. Muito obrigado pelo carinho. Bom, já tô liberando aí o WhatsApp para você participar, mandar a sua mensagem, mandar aquele bom dia, né? Quero saber o que você tá fazendo nesse sábado. Fala pra gente, gostou do Jogo do Brasil? É, muita gente ontem na nossa enquete tava falando sobre o placar do jogo e muita gente falou, não, vai ser 1-0 magrinho, né? Se for 1-0, vai ser goleado. E o Brasil, na verdade, se não tivesse os gols anulados, a gente chegaria até uns 7-0, mais ou menos por aí, né? Foi o que eu contei mais ou menos. Então, quero saber o que você achou, né, da atuação do Brasil ontem em campo contra o Haiti. Muita gente vai falar, não, já era esperado isso, né? Uma seleção muito fraca e tal, esperava mais. É isso, eu quero saber. 988301140. Vamos interagir aqui na programação da Rádio Muriaé até 11:40.

Santa nesse sábado maravilhoso. Lembrando que hoje é a Hora do Brega, hein? Às 10 horas da manhã, a gente traz a Hora do Brega, aquelas músicas que marcaram época, né? E tem muita gente já mandando mensagem, querendo ouvir músicas aqui. Ó, já temos Altemar Dutra, temos Carlos Alberto, enfim, temos um monte de pedidos aqui pra Hora do Brega daqui a pouquinho, às 10 da manhã, tá? Então aproveita, pede a sua também, que a partir das 10 a gente traz aí a Hora do Brega aqui na Rádio Muriaé. São 8h21 agora, uma ótima manhã de sábado para você que tá ouvindo a gente, tá tomando aquele café? Bom dia, seja muito bem-vindo à Rádio Muriaé FM em 99,5. Quer ficar bem informado? Acesse aí o nosso site, hein? Tá atualizado com muitas informações, né? Acesse radiomuriaé.com.br, também as nossas redes sociais, Instagram, Facebook, tudo isso sendo atualizado 24 horas para deixar você, ouvinte, por dentro de tudo que está acontecendo em Muriaé e toda a região. Daqui a pouco, o nosso departamento de jornalismo. Hoje comigo está o Franklin Ribeiro, vai atualizar você do que aconteceu na noite e madrugada desse sábado. São 8h22. Bom dia.

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Vamos lá para a agenda do programa de hoje. Feira do Largo na Praça Américo dos Santos em Boa Família. É hoje, hein? Às 19 horas, com apresentações culturais, música ao vivo, comidas típicas e muito mais. A comunidade São José de Anchieta convida para suas festividades do mês de Maria, sábado, ou seja, hoje, né? É, visita da paróquia São Francisco de Paula de Boa Família. Após, tem um show com Sula e domingo, amanhã 21, missa às 17 horas com o padre Júnior Cambraia. Após, show com pagode do Caio, sorteio de prêmios e barraquinhas. A comunidade do Ivaí convida a todos para a festa em louvor ao padroeiro Santo Antônio. Hoje, 20 e amanhã 21. Sábado, hoje, às 19 horas, Santa Missa celebrada pelo padre Augusto Vilela. Logo após, haverá leilões, bingos, funcionamento de barracas e um animado forró com pancadão do forró. Domingo, dia 21, ao meio-dia, chegada dos cavaleiros e almoço beneficente. Em seguida, haverá leilões de prendas e bezerros. Vamos ter também show de prêmios, sorteio da rifa de uma bicicleta e, para encerrar, um animado forró com a banda Forró Mais. A comunidade São João Batista, no bairro Gaspar, convida para suas festividades, com início amanhã, domingo, dia 21, às 19 horas. Festa das Crianças, do bairro Encoberta, em frente ao Caique. Domingo, dia 28, a partir das 9:30 da manhã, com muita diversão e brincadeiras. A comunidade São Vicente de Paulo convida para suas festividades. Hoje tem celebração às 19 horas com a comunidade do bairro Primavera. Logo após, barraquinha e sorteio de prêmios. Arraiá da Família Marques convida para todos para sua festa no sábado, dia 27, a partir das 19:30, na Praça Aristides Braga, em Bom Jesus da Cachoeira. Comidas típicas, rifas e leilões beneficente. Convite para o Terço Mariano, todas as quintas-feiras, às 19:30, no Santuário Diocesano de Nossa Senhora Aparecida, no bairro do Porto. O grupo Alcoólicos Anônimos completa 91 anos e convida para a população em geral para uma reunião de informação ao público sobre alcoolismo. É hoje, às 19 horas, na rua Doutor Silveira Brum, número 26, na Galeria Alice Ribeiro, no subsolo. A comunidade São Judas Tadeu convida para celebrar a Santa Missa, para celebração, na verdade, né? Hoje, às 19 horas, na comunidade São Judas Tadeu. Comunidade Santa Rita de Cássia convida todos para celebrar a missa 8:30 neste domingo, ou seja, amanhã, dia 21, no Coleti. A comunidade Nossa Senhora Aparecida convida para as festividades em homenagem a Maria, sábado, dia 20, ou seja, hoje, às 19:30, e dia 26 de junho também, às 19:30. Teremos cantina, bingos e leilões, ambos nesses dois dias, né? Então, dia 26 e hoje, dia 20, tem cantina, leilões e também bingos. Então aí a nossa agenda do programa de hoje, final de semana bem movimentado para você que está acompanhando a gente. São 8:31.

0: Brasil!
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9: Agora são 8h33, vamos à redação com Franklin Ribeiro. 4 são condenados após 2 dias de julgamento no Fórum Tabelião Pacheco de Medeiros. Conta pra gente.
10: É isso mesmo, Gilson, né? O Fórum Tabelião Pacheco de Medeiros concluiu ontem esse julgamento, né? Através do Tribunal do Júri, que condenou os 4 acusados de participação no duplo homicídio de Wallace Ferreira da Silva, de 29 anos, e Juliano César de Oliveira, de 24 anos. Crime que ocorreu em janeiro de 2025, no bairro Cardoso de Melo. O julgamento, que começou na quinta-feira, se estendeu até a noite de ontem, após intensos debates entre a acusação e a defesa. Foi acolhida a tese apresentada pelo Ministério Público e reconhecida a participação dos réus no crime. O apontado como executor foi condenado a 18 anos, 2 meses e 10 dias de prisão. Entre os demais envolvidos, as penas foram fixadas em 15 anos e 10 dias, 18 anos, 2 meses e 10 dias e 16 anos e 4 meses de reclusão. Segundo o Ministério Público, as diferenças nas condenações levaram em consideração as circunstâncias individuais de cada acusado, como os antecedentes criminais, a idade e a participação nos fatos. Um dos envolvidos, né, está foragido, mas também foi condenado. As penas, elas deverão ser cumpridas em regime fechado. Durante entrevista, né, à reportagem após o julgamento, a promotora de justiça, Jaqueline Rangel, destacou a importância da decisão e classificou o resultado como uma

0: vitória da justiça. Ela ressaltou que todos os acusados foram condenados pelo duplo homicídio e que apenas um deles foi absolvido em relação a um dos crimes conexos analisados durante o processo. A representante do Ministério Público também agradeceu o trabalho conjunto realizado com a promotoria, integrantes da equipe de apoio e demais profissionais envolvidos no caso. Além disso, reconheceu a atuação da Defensoria Pública e dos advogados de defesa, destacando a seriedade e a competência demonstrada durante todo o julgamento.
1: Pois é, foram dois dias, gente, de muito trabalho, muito cansativo, não só para a promotoria, como para as defesas, né, que estiveram lá presentes, os próprios jurados também, né? E para quem não sabe, quando o júri ele se estende para outro dia, os jurados não vão para casa. Eles acabam indo para um hotel, aí ficam sob escolta, depois retornam para o fórum, isso tudo sem contato de celular, sem televisão, sem nada.
0: Exatamente.
1: Eles ficam realmente isolados, né? E aí voltam no outro dia, quer dizer, eles entraram no fórum na quinta-feira de manhã, por volta de 8 horas, e saíram ontem...
0: À noite, né?
1: 9:30 da noite, justamente na hora do jogo do Brasil.
0: Exatamente.
1: Né? Então, a justiça foi feita, né? Eles entenderam que todos tiveram culpa, e aí cada um que vai cumprir a sua pena a partir de agora. É o que a gente está falando, não é um crime brando, posso dizer assim, a gente está falando de um duplo homicídio.
0: Claro.
1: Né? Foi o que chamou a atenção da cidade de Muriaé. Então, trabalho feito, né? Parabéns aí mais uma vez às promotoras, doutora Jaqueline, doutora Suza, doutora Michele, que é a juíza, doutora Michele Camarinha, é a juíza que presidiu o júri, como sempre, muito brilhante, e a todos que trabalharam para que pudesse transcorrer da melhor forma possível, diferentemente da semana passada, que o júri, o Matheus acabou
0: lá, teve
1: lá também, né? E aí não aconteceu.
0: Não aconteceu.
1: Não aconteceu, porque a defesa acabou sendo destituída.
0: Foi para abril de 2027.
1: Aí foi para abril de 2027, né? Mas é isso. Obrigado, Franklin, pelas informações. Está comigo aqui no Departamento de Jornalismo. Ele pode voltar a qualquer momento. São 8:37.

0: aí, gente?
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4: Falecimento. Esposa e demais familiares de Joaquim Vicente de Oliveira, Joaquim Tivida, comunicam seu falecimento e convidam para o seu sepultamento hoje às 10 horas, saindo o féretro da Igreja Assembleia de Deus no bairro Napoleão, para o cemitério Senhor do Bonfim. Comunicamos o falecimento de Joaquim Vicente de Oliveira, Joaquim Tivida.

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2: Brasil!
3: Olha a nossa seleção aí, gente!
2: Brasil!

0: E vamos que vamos, esporte em destaque aqui falando sobre a Copa do Mundo 2026. Vários comércios da nossa cidade estiveram movimentados na noite fria de ontem, sexta-feira, para acompanhar a segunda partida do Brasil na Copa. E claro, ninguém se decepcionou, né? O Brasil venceu pelo placar de 3-0, com dois gols de Matheus Cunha e um dele, Vini Júnior. Com o resultado, o Brasil assumiu a liderança do Grupo C com 4 pontos ganhos. Então, os resultados de ontem, da segunda rodada do Grupo C: Marrocos 1, Escócia 0, Haiti 0 e Brasil 3, tá? Nós tivemos também Estados Unidos 2, Austrália 0 pelo Grupo D, Paraguai 1 e Turquia 0 pelo grupo também D. Os resultados deixam a seleção americana matematicamente garantida na próxima fase. Já os turcos não brigam por mais nada na competição. E como eu disse, o Brasil assume aí a liderança do grupo C, tá? Vamos aos jogos de hoje, sábado, né? 14 horas, Holanda e Suécia pelo grupo F. 17 horas, Alemanha e Costa do Marfim pelo grupo E. 21 horas, Equador e Curaçao, grupo E. 1 da manhã, hein? 1 hora da manhã, Tunísia e Japão, grupo F, início da madrugada já de domingo, ok? Então vamos conferir aqui a classificação que nós temos até agora. Primeiro, Brasil com 4, segundo, Marrocos também com 4, terceiro, Escócia com 3 e o Haiti nem um ponto somado, hein? É desse jeito. A rodada de quarta-feira, né? Vamos para quarta-feira, 19 horas, simultâneo, né? A gente vai ter Marrocos e Haiti e Escócia, e o Brasil entra em campo de novo contra a Escócia, né? Na quarta-feira, às 19 horas, diferentemente de ontem, que foi às 21h30, o Brasil entra mais cedo em campo, às 19 horas, contra a Escócia, e no mesmo horário, simultâneo, tem Marrocos e Haiti, né? E depois do jogo, o zagueiro Marquinhos deu entrevista coletiva. E quem conferiu foi o repórter da Rede Itatiaia, Cláudio Rezende. Vamos ouvir.
1: Marquinhos, tá aqui o capitão do Brasil. Vamos para a primeira resposta dele aqui. Essa vitória, para aliviar a pressão também do Brasil nesse jogo aqui.
2: Isso aí era uma vitória importante, né? A gente sabia que é uma vitória com confiança, com qualidade, era isso que a gente queria hoje, é isso que o treinador pediu tanto nesses treinos pós-Marrocos, porque erramos muita coisa que a gente não erra contra o Marrocos, principalmente com muito controle de jogo, erramos passes que normalmente não errávamos. Era uma partida que a gente sabia que tinha um pouco de estresse e nervosismo. E hoje, para esse jogo, a Ancelotti pediu bastante o controle do jogo, muita qualidade no nosso jogo, nos passes, nos movimentos, e foi isso que a gente conseguiu fazer muito bem no primeiro tempo. Conseguimos um resultado ali que foi importante para dar uma tranquilizada no resultado e na partida. A gente sabe que os gols são importantes ali na frente para ver quem vai classificar em primeiro, segundo, terceiro. Então foi uma vitória importante para a gente, mas a gente tem que ter esse peso na balança, né? Saber que o último jogo contra o Marrocos não tinha nada perdido e esse também a gente não ganhou nada. Temos que seguir trabalhando com os pés no chão. Sabemos que esse último jogo contra a Escócia vai ser muito importante para a classificação, e a gente tem que já mirar nesse jogo aí para fazer um bom jogo.
3: Marquinhos, vocês chegaram a pensar em saldo de gols na partida de hoje para conseguir o primeiro lugar do grupo?
2: Era um passo de cada vez, né? A gente sabia que era importante ganhar, e depois que a gente conseguiu fazer os primeiros gols ali, é claro que a gente estava tentando fazer cada vez mais gols, porque vai ser importante no saldo, né? Mas também sabendo que a gente não podia tomar gols, né? Então o saldo também é fazer, mas também não tomar, então foi importante. Uma vitória de 3 gols, né? E depois, no próximo jogo, a gente vai ver o que a gente vai precisar fazer, mas com certeza vamos ir para buscar essa vitória, né? E foi isso, a gente trabalhou um passo de cada vez, ganhar confiança, fazer um primeiro tempo bom, ganhar o jogo era o mais importante. A partir do momento que a gente conseguiu fazer esse primeiro gol para desbloquear, a gente procurou fazer mais, porque o saldo vai ser muito importante.
0: É isso aí, o Brasil fez o papel, né? Que muitos esperavam, né? Ontem, falando aqui a respeito da nossa enquete, muitos esperavam realmente que o Brasil saísse vitorioso do jogo de ontem, né? Contra o Haiti. Muita gente falando, seleção muito fraca e tal, né? E o Brasil realmente mostrou para que veio, né? Pelo menos no jogo de ontem, né? Não decepcionou os brasileiros. 3-0, e a gente tá falando de 3-0 porque foram anulados mais 3 gols, acho que foram 3, né? Então, se a gente fosse totalizar isso aí, contabilizar, a gente teria aí um placar de 6-0 né, do Brasil contra o Haiti. Mas, dos males o menor, Brasil saiu vitorioso, assume a liderança e na próxima quarta-feira, 19 horas, entra em campo contra a Escócia, né? E a transmissão, claro, da Rádio Muriaé em rede com a Rádio Itatiaia. 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

E a gente aproveita para abraçar quem completa a idade nova nesse 20 de junho, sabadão, é o seu aniversário, parabéns, tá? Maria da Glória Barbosa Aleixo, no Santa Terezinha, completa hoje 88 anos, hein? Idade bonita, né? Abraços da filha Bia Caetano e demais familiares. A Maria da Conceição da Silveira, abraços de Maria José, Sebastião e familiares. O Marquinhos Marambaia, lá no Vermelho 2. Alô, Marquinhos, um abraço. Abraços da esposa Viviane, sogra Maria Máxima, filhos Alane, Zenzo e todos os amigos. A Cíntia, abraços da mãe Sandra Carneiro, lá do bairro José Cirilo e familiares. Elânio da Silva, na Encoberta, abraços da esposa Eva, filha Melissa e de todos os amigos e familiares. Os dois filhos de Francisco, Zezé de Camargo e Luciano, dois corações e uma história. São 8h55. Uma ótima manhã de sábado. Parabéns para quem completa a idade nova no dia de hoje.

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3: 9 horas. Sistema de alerta extremo da Defesa Civil é invadido e hacker dispara mensagem de misantropia.

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2: O Sistema Nacional da Defesa Civil sofreu uma invasão hacker na madrugada deste sábado. Moradores de alguns estados receberam um alerta extremo com a palavra misantropia. Há relatos da mensagem recebida por moradores de São Paulo, Rio de Janeiro, Paraná e Distrito Federal. Por meio de nota, o Ministério da Integração e do Desenvolvimento Regional, responsável pela Defesa Civil Nacional, informou que a plataforma de envio da Defesa Civil, Alerta, foi retirada do ar à 1h30 da madrugada deste sábado, após ter sofrido uma invasão e disparado um alerta para diversas regiões do país, ordenando remotamente por alguém alheio ao Sistema Nacional de Proteção e Defesa Civil. Segundo a pasta, a mensagem disparada foi do tipo alerta extremo e continha a palavra misantropia, que significa ódio à humanidade. O Ministério pontuou que provavelmente se trata de um ataque hacker. A Secretaria Nacional de Proteção e Defesa Civil afirmou que acionará a Polícia Federal e tomará as providências para religar o sistema o mais rápido possível quando todas as condições de segurança forem restabelecidas. Minas Gerais tem taxa de analfabetismo de 3,8%, índice inferior à média brasileira de 4,9%. Os dados são da edição de 2025 do Suplemento de Educação da Pesquisa Nacional por Amostra de Domicílios Contínua, divulgada pelo Instituto Brasileiro de Geografia e Estatística, IBGE, nesta sexta-feira. Os números mais recentes do IBGE, referentes a 2025, indicam que em Minas Gerais há 652 mil pessoas analfabetas. Atualmente, o estado figura em décimo lugar no ranking das unidades da federação com as menores taxas de analfabetismo. Tanto no estado quanto no país, os percentuais são os menores da série histórica iniciada em 2016. 9h03. 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

0: Bom dia para você, meu irmão, que nos acompanha aqui pela Rádio Muriaé. Esse é o nosso programa, A Palavra É.
1: Proclamação do Evangelho de Jesus Cristo segundo Mateus. Naquele tempo, disse Jesus a seus discípulos: ninguém pode servir a dois senhores, pois ou odiará um e amará o outro, ou será fiel a um e desprezará o outro. Vós não podeis servir a Deus e ao dinheiro. Por isso eu vos digo: não vos preocupeis com a vossa vida, com que havereis de comer ou beber, nem com o vosso corpo, com que havereis de vestir. Afinal, a vida não vale mais do que o alimento e o corpo mais do que a roupa? Olhai os pássaros dos céus, eles não semeiam, não colhem, nem ajuntam em armazéns, no entanto, vosso Pai que está nos céus os alimenta. Vós não valeis mais do que os pássaros? Quem de vós pode prolongar a duração da própria vida só pelo fato de se preocupar com isso? E por que ficais preocupados com a roupa? Olhai como crescem os lírios do campo. Eles não trabalham nem fiam. Porém, eu vos digo, nem o rei Salomão, em toda a sua glória, jamais se vestiu como um deles. Ora, se Deus veste assim a erva do campo, que hoje existe, amanhã é queimada no forno, não fará ele muito mais por vós, gente de pouca fé? Portanto, não vos preocupeis dizendo: o que vamos comer? O que vamos beber? Como vamos nos vestir? Os pagãos é que procuram essas coisas. Vosso Pai que está nos céus sabe que precisais de tudo isto. Pelo contrário, buscai em primeiro lugar o reino de Deus e a sua justiça, e todas as coisas vos serão dadas por acréscimo. Portanto, não vos preocupeis com o dia de amanhã, pois o dia de amanhã terá suas preocupações. Para cada dia bastam seus próprios problemas. Palavra da salvação. Que lindo isto. Que lindo. Sermão da montanha, mais uma vez, presta atenção. Que lindo. Preocupar com hoje, com agora. E não ficar se preocupando, né? A palavra preocupação, né? Preocupado antecipadamente, quem nem sabe que vai existir, e viver para Deus, não para as coisas materiais. E como é difícil isso, né? Esse apego que nós temos às coisas terrenas. Trabalhamos o tempo todo para poder ter mais as coisas. Sim, queremos melhorar a nossa vida, a qualidade de vida, com certeza. Mas cuidado para não estarmos servindo ao dinheiro. Servindo, olha, dizemos, né, sobre tesouro no céu, tesouro na terra. Cuidado onde está o seu tesouro. Quanto tempo da sua vida você gasta com as coisas terrenas? E quanto você gasta com as coisas celestiais, com amor, com as graças? Cuidado. Sim, vamos comprar nossas coisas, vamos comprar roupa, comprar comida, precisamos do trabalho para isso. Isso é lógico, gente. Não podemos ser literais, ficarmos de braços cruzados ali, ficar como passarinhos esperando a comida chegar. Não. Isso é uma metáfora que está dizendo. Os pássaros são vestidos, os animais são vestidos, ou seja, tem o seu couro, suas peles, suas penas, assim por diante, são belos. As árvores, logo depois, fenece, ou seja, mas Deus cuida, é saber dessa dimensão, que Deus cuida da gente. Por isso, em primeiro lugar, tenha o reino de Deus na sua vida. Na parte, por exemplo, financeira do dízimo, nós doamos para Deus o que sobra, não é o primeiro. Em primeiro lugar é Deus. Acordamos, em primeiro lugar é Deus. Tudo, em primeiro lugar é Deus. O melhor que nós tivermos, vamos dar para Deus. E quem dá com alegria recebe muito mais. Oferecer a Deus, em nome de Deus, né? Mas quanto mais somos presos, quantas pessoas são apegadas, desculpa falar, né? Mão de vaca. E ajudar a Deus, gente, nós ajudamos a Deus, sim, as pessoas, pela religião, pela igreja, são formas de retribuição, de ajudar o reino de Deus. A igreja tem esse papel de fazer crescer esse reino de Deus. Ajudar a igreja é ajudar a Deus. Eu creio muito nisso. E sim, que há pecados humanos, acontecem, mas eu estou ali ajudando o reino de Deus. Então buscar em primeiro lugar isto, né? E saber que Deus vai me dar. Vai me oferecer, se eu não ver um pássaro morrer de fome, tá? E vamos de outra coisa, de fome não. Assim, se hoje há pessoas que morrem de fome, que não têm

0: procure, em primeiro lugar, o reino de Deus. Tenha sempre esse desejo, sempre desejar ter tesouro nos céus, mais do que tesouros na terra. Oremos. Senhor nosso Deus, essa semana nos pede um coração desprendido, desapegado. Ajudai-nos a viver a tua palavra, ajudai-nos a viver cada vez para vós. És o nosso Deus, Senhor, e não há outro. O dinheiro não é meu Deus, Senhor. Meu Senhor, meu Deus é vós, o Cristo encarnado, que com o Pai e o Espírito vive em unidade. E a vós confiamos a nossa vida. Providenciai, Senhor nosso Deus, as coisas necessárias para bem viver, segundo a tua vontade. Que Deus te abençoe, Pai, Filho e Espírito Santo. Amém. A palavra é: preocupeis, não vos preocupeis. Confiai em Deus.
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7: A odontopediatria é uma especialidade da odontologia que aplica cuidados especiais na saúde bucal de bebês e crianças, além de gestantes e pacientes com necessidades especiais. Sua principal função é aplicar técnicas de psicologia infantil para eliminar

0: eliminar desde cedo os traumas relacionados ao dentista, que podem ser iniciados neste período da infância. Quando nascer o primeiro dente do bebê, já é recomendável o início do tratamento com um dentista especializado em odontopediatria. Os dentes de leite são os primeiros dentes a surgirem em seres humanos. Assim que nascem, devemos procurar um odontopediatra para fazer sua manutenção, para que no futuro a criança possa se tornar um adulto com dentes perfeitos, livre de doenças, com uma estética bucal bonita, com dentes fortes e resistentes.
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3: Agora são 9h16, né? Melhor, virou digital. 9h17 agora. 9h17. Já temos algumas participações através do zap 98830-1140. Hoje, né, não tem pesquisa, mas eu quero saber o que você achou aí da atuação do Brasil, né, na Copa do Mundo 2026, no jogo de ontem contra o Haiti, né? Muitas pessoas estavam acreditando na derrota, outros acreditando na vitória, e a vitória veio, né? A vitória de 3-0 em cima do Haiti. Bom dia, Gilson Júnior, aqui é a Joelma Emericiana da Silva, do bairro Santa Terezinha. Tô ligada no seu programa e gostei da atuação do Brasil. Apostei 3-1, quase que ela acertou, né? Se o Haiti tivesse feito um gol, ela tinha acertado o placar. Bom dia, Gilson Júnior, e todos nós, né, na presença do Senhor Deus. Quero ouvir a música Roberta Miranda. Um abraço aí, meus filhos e netos. Cláudia Moura, lá do Santo Antônio. Oi, Cláudia, bom dia. Bom dia, Gilson Júnior e todos da Rádio Muriaé. Eu gostei da vitória da seleção brasileira, porque afinal temos que torcer a favor e não contra o nosso país, independente do resultado. Na hora do brega, eu quero ouvir Férias na Índia com Newton César. É a Denise Aparecida de Oliveira, lá no Santa Terezinha. Bom dia, Gilson. O programa está muito bom. Aqui é a Gracinha Pereira, lá de Pirapanema. Oi, Gracinha. Bom dia, muito obrigado por esse carinho maravilhoso aí de Pirapanema. Deve estar um frio, né? Hã? Bom dia, Gilson Júnior e Pedro Luiz e todos da equipe Rádio Muriaé. É o André. Manda aí um abraço para mim, pro meu pai, o Salvador Barbeiro. Estou ligado na hora do brega, hein? Gostaria de avisar que a transmissão tá dando uma falhada. Ah, pai, tá dando uma falhada? Tá, beleza então, vamos lá. Olá, Gilson Júnior, passa pra mim a música Bem Te Vi, do Renato Teixeira, na hora do brega, a Luzia Dalla Paula, né? O Braz tá lá no Belo Monte, ouvindo a gente, sabe onde? Lá em Miraí, Belo Monte, né? Abraço pra todos, abraços, né? Pros amigos e familiares. Ô, Braz, obrigado aí, tá, irmão? Um abraço pra você, muito obrigado pelo carinho de sempre, lá no Belo Monte, na terra boa de Miraí, terra de Ataúfo Alves, não é isso? Então, eu quero a sua participação. Manda pra gente, grava um áudio, manda mensagem de texto, participa, vamos interagir. Aproveitar que hoje é sábado, o programa é mais tranquilo, dá pra gente ouvir, né, você mandando a sua mensagem. É sempre um prazer, como é bom essa parte do programa, interagir com o ouvinte, né? Liberar os canais para que você possa falar, tanto o telefone 37292929 ou o zap 98830-1140. Daqui a pouquinho, às 10, a hora do brega. Mas eu quero saber o que você vai fazer nesse sabadão, nesse final de semana, né? O que você achou da atuação do Brasil ontem em campo? 9h19, deixa eu ouvir aí a primeira participação. Elias da Conceição, lá no Porto. Bom dia.
4: Bom dia, Gilson Júnior. Opa. Bom dia. Aê, bom dia. Brasil, hein, rapaz?
3: É, mano.
4: Eu achei que ia ser 3 vira e 6 termina, rapaz. Mas não deu certo, não. É. Mas igual você falou, né? Muito gol anulado, né?
3: É verdade.
4: Mas tá bom. Chegamos com o Ivaí aí e vamos que vamos. Faz de conta, né? Aqui, manda um abraço pro Henrique. O Henrique tá aqui perto de mim aqui, ó.
3: Alô,
4: tá
3: Henrique.
4: Jogador caro. Vamos mandar uma foto pra você ver aí.
3: Tá bom.
4: Um abraço, felicidade pra todos, né? E vamos que vamos.
3: Vamos pra cima,
4: um bom,
3: né?
4: Bom sábado pra todo mundo, final de semana. Que Deus abençoe a todos. Feliz do bairro do Porto.
3: Valeu, irmão. Muito valeu. Obrigado. Um abraço pra você, tá? Obrigado mesmo pelo carinho. O importante é que a vitória veio, né não? A vitória veio. E é isso aí. Mandar um abraço pro pequeno Heitor, lá de Pirapanema. Alô, Heitor, um abraço. Outro dia ele encontrou com o nosso querido Antônio Evaristo aí, tava cobrindo um acidente, o Heitor tava parado no trânsito lá e falou, ó, pede o Gilson Júnior pra mandar um abraço pra mim. É o pequeno Heitor, lá em Pirapanema, ouvindo a gente. Obrigado, viu, Heitor? Um abraço pra você. Que bom saber que você gosta aqui da Rádio Muriaé e do nosso trabalho também. Quero mandar um abraço pro senhor Helder da Serra, da Serra, lá em Barão do Monte Alto. Seu Helder tá sempre ligado, recebi o recado, viu, seu Helder? Muito obrigado.

0: pelo carinho de todas as manhãs. Seu Helder mora na Serra, em Barão do Monte Alto, e tá lá ligado comigo sempre. Um abraço. 921, mais uma participação. Bom dia.
1: Hoje, São Júnior. Oi. Bom dia.
0: Bom dia.
1: Aqui é a Natália.
0: Oi, Natália.
1: Bom dia, Jesus abençoe o seu dia.
0: Amém.
1: Eu gosto muito de você.
0: Amém.
1: Queria te pedir uma música do... Nelson Gonçalves.
0: Nelson Gonçalves? Tá bom. Ela quer pedir uma música do Nelson, não falou qual a música, mas a gente vai escolher uma música bem bonita aqui do Nelson Gonçalves pra tocar na hora do brega, tá? Tá faltando você mandar. Eu acho que o pessoal hoje tá com frio, né? Não quer mandar mensagem, tá com frio. 988-30.140. Eu quero a sua participação comigo aqui nessa manhã de sábado, manhã maravilhosa, 20 de junho. Como tá passando depressa o tempo, hein? O mês de junho tá indo embora, mas esse mês é de 31, é, né? Não, de 30? Aí, mais 10 dias, acabou o mês e a gente chega no mês de julho. Então, já passamos da metade do ano, né? Isso significa que daqui a pouco termina a Copa do Mundo, vem eleições e aí chega, né, o final do ano pra gente comemorar mais uma vez Natal, Ano Novo e aí começar tudo do zero de novo, né? Então, é desse jeito. E vamos que vamos. Seguindo em frente, aqui pela Rádio Muriaé FM 99,5. Como eu sempre digo, me sinto muito honrado, muito lisonjeado de fazer parte dessa rádio tão querida, tão conceituada, que está no ar há 82 anos. É isso mesmo. Levando a informação em alto e bom som e aquela qualidade que todos já conhecem do Sistema Integrado de Comunicação. Onde quer que você esteja ligado, ligada comigo, eu agradeço esse carinho maravilhoso de todas as manhãs. Você que religiosamente liga o rádio às 8 horas, às 5 horas, às 6 horas, para acompanhar não só o Manhã da Muriaé, mas toda a programação, né? Porque a gente começa às 5 horas da manhã com o Marcos Rogério, o melhor da música sertaneja. Tem o Jornal da Itatiaia às 7 da manhã. Às 8, nós chegamos aqui com o nosso departamento de jornalismo. À 1 da tarde, tem o Marcelo Bittencourt com Boa Tarde Muriaé. 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E às 18h05, tem o Esporte Total e o trio mais famoso, né, da zona da Mata Mineira no esporte, que é o Silvério Machado, Rogério Lúcio e Antônio Monteiro, batendo de primeira tudo do esporte para você, ouvinte ligado com a gente. Quer dizer, a Rádio Muriaé é uma rádio completa, né? Tem de tudo, tem música, tem informação, entretenimento, tudo você encontra aqui no FM em 99,5. São 9h24, tô esperando a sua mensagem, quero saber o que que você tá fazendo, gostou do Brasil ontem em campo? Manda pra gente, 988-30.140 e o telefone é o 3729-2929.

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0: Muito bem, 9:27, 9:27, chegando muitas mensagens aqui no nosso programa. Bom dia, Rádio Muriaé, Renan Veiga tá no bairro da Barra ouvindo a gente. Alô, Renan, bom dia. A Rita Catarina tá no Santo Antônio também ouvindo a gente. Muito obrigado pelo carinho de sempre, de todas as manhãs, né? Bom dia, meu amigo Gilson Júnior, tamo junto, hein? É o Márcio Lúcio do São Pedro. Bom dia, Gilson, amei o jogo ontem, foi muito bom, que continue assim. Ana Maria do Carmo, do bairro Safira. Bom dia, Gilson Júnior, aqui é a Cristina da Fazenda Bela Vista, município de Antônio Prado de Minas, hein? Alô, Antônio Prado de Minas, bom dia, gostei do resultado do jogo ontem, acho que a seleção jogou bem, estou ligadinho aqui no seu programa, um abraço para todos, obrigado, um abraço carinhoso a todos em Antônio Prado de Minas. Bom dia, Gilson Júnior, manda alô para Lúcia Helena Anastácio, é moradora do Marambaia, é fã desse programa, hein? Ela tá falando da hora do brega, né? É isso? Bom dia, Gilson Júnior, manda alô para todos nós aqui, ó, a Wanda da Fazenda Horizonte, município de Eugenópolis também ouvindo a gente, muito obrigado. Sobre o jogo de ontem, foi muito bom, somos brasileiros, temos que torcer mesmo, é isso aí, tem que torcer, acreditar que o Hexa possa vir, né? Vamos lá, 9:28, bom dia.
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0: Agora são 9:31, 9:31. Vamos a mais informações direto do nosso departamento de jornalismo. Franklin Ribeiro está comigo trazendo informações sobre vacinação, é isso? Muriaé realiza dia D da multivacinação neste sábado, com atendimentos em UBS, Central da Vacinação e Vacina Móvel, Vacina Móvel, né?
5: Isso mesmo, Gilson, o dia D da multivacinação acontece neste sábado aqui em Muriaé, a iniciativa já está nos pontos, né, como você já adiantou, UBS, Central de Vacinação e Vacimóvel, desde as 8 horas da manhã e vai até as 5 horas da tarde nas unidades básicas de saúde do município, né? É uma iniciativa que busca ampliar o acesso da população às vacinas e reforçar a importância da prevenção de doenças. A iniciativa integra uma campanha estadual da multivacinação e tem como objetivo também atualizar a caderneta vacinal de crianças e adolescentes, garantindo assim proteção contra diversas doenças imunopreveníveis. Além disso, a campanha pretende conscientizar a população sobre, claro, a importância de manter a vacinação em dia em todos os momentos. O Vacimóvel, ele está na Praça João Pinheiro até o meio-dia deste sábado. Porém, na central de vacinação, lá perto da prefeitura, a vacina pode ser encontrada durante todo o período da campanha, que acontece neste sábado, de 8 até às 5 da tarde. Assim também como nas unidades básicas de saúde, o horário segue o mesmo, de 8 até às 5 horas da tarde. Importante lembrar que para receber as vacinas é necessário apresentar um documento oficial com foto e também a caderneta de vacinação. De acordo com a Secretaria Municipal de Saúde, a participação da população é fundamental e reforça o convite para que pais, responsáveis e demais moradores aproveitem essa oportunidade para verificar a situação vacinal e garantir a proteção contra doenças por meio da imunização.
0: Então vamos lá, né? Dá uma olhada aí no cartão, se tá tudo em dia, se tem alguma vacina atrasada, aproveite o dia D da vacinação que acontece hoje. São 9h34.
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0: Falecimento. Esposa e demais familiares de Joaquim Vicente de Oliveira, Joaquim Tivida, comunicam seu falecimento e convidam para o seu sepultamento hoje às 10 horas, saindo o féretro da Igreja Assembleia de Deus no bairro Napoleão, para o cemitério Senhor do Bonfim. Comunicamos o falecimento de Joaquim Vicente de Oliveira, Joaquim Tivida.
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0: 9h36 agora, vou dar um bom dia para Maria José, ligada comigo. Oi, Maria José, bom dia.
1: Bom dia, Gilson Júnior.
0: Tudo bem com você?
1: Tudo bem, graças a Deus.
0: Tá falando da onde?
1: Sou da Fazenda Águas Claras, Miradouro.
0: Fazenda Águas Claras em Miradouro, seja muito bem-vinda.
1: Obrigada, sou muito fã de você, Gilson Júnior. Você não mandou um alô pra gente aqui?
0: Mando sim, sempre aí em Miradouro, sempre mandando um abraço a todos aí, mas agradeço, né, de qualquer forma, né, por gostar.
1: Sou muito fã de você aqui, tá?
0: Eu agradeço esse carinho, tá? Muito obrigado mesmo. E é um prazer falar com você nessa manhã de sábado,
1: obrigada.
0: Tá bom?
1: Eu queria uma música do Roberto Carlos, A Montanha.
0: A Montanha?
1: Isso.
0: Tá, vou anotar pra você aqui, tá bom?
1: Então tá bom. Felicito toda a minha família. Eu gosto muito dessa música, tá? Tudo de bom pra você, tá? Não esquece da gente não, tá?
0: Claro que não. Você assistiu o Jogo do Brasil ontem?
1: Não, até assisti muito. Eu acho que tá muito frio.
0: É, né? Então é melhor ir dormir, né?
1: Ah, é.
0: Vai esquentar, aí tava frio demais, né?
1: Tava.
0: É isso aí. Mas 3-0 foi bom. Ficou de bom tamanho, né, pro Brasil. Né?
1: Foi muito bom.
0: É isso aí.
1: É, verdade.
0: Ó, agradeço o seu carinho, a sua audiência. Desejo um dia maravilhoso pra todos aí.
1: Obrigado.
0: Muito obrigado por gostar do nosso trabalho, tá bom?
1: Eu gosto mesmo. Então tá bom. Isso junto com Deus, tá?
0: Um abraço.
1: Tchau, tudo de bom pra vocês aí, tá bom?
0: Tá bom. 9h38 agora. É isso aí, ó. Miradouro ouvindo também o nosso programa. Obrigado a todos na cidade de Miradouro, né? Alô, Fervedouro, bom dia. Pessoal de Orizânia, pessoal também de Carangola, ligados aqui na Rádio Muriaé, muito obrigado por esse carinho. 9h38, você pode mandar mensagem pra gente, tá? 988301140. Quero saber o que você achou ontem do Brasil em campo, hã? Superou a expectativa? Fala com a gente aí, 988301140 e o 37292929. Bom dia, Gilson, hoje meus parabéns é pro meu pai, que tá completando idade nova, é o Emanuel do bairro Bom Pastor. Alô, seu Emanuel, bom dia, tá completando idade nova hoje, né? Parabéns, felicidades, muita paz e saúde. Bom dia, Gilson Júnior e toda a equipe da Rádio Muriaé, é o Josmar Joaquim, bom final de semana, tô ligado, hein? Tô ligado sempre. Obrigado, Josmar. A Márcia do bairro Santa Terezinha, ela quer ouvir na hora do brega a música Verdes Campos da Minha Terra. É o Agnaldo, né? O mineiro, Agnaldo Timóteo, né? É isso aí, de Caratinga, não é isso? Obrigado, ô Márcia, lá no bairro Santa Terezinha. Ela tá oferecendo a música pra mãe Maria Auxiliadora. Bom dia a todos. Vamos pro telefone? Já tem gente comigo na linha? Bom dia.
2: Bom dia, Gilson Júnior.
0: Quem tá falando?
2: É a Maria Freitas, de Cachoeira Alegre.
0: Lá de Cachoeira Alegre, ouvindo a gente. Bom dia, Maria Freitas. Isso. Seja muito bem-vinda, tá?
2: Olha, eu quero agradecer as mensagens, os alô que você manda sempre pra mim, tá?
0: Uhum.
2: Olha, não tava conseguindo falar que ela tava em baixa pressão, mas agora tá, ó, mil.
0: É.
2: Mas tá dando uma espalhadinha, tem hora, tá?
0: É, né? Mas a gente tá nos ajustes finais, vai dar certo.
2: Isso.
0: Tá
2: vai
0: bom?
2: Ficar tudo certo, mas já melhorou muito, tá?
0: Que bom, a gente
2: parabéns
0: agradece.
2: Parabéns pra vocês, pra produção desse programa, o final de semana maravilhoso pra vocês. Um abraço pra minha nora, que tá fazendo aniversário hoje, a Janaína.
0: Janaína, ela é de onde?
2: Ela trabalha na fundação, mas ela mora aí.
0: Em Muriaé, né?
2: Isso.
0: Um abraço pra...
2: Olha, Gilson Júnior, um feliz fim de semana pra você. Um prazer foi te conhecer melhor.
0: Eu é que agradeço.
2: Te ver, te receber, seu carinho, a mensagem, o carinho que vocês mandam pra gente é demais, sim?
0: Tá bom, eu agradeço.
2: Olha, eu queria ouvir na hora do brega uma música muito, muito, muito, muito antiga.
0: Ah.
2: É... Casa e Comida.
0: Casa e Comida?
2: Núbia Lafayette.
0: Núbia Lafayette. Foi longe, hein?
2: Isso.
0: Núbia Lafayette, foi. Casa e Comida.
2: Adoro essa música.
0: Vamos
2: viu?
0: Colocar na lista aqui. Tá bom, Maria Freitas?
2: Tá bom. Obrigado. Fim de semana bom para todos da Rádio Muriaé, tá bom?
0: Amém. Um abraço. 9h41 agora.

0: Já tem a hora do brega, hein? James, bom dia.
1: Bom dia, meu amigo.
0: Tá falando da encoberta?
1: Isso.
0: Muito frio por aí?
1: Tá frio, Gilson.
0: É, deu uma esfriada mesmo, né? Temperatura deu
1: uma
0: caída.
1: Mas é bom, Gilson, eu gosto de frio.
0: Eu também, eu adoro. Você gosta, eu adoro frio. E aí, assistiu o jogo do Brasil ontem?
1: Assisti, Gilson. Comi quase meus dedos.
0: Gostou da atuação do Brasil?
1: Adorei. Eu sou brasileiro, né? Eu torço pro Brasil. Tenho certeza que vai ser campeão, se Deus quiser.
0: Ah, com certeza. Vamos aguardar o Hexa, né? Que venha o Hexa, né?
1: Isso. Olha, o próximo jogo, acho que vai ser 3-0 de novo, hein?
0: Ah, é? Tá confiante mesmo, hein? Tá confiante mesmo. Vamos lá. Seu abraço vai pra quem, James?
1: Ó, eu vou mandar pra Zenildo e Jeremias da Manuel Vieira, que tá sempre te ouvindo lá com o Radinho ligado, tá bom? Uhum. A Boinha lá também na Manuel Vieira, toda a família dela, pra Eliane e o Tamiro, e pra Cléria e o Fernando, que deve estar lá na roça também te ouvindo, e todos os ouvintes, e o Antônio de Lima, líder comunitário do bairro da Barra, tá bom?
0: Tá bom, agradeço a sua participação, bom final de semana, James.
1: Valeu, meu amigo, um abraço pro Pedro e a Cátia também, valeu.
0: Ok, 9h42, bom dia pro Fernando do Táxi, tá me dando aquela carona aí, ouvindo a 99,5, valeu, Fernandão, bom dia. 9h42, mais uma participação, bom dia.
2: Bom dia.
0: Quem fala?
2: É Maria Luísa.
0: Tudo bem, Maria Luísa?
2: Tudo bem.
0: Tá falando da onde?
2: Da Santa Rita.
0: Santa Rita. Tudo bem por aí, Maria? Ô Maria
2: Muito
0: Luísa.
2: Frio, né?
0: É, né? Gostou da atuação do Brasil ontem?
2: Gostei.
0: É, tava torcendo?
2: De a gente vai chegar lá, não vai?
0: Ah, com certeza. Que vem o Hexa, né?
2: Oh.
0: Tomara. Mas vamos lá, seu
2: Tomara,
0: bom dia.
2: Né?
0: É, seu bom
2: Esperamos
0: dia.
2: Esperamos isso, né?
0: Com certeza. A expectativa é essa, né?
2: E isso
0: O seu bom dia vai pra quem hoje?
2: Ah, vai pra vocês aí na Rádio Boreaé, a minha neta Alícia e todos, né, que estão escutando o programa.
0: Uhum.
2: Bom trabalho pra vocês.
0: Eu agradeço, né, a sua participação também, desejo um bom final de semana, viu, Maria Luísa?
2: Pra nós todos.
0: Amém, que assim
2: Fica
0: seja.
2: Fica com Deus.
0: 9h43 agora, 9h43, mais uma participação. Maria de Lourdes, bom dia.
3: Bom dia, Gilson Júnior.
0: Tudo bem com você?
3: Olha, se eu falar que tá ruim, eu vou falar que tô pecando.
0: Tá
3: falar
0: falando,
3: com você.
0: Tá falando do coletim, né?
3: Sim.
0: Deve estar tá frio aí, né? Que é alto, né?
3: Ah, mas a gente tem que capotado aqui.
0: É, né? Mas a temperatura deu uma caída, mas tá legal, né?
3: Aqui, frio é São
0: Francisco Grora. É mesmo? Lá faz muito frio, né?
3: Vim de lá ontem.
0: Então deve estar um gelo lá, né?
3: Foi 13 graus lá ontem.
0: Meu Deus do céu, 13 graus.
3: É mesmo,
0: né? É bom pra dormir, né? Tomar um chocolate quente, um cafezinho quente, né?
3: Nossa,
0: aquele caputino, aquele caputino que eu tomo aqui na sala do chefe todo dia pra esquentar.
3: Eu dormi com 3 cobertas.
0: Aí, que coisa boa, né? Dormir no frio é tudo de bom, né?
3: Gil?
0: Oi.
3: Eu queria uma música hoje. O Evaldo Braga.
0: Qual?
3: Sorri, meu bem?
0: Sorria? Tá bom. A gente vai colocar na lista também.
3: Pra todos os amigos que estão ouvindo.
0: Aham.
3: Pra vocês aí.
0: Uhum.
3: Toda manhã da mulher.
0: Tá bom. Agradeço a sua participação.
3: Um abraço,
0: desejo
3: pra você.
0: Um bom final de semana. Agora são 9h45, tem mais participações no Zap, audiência total da Rádio Muriaé, afinal de contas, são 82 anos no ar com muita credibilidade. Bom dia.
4: Bom dia, Gilson Júnior.
0: Oi.
4: Bom dia, Pedro Luiz. Bom dia, Camila, que essa lindeza da recepção, tive prazer de conhecer. Hoje, Gilson, o jogo ficou bom, hein? Eu deu pra cá de 3-1. E ficou de 3-0, melhorou
0: quase,
4: ainda mais, né? É bom, hein?
0: Quase que se acerta.
4: Aqui, Gilson, fica com Deus, um abraço para vocês tudo aí, tá? Pro Pedro, vocês tenham um bom fim de semana, se Deus quiser, que Deus abençoe você, Gilson.
0: Amém.
4: Se você continua sempre assim, essa pessoa maravilhosa.
0: Amém, que assim
4: seja.
0: Um
4: beijo para vocês.
0: Para você também, muito obrigado. 9h45, vamos lá, mais uma participação, bom dia.
5: Bom dia, Gilson Júnior, bom dia, família Muriaé. Assisti o jogo ontem, gostei da vitória, mas poderíamos ter mais.
0: Verdade.
5: Eles amoleceram no segundo tempo, né? Ficaram tranquilos com o 3-0, podia ter feito mais para ter saldo de gols, mas valeu, né? Comemoramos assim mesmo. E eu quero ouvir no brega Eduardo Araújo. Eu não sei muito bem o nome da música, mas eu acho que é Botinha Vermelha.
0: Ah, Botinha Vermelha.
5: Bom dia, Maria Aparecida Oliveira, bairro Dornelas.
0: Tá bom, obrigado, tá? Botinha Vermelha, pisar na areia, né? Mais ou menos assim. Vamos lá. 9h45, mais uma participação. Tem muitas participações. Vamos lá, bom dia.
6: Bom dia, Gilson Júnior. Bom dia, Pedro Luiz. Tudo bem aí, né?
0: Tudo
6: aqui,
0: bem.
6: Graças a Deus, tudo bem. Você tá falando de frio, como de fato aqui tá muito frio mesmo, né? Na fazenda da Grama Capitinga, que eu sou a Zilda. Deus abençoe vocês todos aí, nós todos aqui. Eu não tô mandando mensagem, não é por causa do frio, não, que frio não me impõe, não, que eu tô acostumada com frio, que eu fui criada na roça, toda a vida trabalhei com esse tempo de frio, panhando café, cortando arroz, plantando milho.
0: Olha, que bom, meu abraço a todos aí, né, na Fazenda da Grama, ouvindo a gente, né? Eu também adoro frio, se pudesse escolher, eu queria frio o ano todo, mas Muriaé é raro fazer frio, né? Calor faz demais, né? Mas o frio agora deu uma queda na temperatura aí, e tá bom até para dormir, para almoçar, para jantar, tá bem legal o clima, né? 9h47, mas meus idosos têm que se agasalhar, hein? Você que é idoso, idosa, tem que se agasalhar direitinho, tá? Para não pegar o friagem, né? E aí ficar gripada, aí vem as doenças respiratórias, então, por favor, hein? Você idoso, você idosa, as crianças também, né? Tem que se agasalhar, tá? Vamos lá, 9h47, bom dia.
7: Bom dia, Gilson Júnior. É, sobre o Brasil ontem, a realidade é a seguinte, jogou contra ninguém, né? Então a gente não tem uma base que possa estar acontecendo.
0: Entendi.
7: O Gilson queria te pedir uma música na hora do brega.
0: Claro, irmão.
7: É, com a Aguinaldo Timóteo, Ciúme de Tudo.
0: Ciúme de Tudo?
7: Muito obrigado e um bom dia, meu amigo.
0: Eu é que agradeço a sua participação, desejo um bom dia e bom final de semana. 9h48, a hora do brega é o maior sucesso, né? Vamos lá, mais uma, bom dia.
8: Olha comigo, Gilson Júnior, aqui é o Cidão da Rua Ponte Nova.
0: Opa.
8: Subindo a Natalina, manda uma lua pra nós e na hora do brega, entendeu? Manda, senta no sofá, qualquer uma pra nós aí, tá ligado? Nós somos seu fã, tá ligado?
0: Valeu.
8: É nós, irmão.
0: Valeu, irmão, muito obrigado pelo carinho, a todos no Santa Terezinha. 9h48, bom dia.
9: Oi, Gilson Júnior, bom dia. Aqui é a Dindo do São Sebastião do Vale Alegre.
0: Oi.
9: Ô, Gilson Júnior, eu queria ver uma música na hora do brega com o José Ribeiro, O Beijo.
0: O Beijo. Vamos anotar aí. Ó, São Sebastião da Vargem Alegre ouvindo a gente. Bom dia. Que bom saber que estamos lá em São Sebastião da Vargem Alegre. É o povo acompanhando aqui. Daqui a pouquinho a hora do brega, hein? Bom, 9h49. Bom dia.
10: Bom dia. Bom dia, Pedro. Bom dia a todos os ouvintes da Rádio Muriaé. É, gostei do Brasil, gostei da vitória, só não vi. Dormi. Acordei, já estava de 3-0, já estava começando o segundo tempo. Só isso, mais nada. Mas tá bom, Brasil ganhou, o que importa.
0: É verdade. É,
10: vamos enfrentar a Escócia agora, vamos ver o que vai dar.
0: Vamos para cima,
10: mas,
0: né?
10: Se Deus quiser, o Brasil vai passar. Dessa, o Brasil vai passar, não sei da outra, né?
0: É, vamos aguardar, né? Vamos ver o que o Mister, é Mister, né, que fala, né, ô Pedro? Mister Ancelotti. Mister Ancelotti tá preparando aí, né? Bom, pode continuar participando comigo através do 988-30-1140. É muita gente querendo falar aqui no programa. Bom dia pra Rita Roriz e Dona Dodi, meu amigo Bento. Estão ligados lá no São Vicente de Paulo comigo. Obrigado. Bom dia, Dona Dodi. Aquele café maravilhoso, hein? Forte com pouco açúcar, hein? Outro dia eu fui lá e tomei um cafezinho maravilhoso. 10h10, mais uma participação, bom dia.
11: Bom dia, Gilson. Aqui é a Karina, parecida do aeroporto. Ô, Gilson, o jogo ontem foi... Que jogo, hein, Gilson? Nossa, eu não sabia se eu gritava, se eu sentia frio, mas foi emocionante. E eu espero que continue assim, né?
0: Verdade.
11: Vamos ver. Agora quarta-feira, se não me engano é quarta-feira.
0: Isso.
11: Vamos ver quarta-feira, mas foi um jogão, tá? Um jogão, gostei e... Bora pra frente, né? Esperar agora quarta-feira, ver o que vai dar, né? Mas foi muito bom o jogo. E queria também aqui deixar um grande abraço aí pro Paulo Filho.
0: Claro.
11: Eu tive a oportunidade de conhecê-lo essa semana lá na PAI. Ele foi lá fazer uma visita, né?
0: Uhum.
11: Porque a minha menina estuda lá e eu fui lá, né? Eu queria agradecer o carinho que ele tem pelas crianças, pelaquela instituição, viu? Gilson, eu nunca vi uma pessoa tão cheia de luz igual o Paulo Filho.
12: Um grande abraço, foi um prazer. E

0: espero te rever de novo, Paulo Filho. Fique com Deus.
1: Com certeza você vai revê-lo, né? Muito ainda, né? Paulo Filho realmente é um homem muito iluminado, um cara muito abençoado. Essa é a palavra certa, né? Paulo Filho é um cara muito abençoado. Quem não conhece e vê pela primeira vez, pode perceber como é o ser humano chamado Paulo Filho. Um cara realmente iluminado, abençoado, uma pessoa de um coração enorme, uma pessoa muito humilde, que tá aí, que abraça todos, que conversa com todos, que dá atenção a todos. Então a gente deseja tudo de bom pro nosso querido Paulo Filho. Como é que é o nome da fera? Fala aí. Vamos que vamos. Valeu, Paulo Filho. Um abraço, campeão. Vamos lá. 9h52. Tem mais participações, né, aqui no nosso programa. Bom dia.
2: Bom dia, Gilson Júnior. Brasil, Zil, Zil, Zil, Zil. Ô, Gilson, eu fiquei muito feliz com a vitória do Brasil ontem.
1: É.
2: Afinal de contas, a gente tem que torcer, né, Gilson? Uhum. Até no último momento ali, né? Porque nós somos brasileiros, a gente tem que ter honra de ser brasileiro, né? Então, é isso aí. Gostei muito do resultado. E você viu? Não precisou nem de Neymar. Neymar não é tanto assim igual eles estão achando que é. Mas, né, já que eles estão achando que o Neymar vai resolver o problema do Brasil, então que venha o Neymar e faça 4-0, 5-0, né?
1: Pois é.
2: É isso aí, Gilson. É Maria Aparecida Fonseca Ramos do bairro Santa Terezinha. Quando o Brasil quer, o Brasil joga.
1: Verdade. Mostrou ontem que, né, pra o que veio, né? Então, na verdade, seriam 6-0 se a gente fosse contabilizar os gols que foram anulados, né? Seriam 6-0, mas 3-0 veio. Brasil agora assume a liderança no grupo C, né? E quarta-feira, Brasil volta contra a Escócia em campo. E você acompanha a transmissão aqui na Rádio Muriaé, em rede com a Itatiaia de Belo Horizonte. Bom, 9h53 agora, mais uma. Bom dia.
3: Bom dia, Gilson. Bom dia, Pedro. Bom dia toda a galera da Muriaé aí. É, eu tô passando hoje para falar com vocês que a Rádio Mulher é aqui na Varginha Miradouro, aqui em casa. Tá muito ruim, tá chiando demais, não tá dando quase para escutar a voz. Tá, a chieira tá abafando a voz.
1: É, estamos aí, né, na fase final dos ajustes, né? E com certeza o som vai chegar limpinho aí e você com certeza vai poder ouvir a nossa programação, tá? Vamos lá, 9h54, bom dia.
4: Oi, Gilson Júnior, bom dia a todos da Rádio Muriaé, né? É a Pâmela Braga de Freitas aqui do Sossego, estado Muriaé, Miraí. Hoje tá frio, hoje tá bem frio. De ontem pra cá esfriou bem aqui no Sossego. Mas graças a Deus tudo bem. Sobre o jogo do Brasil, né? Eu não tinha feito nenhuma previsão, sabia que iria que ganhasse, né? Ainda bem que ganhou. Eu fiquei sabendo só o resultado agora de manhã. Não aguentei pra ver o jogo, não dormi antes do jogo. Mas graças a Deus, tá tudo bem. Graças a Deus, um bom dia pra todo mundo. Bom dia a todos. Fiquem com Deus. E na hora do brega, toca uma música pra nós aí. Tá?
1: Valeu,
4: pra
1: Pâmela.
4: Todo mundo que tá ouvindo e todos os nossos amigos e amigas da rádio.
1: Obrigado, Pâmela. Um abraço a todos aí no Sossego. Os pais Joaquim e Cecília, não é? É? Dos pais da Pâmela, muito obrigado também pelo carinho. 9h55, mais uma, bom dia.
5: Bom dia, Gilson. Bom dia, Pedro Luiz. Bom dia, família da Rádio Muriaé. Ô, Gilson, eu gostei do jogo do Brasil, que eu não vi nem o primeiro tempo. Dormi, tanto frio. Acordei no segundo tempo.
1: É mesmo, Lucílio?
5: Mas tá bom. Ô, Gilson, na hora do brega aí, por favor, Bartô Galeno, amor é desprezo. Bom dia para todos vocês. Um excelente sábado. Bom dia.
1: Valeu, Lucília. Bom dia. Dá um abraço no Arlindo aí também, né? Lá no Divisório ouvindo a gente. Ela acordou, já tava no segundo tempo. Então já tava 3-0, né? Já tava 3-0 aí na hora que ela acordou. Então, é isso. São as participações. Daqui a pouquinho tem a Hora do Brega.

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Deixa eu abraçar quem completa a idade nova no dia de hoje. Maria da Glória Barbosa Aleixo, no Santa Terezinha, completa hoje 88 anos. Abraços da sua filha Bia Caetano e demais familiares. A Maria da Conceição da Silveira, abraços de Maria José, Sebastião e familiares. Marquinhos Marambaia, no Vermelho 2, abraços da esposa Viviane, sogra Maria Máxima, filhos Alanes e Enzo e todos os amigos. A Cíntia, abraços da mãe Sandra Carneiro, do José Cirilo e familiares. O Elânio da Silva, na Encoberta, abraços da esposa Eva, filha Melissa e todos os amigos e familiares. Roberto Carlos, a Montanha, para quem completa a idade nova no dia de hoje.

0: Motoristas de aplicativo e taxistas já podem pedir financiamento através do programa Move Brasil.
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0: Está aberto o período para motoristas de aplicativos e taxistas solicitarem financiamento de veículos zero quilômetro por meio do programa Move Brasil. A iniciativa do governo federal é voltada à renovação da frota de transporte individual no país. Os interessados precisam se cadastrar na plataforma oficial do programa para solicitar o benefício junto às instituições financeiras, caso tenham sido atendido aos critérios de participação. Em um prazo de até 5 dias após o cadastro, o trabalhador será informado se poderá participar do programa. A iniciativa integra o Move Brasil, que prevê linhas de crédito facilitadas para a aquisição de veículos novos. Os financiamentos serão destinados exclusivamente à compra de veículos novos, com valor máximo de R$ 150 mil. Reais. Os automóveis precisam ser de montadoras habilitadas no programa e atender a critérios de sustentabilidade definidos pelo governo. Para acessar o financiamento, estão previstos alguns requisitos mínimos, como 12 meses de cadastro na plataforma oficial e, no mínimo, 100 corridas realizadas. Ataques de Israel no sul do Líbano neste sábado mataram 16 pessoas, incluindo 2 crianças, poucas horas após o anúncio da renovação do acordo de cessar-fogo. A continuidade dos confrontos ameaça um acordo provisório entre os Estados Unidos e o Irã para encerrar a guerra no Oriente Médio. Mediadores tentavam interromper os combates após uma intensa troca de ataques na madrugada de sexta-feira, que matou ao menos 47 pessoas no Líbano e 4 soldados israelenses. Um oficial das Forças Armadas de Israel afirmou que foram disparados mais de 50 projéteis contra tropas israelenses no sul do Líbano durante a noite, o que levou os militares a iniciar ataques na região. 10h04. 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

0: vamos conversar.
1: Começou, né? 10:06 agora, um ótimo final de semana pra você acompanhando a gente. Tá começando a Hora do Brega aqui pela Rádio Muriaé FM 99,5. Pra você que tá no aplicativo também acompanhando a gente, bom dia. Sejam todos muito bem-vindos ao som de Zezo. Eu também gostei, eu adoro, adoro, adoro esse momento aqui do programa, né? Quero a sua participação, 3729-2929 e o zap é 988-30-1140. É muito bom, né, Zezo? Fala a verdade, escuta, escuta, escuta, vamos lá, aumenta bem o volume aí, vai, vai.
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1: Aumenta bem o volume aí, ó. Canta comigo, vai. 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
1: 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É desse jeito. Esse é o clima do sabadão aqui na Rádio Muriaé. Já virou sucesso a Hora do Brega. 10:07, vamos começar ouvindo o povo aí? Vamos lá? Bom dia.
3: Gilson Júnior, bom dia. Oi. Bom dia, Pedro Luiz. Mando um abraço pro meu filho, Erielton, completando mais um ano de vida hoje. Glória a Deus.
1: Alô, Erielton.
3: Eu, Erielton Pintor.
1: Erielton Pintor.
3: Abraço. Bom dia, Gilson Júnior.
1: Outro.
3: É, se der pra você passar aí, falar aí, tá bom.
1: Tá bom.
3: Eu já te agradeço. Falou?
1: Agradeço também a sua participação.
3: Ele tá fazendo aniversário hoje.
1: Parabéns então pra ele, tá? Vamos lá, é a Maria Bonita? É? Lá do Macuco? Obrigado. 10:08 agora, mais uma participação. Bom dia.
4: Bom dia, Gilson. Bom dia, Pedro, que é a Marlene Gonçalves. Sobre o enquete de hoje, eu só posso dizer uma coisa, eu entendo mais ou menos futebol. A gente tem que aceitar o esse técnico que tá comandando o time, é a primeira vez. Ele trouxe pessoal do estrangeiro porque conhece todos eles, sabe onde que ele pode jogar e tudo. Tanto que ele colocou o Rafael, o Matheus Cunha, mas o Juan, né? Quando o Marquinhos, o Rafinha machucou. Então, eu acho o seguinte, a gente tem que confiar e acreditar. Agora, só porque não foi o Pedro, não foi o que do Flamengo, a ficar criticando o técnico agora, pelo amor de Deus, né? Vamos confiar e acreditar que o Brasil vai vencer e vai ser campeão.
1: Que vem o Hexa. Obrigado, Marlene. Um abraço. 10:09, mais uma participação. Bom dia.
5: Gilson, bom dia. A Mariana da Vila Ulisse.
1: Oi, Mariana.
5: Na Hora do Brega, eu quero que você toque uma música pra mim do Amado Batista, ou meu amado. Ô, Gilson, em Brasil, ontem jogou muito, hein? Cadê o Pedro? Pedro ficou quietinho, não falou nada. Tá escondido, Pedro.
1: É isso aí.
5: Ô, Gilson, bom dia pra você, pra todos os ouvintes da Rádio Mulher. Um bom dia para minhas amigas do Grupo da Manhã, meus amigos. Que Deus abençoe a todos nós. Um bom final de semana abençoado, Deus.
1: Ok, um abraço para você. Muito obrigado pelo carinho. 10:10 agora, vamos lá, mais uma participação. Bom dia.
6: Bom dia, eu sou João Pedro Luiz, todos vocês da Rádio Muriaé. Muriaé, aniversariante ouvinte. E todos os meus familiares, né? Ô, Gilson.
1: Oi.
6: Ó, só a seleção brasileira, não tem nem como definir, só alegria. Só alegria. Gilson, ó, parabéns. Esse programa tá arrebentando, como sempre, né?
1: Que bom.
6: Só alegria. Top líder audiência. Gilson, eu, Leni Maria Peixoto, bairro da Barra.
1: Tá bom.
6: Um final de semana feliz para todos nós, todas as nossas famílias, com as proteções de Deus Jesus e saúde para todos nós.
1: Um abraço para você. Vamos começar o programa então? Já já tem mais participações. 10:10, a primeira de hoje, Nelson Gonçalves cantando Marina.

0: Nelson Gonçalves, abrindo a hora do brega, Marina, 10:13. Vou dar um bom dia pra Maria da Consolação, tá no telefone comigo, bom dia.
1: Bom dia.
0: Tudo bem, Maria da Consolação?
1: Tudo bem, graças a Deus.
0: Tá falando da onde?
1: Da Fazenda Lambari, de Miradouro.
0: Fazenda Lambari, lá em Miradouro, ouvindo a gente, tá tudo bem por aí?
1: Tudo bem, graças a Deus.
0: Muito frio, né?
1: Demais, demais.
0: É isso aí.
1: Mas aqui a gente é acostumado.
0: É, né? Conseguiu assistir o jogo do Brasil ontem?
1: Tô quase igual todo mundo. Dormi, mas vi.
0: É isso aí, mas com esse frio dá vontade de dormir mesmo, né?
1: É.
0: Começa a ver a TV ali, aí dá uma cochilada, depois acorda. Bem. É isso aí.
1: Mas o resultado tá bom.
0: É isso aí, o 3-0 veio, né?
1: Demais, bom demais.
0: Vamos lá, o seu abraço vai para quem hoje?
1: Hoje eu gostaria de mandar um abraço pro meu pai, que fez 84 anos.
0: Olha só, como é que chama o papai?
1: Geraldo Pires de Amorim.
0: Alô, seu Geraldo, 84 anos, hein? Idade 84. Bonita. Que Deus possa abençoar o seu Geraldo, viu?
1: Amém. Eu falo com ele que 84 anos de juventude acumulada.
0: É isso aí, muita experiência, né?
1: Eu brinco assim, pai, eu tá mais jovem do que eu. Muito bom.
0: É isso aí.
1: Muito animado.
0: Manda o meu abraço
1: para
0: ele.
1: Aí, pode deixar. Eu queria que fosse você tocasse aquela música do Valdir que...
0: Soriano.
1: Soriano. Eu não sou cachorro, não.
0: Tá bom. Vou botar na lista
1: aqui.
0: Pra
1: me lembrar, porque ele cantava. Ele tocava violão e cantava. Aí pra me lembrar.
0: Pode deixar, tá bom? Um abraço pra você, dá um abraço do papai mais uma vez aí, tá?
1: Pode deixar, obrigada.
0: 10:15, vamos lá? Mais uma participação, bom dia.
2: Bom dia, Gilson Júnior. Aqui é o Dario da La Paula, Residencial Vermelho 2. Então, meu amigo, na hora do breque, queria ouvir Me Deixa em Paz com Evaldo Freire. Mandar isso aqui pra todo mundo lá do bar do Seu Mir, que nos ouve todo sábado.
0: Uhum.
2: E pro pessoal do Residencial Vermelho 2. E pro pessoal que tá nos ouvindo, pra sua equipe aí, meu amigo. Deus abençoe a todos aí. Valeu. Um abraço. Fiquem com Deus. Um ótimo final de semana.
0: Valeu, Dario. Obrigado, tá, irmão? Dá um abraço no povo aí, do Vermelho 2, do Vermelho, Nova Muriaé. Todo mundo ligado com a gente aqui. Muito obrigado. 10:15. Vamos lá. Bom dia.
3: Ô Gilson Júnior.
0: Oi.
3: Aqui é o Paulo Sérgio Monteiro de Macuco.
0: Fala, irmão.
3: Toca a música do Carlos Alexandre pra mim. Cartão postal.
0: Cartão postal.
3: Já é dois sábados que eu peço e você não toca.
0: É porque.
3: Olha, tem uma coisa: o Brasil ganhou ontem porque não tem time.
0: É.
3: Vamos ver na final.
0: Vamos ver. Vamos aguardar. Vamos acreditar no Hexa, né? Vamos ver. Vamos lá. 10:16 agora. Bom dia.
4: Bom dia, Gilson Júnior. Meu nome é Ângela Maria da Silva Santos, moro no bairro Santa Terezinha. Se for possível, se essa música for brega, gostaria de ouvir Paulo Sérgio, Benzinho. Se não for possível, pode tocar outra música mesmo, porque eu fico satisfeito do mesmo jeito.
0: Tá bom.
4: E gostaria de mandar um abraço para minha querida neta, Mona Lisa, que mora lá no bairro Recanto Verde, que vai fazer aniversário.

0: Amanhã, fazer 14 anos amanhã, ela recebe abraço do vovô Gumecino, do pai Gumecino Filho e da sua mãe Anelisa, da sua tia Alessandra, da sua tia Magda, da sua prima Magda e do seu tio Maguinho, de todos os familiares. Um grande abraço, Mona Lisa, que Jesus te abençoe hoje e sempre, todos os dias da sua vida, que você realiza todos os sonhos. Linda, maravilhosa, trabalhadeira, estudiosa, tudo de bom.
1: É isso aí, um abraço pra Mona Lisa, que completa aniversário amanhã. Mais uma pra gente colocar mais música na conversa, né? Vamos lá, bom dia.
2: Bom dia, Pedro. Ô Pedro, deixa eu te perguntar.
1: Não é isso não? Vamos lá. Vamos de música? Férias na Índia? Pra matar saudades. 10:17, bom dia.

0: 10h21, Newton César, férias na Índia, né? Aqui no nosso programa, Hora do Brega, 10h21, manhã da Muriaé, até às 11h40 nesse sábado, né? Você pode participar através do 988301140, bom dia para Maria Lúcia, tá ligada comigo lá no Cerâmica. Oi, Maria Lúcia, bom dia, obrigado pelo carinho, por amanhecer sempre em nossa companhia. São 10h21 agora, tem participação, bom dia.
1: Bom dia, Gilson Júnior. Bom dia a todos os meninos da Rádio Muriaé. Eu sou a Lutinha Viana, aqui de Rosada Limeira. Mando um alô

0: Para nós aí, Gilson Júnior. Muito tempo que eu não ouço você falando meu nome. Manda um abraço para toda a minha família, para minha mãe que está na escuta do radinho aqui. É ela que faz aniversário junto com a rádio. Gilson Júnior, um abraço para você, para todo mundo e para o meu esposo, Domingo Sávio. Beijão pra todos. Bom dia.
1: Um abraço pra você e pro Domingos Sávios aí, né? Ouvindo a gente em Rosário da Limeira. Muito obrigado por esse carinho maravilhoso, né? Todos em Rosário da Limeira ouvindo aí o nosso programa. A gente aproveita e manda um abraço a todos no Ancorado, na Estiva, Santa Rosa, né? A região toda aí ouvindo sempre o nosso programa. É a Lourdinha Viana, né, Lourdinha? Obrigado, tá? Um abraço pra você. Deve estar muito frio aí, né? Rosário da Limeira deve estar gelado. 10h22 agora. Bom dia.
2: Bom dia, Gilson Júnior. Aqui é a Marta Ribeiro da Silva Arcanjo, né, do bairro Cardoso de Melo.
1: Oi, Marta.
2: Né? Eu gostaria, né, de mandar uma música para minhas amigas, né? A Carmen, o Luiz, lá do Macuco, né? Da Roça.
1: Uhum.
2: A dona Edna Maria Sotoninho. E para minhas amigas aqui da de Muriaé, né? Que é a Selma, Cristiano. A Lourdinha, mas a Lucimar, né? Mandar um abraço pra eles. Gostaria de que você tocasse essa música Dama de Vermelho pra todos eles. E ontem o jogo foi maravilhoso. Passei na casa delas, foi muito bom.
1: Que bom. 10h23 agora, vamos lá? Chegando mais músicas pra você. Cartão Postal. 10h23 agora.

0: Muito bem, são 10h26 agora e a hora do brega aqui na Rádio Muriá é até às 11 horas da manhã, né? Realmente um sucesso total, todo mundo participando, muitas mensagens chegando. Eu quero agradecer de verdade esse carinho e essa audiência maravilhosa. Vamos lá, mais participações, bom dia.
1: Bom dia, Gilson Júnior. Bom dia, Pedro Luiz. Aqui é a Silvana do São Cristóvão.
0: Oi, Silvana.
1: Eu gostaria de ouvir, se for possível. Ainda ontem chorei de saudade na voz, Moacir Franco. E, ô Gilson, não vou dar mais palpite pro jogo, não. Porque o primeiro, eu dei o palpite de 2-1, não deu certo. Ontem eu dei o palpite de 3-2, também não deu certo.
0: Quase acertou, né?
1: Deu certo os três pro Brasil, né?
0: Pois é.
1: Mas o meu placar mesmo, o final mesmo, não deu certo. Não vou apostar mais, não. Que eu não tô boa pra poder apostar, não. Não tô conseguindo ganhar nada, não.
0: Tá bom, obrigado, Silvana. Dá um abraço em todos aí no bairro São Cristóvão. 10h28, mais uma, bom dia.
2: Bom dia, Gilson Júnior. Bom dia, Pedro Luiz. E bom dia a todos aí da rádio. E um bom final de semana. Olha, eu gostaria de ouvir hoje uma música com o Evaldo Braga, Sorria. Se você puder tocar, tá? Obrigado. Aqui é a Marta Falco Tabar.
0: Ô Marta, eu que agradeço. Eu que agradeço a participação e a audiência de sempre. 10h28, bom dia.
3: Bom dia, Gilson Júnior. Aqui é o Marquinhos Cerqueira, do Retiro, Campo Formoso.
0: Fala, Marquinhos.
3: É, eu gosto demais do seu programa, todos os dias.
0: Que bom, irmão.
3: E peço pra você amanhã mandar hoje aí uma música pro Luiz Ribeiro de Souza.
0: Luiz Ribeiro de Souza.
3: Que completa 80 anos amanhã.
0: Parabéns.
3: Se Deus quiser. Um abraço pra vocês aí da Rádio Muriá e todos os ouvintes.
0: Obrigado, irmão. Parabéns ao Luiz aí que completa amanhã 80 anos, né? Meu querido idoso, né? Um abraço. 10h29, bom dia.
4: Hoje, se for possível. Toca uma música do Amado Batista aí, eu vou oferecer pro seu Luiz. Luiz, lá do sítio de Gatu, Recanto. Retiro, Campo Formoso.
0: Campo Formoso.
4: Tá bom?
0: Tá bom.
4: É, ele tá fazendo, completando amanhã 80 anos. Tá? Luiz, do sítio de Gatu. Um abração pra ele. Muitas felicidades, muitos anos de vida. Fica com Deus, Wilson Júnior. Um abraço, tchau.
0: Outro. Então, um abraço pro seu Luiz, hein? Amanhã vai completar 80 anos. 10h29, agora 10h29. Mais uma. Vamos lá? Bom dia.
5: Eu sou Gilson Júnior. Eu falo da Chácara Luzia Rodrigues, perto do patrocínio do Muriaé. Gostaria de pedir Morango do Nordeste no nosso brega aí.
0: Tá bom. Obrigado pela participação a todos em patrocínio do Muriaé. Alô, Eugenópolis, bom dia. Todo mundo ligado comigo. Vamos lá, o bom com Eduardo Araújo.

0: Eduardo Araújo é o bom, né? Aqui na Hora do Brega, às 10h32, agora 10h32. Vamos lá, um abraço pra Vilma lá do Santana, é? Tá completando idade nova hoje. A Lucília, né? Tá mandando um abraço. A Lucília do Divisório mandando um abraço pra Vilma lá no Santana, que completa a idade nova nesse 20 de junho. Parabéns, Vilma! Felicidades, muita paz e saúde. Vamos lá, tem participação. Bom dia.
1: Bom dia, Gil, sou Júnior, sou Maria do Carmo, Vernão, Sebastião, São Joaquim.
0: Oi.
1: Ô, Gil, se der pra vocês tocar aquela música pra mim aí, é do Adaí José. Aquela que fala assim, eu vou tirar você deste lugar.
0: Uhum.
1: Se der pra você tocar ela pra mim, eu agradeço vocês. Tô feliz, né? Porque eu... Nosso Brasil ganhou, né?
0: Verdade.
1: Tomara que na próxima ele ganhe de novo, né?
0: Tomara,
1: pra
0: você,
1: né? Pra ele.
0: Vamos pra cima, né?
1: E mando um abraço pro pessoal do bairro São Joaquim.
0: Um abraço a todos no bairro São Joaquim ouvindo a gente. Manda um abraço pra Dona Eva lá na Pratinha. Alô, Dona Eva, bom dia. Sempre ligada comigo aqui. Muito obrigado pelo carinho. Bom dia, Gilson. Manda um alô pro Ivo Antônio do bairro do Barro Branco. Ele tá te ouvindo agora. Obrigado, seu Ivo. Lá no Barro Branco, Ivo Antônio. É isso, Ivo Antônio, do Barro Branco, né? Então, um abraço, muito obrigado. Gilson, gostei muito do jogo do Brasil, hein? É a Adriana Aparecida Lourenço, do bairro Cerâmica. É, bom dia, estou ouvindo a Hora do Brega. Também gostaria de ouvir a Primeira Namorada, com Ângelo Máximo. Muito obrigado a todos pela participação. Vamos nessa? 10h34, chegando mais uma. Evaldo Braga, Sorria.

0: Vamos lá. 10h37 agora, 10h37, né? A gente continua aqui com a Hora do Brega, é no clima do Brasil, né? Vamos lá, tem participação, bom dia.
1: Oi, Gilson, bom dia, desculpa aí, bom dia. Bom dia, Pedro Luiz, bom dia, que tarde, mulher. E aí, Pedrão, trabalhando hoje, eu tô em casa de ressaca. Ô, Gilson, gostaria que você tocasse pra mim, Fernando Mendes, a Desconhecida.
0: Aham.
1: Uhum. Oferecer pro Serginho, meu afilhado.
0: Serginho? Tá bom. Um abraço aí pro Serginho, tudo de bom, tá? Vamos lá, 10h38, mais uma, bom dia.
2: Ô, Gilson Júnior, bom dia. Eu sou a Arlene aqui do Corado. Passando por aqui, Gilson Júnior, mandar um abraço pro meu filho, ele tá fazendo aniversário amanhã. Fazendo 31 anos amanhã, moro lá no distrito de Vermelho. E mandar um abraço aqui pra Maria Lúcia também. Todo o pessoal daqui do Corado. E mandar um abraço lá pro Vermelho também, a Nissete. A comadre Nissete, toda a família dela, todas as irmãs dela. Obrigado, Júnior. Deus abençoe você e sua família.
0: Amém, que assim seja. 10h38, bom dia. Acabou? Vamos de música? Laírton e seus teclados e o morango do Nordeste. Foi uma febre, né? Quando essa música foi lançada, né? 10h39, bom dia.

0: Muito bem, 10h43, agora 10h43 e a hora do brega rolando aqui pela Rádio Muriaé FM 99,5, né? É isso. Bom, um abraço pro meu amigo Anderson, lá do Detran, né? Lá do Armazém das Tralhas, tá ligado comigo aqui. Valeu, Anderson, bom dia. Deve estar abrindo uma essa hora, né? Com certeza já abriu uma, né, Pedro Luiz? Hã? Luzia Rodrigues, da Rua 9, no Planalto. Tá ouvindo o Gilson Júnior, abraço pra você. O Pedro Luiz mandou uma foto aqui torcendo pelo Brasil, hein? A dona Luísa, né? A Luzia, você botou Luísa. É Luísa. O Pedro Luiz anotou errado. É Luzia Rodrigues, no Planalto, Rua 9. Tá lá no clima da Copa, com a camisa, né, da seleção brasileira. Hã? Tava tomando uma? É? Já tá tomando uma? A hora do brega, né? Pois é, a hora do brega é que faz isso. Enfim, obrigado a todos pelas participações. Bom dia, Gilson. Na hora do brega, toca pra mim a música da Perla, Rios da Babilônia. É Arlete do Gaspar. Obrigado, o Arlete. Obrigado pelo carinho, tá? Enfim, todo mundo tá ligado comigo aqui na Rádio Muriaé. Um abraço pro meu amigo Ica, lá no restaurante do Ica, ali próximo à BR-116, tá ligado? Ele tá abraçando aí o seu gerente, o Carlos Bigode, né? Grande Bigode. Sabe fazer uma costela ali como ninguém, né? Costela no bafo, né? Um abraço, Bigode, parabéns pra você. Mas quem tá mandando abraço pra ele? É o Juninho Borracha e a esposa Cida, né? Todo mundo mandando um abraço pro Bigode, meu grande amigo, um abraço. Ica, qualquer dia eu vou passar por aí, tá, irmão? Obrigado pela audiência de sempre aí, todas as manhãs, tá ligado comigo na Rádio Muriaé. 10h45, valeu, Bigode. Vamos lá, tem participação aí, bom dia.
1: O Gilson Júnior, quem mandou aqui, ó, um abraço pro senhor Luiz do Sítio Gatu, pra completar amanhã 80 anos, é a Cleusa do bairro São Pedro, tá?
0: É, acabou Cleusa.
1: Não falando meu nome agora.
0: Então tá.
1: Tá bom?
0: Cleusa, um abraço pra
1: Muito
0: você.
1: Muito obrigado, tá?
0: Eu é que agradeço. Ah, um abraço pra você também. Vamos lá, 10h45, mais uma participação, bom dia.
2: Manda um alô pra ti, Natalina, aqui da Rua Ponte Nova, entendeu? É sua fã, tá ligado? Nós estamos fechados, entendeu? Na sexta rádio mulher todo dia, entendeu?
0: Tá bom. Um abraço aí, tá? 10h45. Vamos lá, a Dama de Vermelho.

Agora são 10h49, a dama de vermelho, né? 10h49, bom dia para dona Maria Aparecida lá no São Joaquim. Alô, dona Maria Aparecida, bom dia. Muito obrigado por amanhecer em nossa companhia. 10h49, chegando mais uma. Os Verdes Campos da Minha Terra, com o mineiro Agnaldo Timóteo, lá de Caratinga, né? Aí.

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Agora são 10h57, né? Peninha, mas tá acabando a hora do brega. Tava tão gostosa essa hora, né? Fala a verdade, hein? Muita gente mandando mensagens, elogiando aqui a hora do brega. Agradeço esse carinho maravilhoso de todos que curtiram, né? Tá aqui, ó, nota 10 para a hora do brega. A Penha e o Português lá no Planalto ouvindo a gente, né? Bom dia, Gilson Júnior. Gostaria de ouvir na hora do brega Paulo Sérgio. Quero ver você feliz. Abraço meu filho Maicon, que está completando aniversário hoje, e também para todos os aniversariantes. Parabéns, felicidades, muita paz e saúde. A gente fecha hoje com o Zezo, trazendo O Que É Que Eu Faço Amanhã. 10h58. Bom dia.

0: Brasil deverá ter centro para enfrentamento de emergências em saúde.
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0: Até o final deste ano, o Brasil deverá criar um centro para o enfrentamento de emergências em saúde pública. A proposta é que o Centro Brasileiro de Emergências em Saúde Pública, como vem sendo chamado, seja uma instituição para tornar o país mais resiliente e preparado para enfrentar futuras epidemias, surtos e outras emergências sanitárias e até climáticas. A ideia foi idealizada pelo Instituto Todos pela Saúde e vem sendo estudada há alguns anos por especialistas de diversas instituições do país, que pensaram em criar uma estrutura que permite as normas do Regulamento Sanitário Internacional e também seja integrada ao Sistema Único de Saúde e vinculada ao Ministério da Saúde. A governança deve ficar sob a responsabilidade da Fundação Oswaldo Cruz. Uma das funções do Centro de Emergência será o monitoramento de riscos e estratégias de prevenção, controle e combate a futuras epidemias e pandemias, de modo que o país não reaja tardiamente às crises sanitárias. Ele também deve ficar responsável pela implementação da Política Nacional de Emergências de Saúde Pública. O calendário marca o início do inverno de 2026 neste domingo, dia 21, às 5 horas da manhã. Mas em Minas, o período que tradicionalmente traz noites geladas, céu limpo e ar seco pode ter outras nuances. Frio passageiro, nuvens carregadas e um clima que mais confunde do que confirma a chegada dessa estação. Logo na largada, uma massa de ar polar avança pelo país e derruba as temperaturas em parte do sudeste. Em algumas áreas do sul e até em pontos isolados do sudeste, os termômetros podem se aproximar de zero grau. Mas esse frio inicial, segundo meteorologistas, não deve ditar o ritmo da estação em Minas Gerais. A previsão aponta para um inverno de idas e vindas entre julho e setembro. Minas Gerais deve registrar chuvas próximas ou até acima da média em várias regiões, como Triângulo Mineiro e Zona da Mata. 11:04. 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A seguir, o plantão de polícia.
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0: Vamos então aos principais destaques de hoje do plantão de polícia. Quatro réus são condenados por duplo homicídio no Cardoso de Melo. Suspeito é preso por tráfico de drogas pela PM. A gente vai trazer os detalhes a partir de agora.
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0: Agora são 11:07. Após 2 dias de julgamento no Fórum Tabelião Pacheco de Medeiros, em Muriaé, o Tribunal do Júri condenou os quatro acusados de participação no duplo homicídio de Wallace Ferreira da Silva, 29 anos, e Júlio César de Oliveira, de 24. O crime ocorreu em janeiro de 2025, no bairro Cardoso de Melo. O julgamento foi encerrado nesta sexta-feira após intensos debates entre acusação e defesa. Foi acolhida a tese apresentada pelo Ministério Público e reconhecida a participação dos réus no crime. Bom, logo depois, nós ouvimos, né, a doutora Jaqueline Rangel, ela que é uma das promotoras que acabou atuando nesse júri, juntamente, né, com a promotora doutora Susan, e ela falou conosco a respeito, né, das penas e cada acusado foi condenado. Vamos ouvir então, 11:08, doutora Jaqueline Rangel.
2: Nós temos aqui o resultado final do nosso julgamento. Começou ontem, nós trouxemos ao plenário 4 réus. Um duplo homicídio aconteceu no começo do ano passado, no bairro Cardoso de Melo. Conseguimos, felizmente, a condenação de todos, que foram submetidos a julgamento. Um executor, os 3 outros partícipes. E felizmente, conseguimos, em relação ao executor, 18 anos, 2 meses e 10 dias. Em relação a um partícipe, 15, 10 anos e 10 dias. E em relação a um outro, 18, 2 e 10 dias. E ao último, 16 e 4 meses. Essas diferenças de pena diz respeito ao fato de uns serem primários ou menores de 21. Tudo isso dá diferença no cúmplice da pena. Mas fato é que em todos esses casos, o Ministério Público saiu vitorioso, inclusive nos crimes conexos, que são crimes para além dos dolosos contra a vida, que são submetidos ao conselho de sentença. Somente houve realmente a absolvição de um deles em relação aos crimes conexos. Mas em relação ao duplo homicídio, todos foram condenados e foi um trabalho muito duro. Contei com a ajuda e a total integração da promotora de justiça Susan, da nossa querida assessora Juliana, e estamos aqui à frente. Quero parabenizar também todas as defesas desempenhadas aqui, tanto pelo doutor José Geraldo, defensor, quanto pelos advogados, que brilharam aqui, trouxeram muita competência, muita seriedade para esse julgamento. Então foi um momento de aprendizado e um momento também de vitória. Como eu falei aqui, nós somos a última trincheira contra o crime. Muito obrigada.
0: Tivemos aí então a participação, né, logo depois, das sentenças que foram proferidas, doutora Jaqueline Rangel, né, falando conosco, explicando, né, cada pena, e todos foram condenados pelo duplo homicídio. Durante a entrevista, após o julgamento, a promotora de justiça, doutora Jaqueline Rangel, destacou a importância da decisão e classificou o resultado como uma vitória da justiça. Ela ressaltou que todos os acusados foram condenados pelo duplo homicídio e que apenas um deles foi absolvido em relação a um dos crimes conexos analisados durante o processo. A representante do Ministério Público também agradeceu o trabalho conjunto realizado com a promotoria, integrantes da equipe de apoio e os demais profissionais envolvidos no caso. Além disso, reconheceu a atuação da Defensoria Pública, dos advogados de defesa, destacando a seriedade e a competência demonstradas

durante todo o julgamento, tá? Enfim, mais um júri que se encerra, foram 2 dias, né, para que se chegasse a essas sentenças, e 2 dias de muito trabalho, muitos debates, enfim, e no final, a promotoria, né, considera como uma vitória as condenações. É isso. 11 e 12. 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

0: 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Vamos lá para mais uma operação da Polícia Militar realizada na noite de ontem em Muriaé, resultou na prisão de um homem suspeito de envolvimento com o tráfico de drogas no bairro José Cirilo. De acordo com a PM, após monitoramento realizado pelo Serviço de Inteligência em um ponto conhecido como Boca de Fumo, na rua Sebastião Protasso, os policiais identificaram intensa movimentação relacionada à comercialização de entorpecentes. Durante a ação, o usuário abordado confirmou ter adquirido cocaína no local e informou que o pagamento foi realizado via Pix para o suspeito. Diante das informações, equipes policiais realizaram intervenção no imóvel indicado, onde localizaram e prenderam em flagrante um homem de 21 anos. Durante as buscas, foram apreendidos 52 papelotes de cocaína, 30 buchas de maconha, 32 pedras de crack, R$ 748 em dinheiro, 3 aparelhos celulares e uma máquina de cartão. As investigações também apontaram o envolvimento de outro indivíduo que, segundo a polícia, atuaria no monitoramento da movimentação policial e no apoio às atividades ilícitas. O suspeito preso e todo o material apreendido foram encaminhados à delegacia da Polícia Civil. A ocorrência foi enquadrada nos crimes de tráfico de drogas e associação para o tráfico. Não é a primeira vez que a polícia vai àquela localidade, né, ali no bairro José Cirilo, e mais uma vez foi lá e conseguiu apreender drogas, uma quantidade até expressiva, né, para uma sexta-feira à noite, né, o jogo do Brasil e tal, aquela coisa, e a movimentação era muito grande, até mesmo pelo dinheiro, né? O dinheiro trocado ali, nota de 2, nota de 5, nota de 20, enfim, nota de 100, nota de 50. Então, típico do tráfico de drogas, né? Então, the house is down, a casa caiu e a polícia conseguiu, mais uma vez, quebrar o tráfico de drogas lá no bairro José Cirilo. Parabéns a todas as equipes, equipe da Roca, equipe Tático Móvel, enfim, todos que participaram de mais essa operação e retirando de circulação drogas aqui em nossa cidade. É o que nós falamos ontem, todo dia tem droga apreendida. Isso se dá ao belo trabalho que a Polícia Militar vem desempenhando em nossa cidade. Mais uma vez, as equipes, né, da Roca e Tático Móvel, né, dando essa quebrada na boca lá no bairro José Cirilo. 11:15, o plantão fica por aqui e volta segunda-feira, 11:05, aqui na Rádio Muriaé.
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1: Muito bem, são 11:22 agora, 11:22. Deixa eu dar um bom dia pro Donato de Paula, direto da Rede Nova Drogarias. Fala, Donato, bom dia.
2: Bom dia, bom dia! Excelente sábado pra você curtir na programação da Rádio Muriaé. Alô, Gilson Júnior e Pedro Luiz. Ótima manhã, a dupla sucesso da Rádio Muriaé. 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

Vamos lá então, abraçando quem completa a idade nova no dia de hoje, 20 de junho, é o seu aniversário. Parabéns para você, Carlos Bigode. Ele é gerente lá do restaurante do Ica, né?

tá completando idade nova hoje. Alô, Bigode, abraço do Ica, também todos do restaurante, da esposa Cida e o Juninho Borracha, né? Todos lá mandando aquele abraço pro Bigode. Um abraço pra você, felicidades, muita paz e saúde. Faz uma costela no bafo como ninguém. Parabéns, irmão, felicidades, tudo de bom. A Maria da Glória Barbosa Aleixo, no Santa Terezinha, completa hoje 88 anos. Abraços da sua filha Bia Caetano e demais familiares. Maria da Conceição da Silveira, abraços de Maria José, Sebastião e familiares. Marquinhos Marambaia, no Vermelho 2, abraços da esposa Viviane, sogra Maria Máxima, filhos Alanis e Enzo e dos amigos. A Cíntia recebe abraços da mãe Sandra Carneiro, do bairro José Cirilo e familiares. O Elânio da Silva, na Encoberta, abraços da esposa Eva, filha Melissa e todos os amigos e familiares. Vamos trazer uma música bem bacana aí, né, pra gente lançar aqui a paródia, né? Mas para sogra, todas as sogras que estão ligadas aqui no nosso programa, maior sucesso aí no TikTok, e a gente traz para você agora, para os aniversariantes.

0: Pra todos os aniversariantes, em homenagem a todas as sogras, não fale da minha sogra, né? Tá aí então, 11:30 agora, bom dia pra você, um ótimo sábado, parabéns pra quem faz aniversário no dia de hoje. Tem participação aí? Deixa eu ver, vamos lá, bom dia.
1: Ô Gilson, bom dia. Aqui é a Ângela, aqui do Alto Castelo. Ô Gilson, eu gostaria de mandar um abraço pro meu irmão José Antônio, lá em Quixuralé, que está fazendo aniversário hoje, e o meu cunhado lá em Eugenope, o Nelo. Mandar um abraço para eles.
0: Um abraço, muito obrigado pela audiência, né? Mandar um abraço pra dona Eva lá na Pratinha. Alô, dona Eva, bom dia. Muito obrigado pela sintonia de todas as manhãs. Dona Eva fica lá nos afazeres do dia a dia, né? E ouvindo o nosso programa. Bom dia pra Cléo também, né? Muito obrigado pelo carinho, viu, Cléo? Um abraço da mamãe. Qualquer dia eu passo por aí pra tomar aquele café forte e com pouco açúcar. Tá bom, dona Eva? Um abraço, que Deus abençoe. São 11:31 agora.

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10: Muito bem, agora são 11:36. Quero agradecer a audiência, o carinho de todos. Valeu a companhia. Tô indo nessa. Segunda-feira eu tô de volta a partir de 8 horas da manhã aqui na Rádio Muriaé, sempre agradecendo a Deus por essa oportunidade de estar nos microfones dessa rádio tão conceituada e com muita credibilidade. Bom final de semana a todos, obrigado pela audiência. Segunda-feira a gente se fala mais uma vez aqui na Rádio Muriaé. Um abraço a todos e até lá.
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13: Bom dia, Daiane, bom dia a colega Roberta, enfim, aos nossos convidados do programa de hoje aqui do Ação e Cooperação, programa de rádio da Sicredi Botucaraí. Hoje nós vamos estar repercutindo aí um pouco sobre cartões e teremos também uma entrevista com a colega Maria Ângela falando sobre o andamento aí da análise dos projetos do Fundo Social. Mas inicialmente vamos cumprimentando a colega Daiane, que estará falando com o colega Edson. Daiane, bom dia.
14: Nós estamos recebendo aqui o colega Edson Souza, o Edson que é assessor de segmentos da Sicredi Botucaraí RSMG, está conosco hoje para falar sobre o cartão VR, que é mais uma solução oferecida pelo Sicredi para empresas que gostariam de oferecer um benefício de diferenciado para os seus funcionários. Edson, bom dia, seja bem-vindo ao nosso programa.
15: Bom dia, Daiane, bom dia a todos os ouvintes do programa Ação e Cooperação. É um prazer poder estar aqui participando, trazendo um pouco mais de informação com relação às nossas soluções financeiras. E hoje a gente vai falar um pouquinho mais sobre os cartões VR, né? Então, ele é mais uma solução financeira que vem dentro de um combo de soluções para as empresas ofertarem para seus funcionários. Assim como a nossa folha de pagamento, que ela é gratuita, nós temos também os cartões VR, que ele não apresenta custo nenhum para a empresa, né? Então, os cartões VR, para quem não conhece, é aquele cartão Vale Alimentação, aquele cartão Refeição, é aquele cartão Boas Festas, aquele cartão Vale Combustível. É um cartão totalmente gratuito, né? Ele não gera custo nenhum para a empresa. O empresário pergunta para nós: tá, mas para mim solicitar o cartão, eu vou ter custo? Não. A empresa tem custo zero. Os funcionários têm benefícios com essa solução, porque ele pode, ao invés da empresa daqui a pouco tá fazendo, pagando uma cesta básica, tem que estar movimentando com cesta básica, ou de daqui a pouco ter um refeitório, a empresa pode estar ofertando essa solução e o funcionário pode gastar esse valor que a empresa carrega todo mês, ela que vai fazer essa gestão mensal do valor carregado, e ele pode gastar onde ele quiser, pode comprar no supermercado que ele quiser, o que ele quiser, e isso acaba gerando, como se diz, uma proposta de valor diferente, né, da empresa para seus funcionários, porque o empresário ele vai estar ofertando um benefício para o funcionário que o funcionário vai estar utilizando. Ou eu quero um vale refeição, vai almoçar no restaurante que ele quiser, pode almoçar num, no outro, aquele que aceite, né, também o cartão. Então é uma solução que ela não gera custo nenhum para a empresa. Para o funcionário, ela tem benefícios para o funcionário, então, que é o que a gente chama de serviço de valor agregado, que são os SVAs, que podem estar sendo contratados dependendo do valor que a empresa carrega. Por exemplo, auxílio nutrição, né, que é um serviço de sugestão de cardápios, avaliações nutricionais personalizadas através de chats que tem nutricionistas dentro do suporte, apoio ao empregado com suporte psicológico 24 horas, né, totalmente sigiloso e gratuito. Ele pode conseguir também desconto em farmácia, podendo economizar até 20% nos medicamentos, seguro alimentação, desconto em academias, que a gente chama de Total Pass. Então, ele é uma solução completa, né, que não gera custo para a empresa, não gera custo para o funcionário, e ele só, como se diz, traz benefícios. Então, dentro desse combo de soluções financeiras que as empresas podem estar ofertando para seus funcionários, tem a folha de pagamento e a gente tem também os cartões VR, que vem muito de encontro na ideia de ofertar um benefício para os funcionários.
14: Edson, diante de todos esses benefícios, né, trazidos por você aí, que o cartão VR oferece tanto para o empresário quanto para os colaboradores, eu gostaria que você falasse um pouquinho sobre qual o custo disso para a empresa que adere ao cartão VR.
15: O custo ele é zero, tá? Essa gestão de recarga do cartão, esse mês nós temos 10 funcionários, por exemplo, numa empresa. Para dois funcionários eu vou colocar 200 e para os outros eu vou botar 100. A empresa que faz essa gestão de recarga, e o custo disso é zero. O único custo que o funcionário vai ter é se, por exemplo, ele perder o cartão. Ele vai solicitar uma via do cartão. Essa via do cartão ele vai ter um custo de R$2,99. Tirando isso, o custo é zero. A empresa faz a adesão, ela vai receber todo o suporte. A gente tem um canal de comunicação da própria VR que faz essa gestão e entra em contato com o RH das empresas, ou se for uma empresa de porte pequeno, entra em contato com o empresário, e eles fazem essa gestão de recarga todo mês. Então, lembrando, quanto maior a recarga, mais pontos acumula e mais benefícios eles são liberados no final ali da contratação do plano.
14: Edson, essa é uma solução que ela faz sentido independente do porte da empresa, ou ela é uma solução direcionada para empresas de porte maior? Explica um pouquinho mais como é que funciona isso.
15: Uma pergunta bem pertinente. Hoje, os cartões VRs, eles podem ser contratados para aquela empresa que tem apenas um funcionário. Eu tenho, eu e mais um funcionário. Posso pegar o cartão VR? Pode. Tu tendo um funcionário na tua base de colaboradores já é o suficiente. Para uma empresa grande também. O X da questão é o número de funcionários e o valor que tu faz de recarga. Quanto maior a recarga, como eu disse antes, maiores são os benefícios. Maiores são aqueles serviços de valor agregado que eu citei anteriormente. Então, se a tua empresa tem um funcionário, tem dois, tem 10, tem 100, 1000, qualquer porta de empresa, os cartões VR atendem.
14: Além dos benefícios para os funcionários, a isenção de custos, que a gente já falou, o fato de atender empresas de todos os portes, existe algum outro benefício específico para empresas de diferentes regimes tributários, Edson?
15: Sim, Daiane, como eu disse anteriormente, é uma solução financeira que serve para todas as empresas, né? Falando de regimes tributários, hoje as empresas que são do regime de lucro real, claro que dentro da adequação de cada uma, se a empresa ela faz adesão ao PAT, que é aquela lei federal de programa de alimentação ao trabalhador, ela pode estar conseguindo até 4% de isenção de impostos. Claro que essa parte referente a resultados contábeis, a toda essa parte que tem a ver com questão de receita federal e tudo mais, a parte contábil da empresa tem que fazer analisar todos os parâmetros para ver se chega ou não. É um benefício que pode chegar até 4%, não significa que a empresa vai conseguir os 4%. Umas podem conseguir 1, umas podem conseguir 2, outras podem conseguir 3. Lembrando que esse benefício de isenção de impostos são para empresas de regime de lucro real. Outras empresas que não são do regime de lucro real, qual os benefícios? Os benefícios são o cashback. O cashback é um acúmulo de pontos, né, que a empresa faz conforme a sua recarga. Como eu disse anteriormente, quanto maior a recarga, mais pontos ela vai estar acumulando. E no final do ano, ou quando a empresa bem entender, eu já tenho um número X de pontos e eu quero trocar os meus pontos. Como que funciona a questão dos pontos? Edson, eu posso utilizar os meus pontos para pagar uma conta de luz ou de água da minha empresa? Não pode. Esses pontos, eles só podem ser trocados para contratar algo que beneficie os colaboradores da empresa. Por exemplo, eu vou comprar um EPI, equipamento de proteção individual para o funcionário. Pode? Pode. Eu quero reunir meus funcionários no final do ano e eu quero fazer um almoço, um jantar em um restaurante qualquer aí da cidade. Posso fazer, Edson? Pode, porque é algo que tu vai estar trazendo, como se diz, um bem-estar e um benefício para o funcionário. Lembrando que se a empresa é do lucro real e já tem isenção de impostos, ela não pode ter o cashback. Ou é um benefício ou é outro benefício, ela não pode ter os dois. Então, se a empresa ela tem adesão ao PAT, ela não vai conseguir contratar os cashback porque ele não vai estar se enquadrando, por conta de ter duplicidade de benefícios. Então, esse cashback ele acumula os pontos. Eu não quero trocar esse ano, eu não tenho os pontos suficientes para mim fazer alguma coisa assim que atenda ao número de funcionários que eu tenho na minha empresa. Ele acumula os pontos e na medida em que a empresa, agora eu já tenho um número de pontos suficiente para mim poder fazer um almoço ou para mim poder fazer alguma ação coletiva que vai atender a todos. Posso estar solicitando esse cashback. Eu fiz um almoço, eu peço ali para o restaurante, emite uma nota, um boleto e eu mando para a VR e a VR paga as despesas, as custas daquele almoço através desse boleto e dessa nota fiscal que é emitida e que é enviada a eles. Então é mais um benefício que a gente traz, além de ser um cartão isento, além de não gerar custo nenhum para a empresa, ele traz esse benefício para o seu funcionário. Então, o empresário que quer ofertar para o seu funcionário um cartão ali sem custo, para ele gastar onde ele bem entender, aonde ele quiser, que isso acaba gerando uma proposta de valor para a empresa. O funcionário acaba entendendo que a empresa está investindo nele de certa forma. Ele só traz benefícios, e daí, além disso, tem os serviços de valor.

0: agregado, que conforme o valor que tu carrega no mês vai estar liberando, ou desconto de farmácia, ou academia, enfim. E também tem essa questão aí dos pontos, né? Dos pontos, e se for do regime de lucro real, tem isenção de impostos.
1: Edson, então pra gente fechar agora, eu queria que tu falasse um pouco sobre como que a empresa precisa, o que que a empresa precisa fazer para aderir ao cartão VR.
0: Uma pergunta importantíssima, né, sobre o tema. A contratação dos cartões, né, dos cartões VR, ele pode ser feito diretamente nas nossas agências ou através do nosso WhatsApp corporativo, né, pode estar chamando nosso time ali da área de pessoa jurídica. Ele faz a contratação direta. O funcionário da nossa, o colaborador da nossa agência vai entrar em contato com você e vai pedir quantos funcionários você tem e quanto que você gostaria de recarregar por mês, para nós poder fazer uma cotação. A gente manda essa cotação para a empresa, para você, e associado em, que tiver interesse, né? Essa cotação ela tem validade de 30 dias. E ali, conforme o valor que você vai recarregar, conforme o valor de o número de funcionários que você tem, a gente já vai conseguir botar para você, ó, a recarga vai ser esse valor no mês, eu consigo te dar essa isenção total da emissão dos cartões. E ali a gente vai dizer, ó, você vai ter tantos pontos acumulados ao final de cada mês, se você recarregar esse valor que você passou para nós, e você vai ter tal e tal serviço de valor agregado, que são aqueles benefícios para o funcionário. Então é só entrar em contato com a agência faz essa cotação. Olhei a cotação, gostei do produto, só mandar um ok, que a gente manda, né, para ser feito a efetivação desse contrato de serviço do cartão VR. O cartão VR, a gente vai mandar esse contrato de forma eletrônica, você vai assinar. Você assinando, dentro de 48 horas, a equipe da VR vai entrar em contato com você, empresário, com você, RH da empresa, para estar fazendo essa listagem desses funcionários, para que os cartões já possam ser emitidos. Você fez essa listagem, fez esse processo de ativação, dentro de 5 dias os cartões vêm para a empresa e você já faz a distribuição dos cartões para os funcionários. Lembrando, né, um ponto importante, que esses cartões, né, eu falei ali que nós temos o cartão Vale Refeição, Vale Alimentação, temos o combustível, temos os Boas Festas. A diferenciação de um deles, de um para o outro. Vale Refeição é somente para refeição, Vale Alimentação só para alimentação, combustível para você abastecer o veículo, né? E o Boas Festas, no final do ano, ao invés de eu dar um presente assim, vou dar, por exemplo, um celular para cada um. Às vezes aquele celular não vai agradar a todos, então o que você faz? Você pega e faz essa recarga no cartão Boas Festas e o funcionário vai lá e compra o que ele quiser. Então vai estar agradando a todos, né? A questão do Vale Refeição e Alimentação, posso ter os dois num cartão só? Pode, que a gente chama de VR Multi. Eu posso ter uma alimentação e uma refeição, e o funcionário pode gastar ou num restaurante ou num supermercado. Fica bem a critério da empresa. Valores de recarga também, essa gestão, como eu disse, é feito pela empresa. Então é uma gestão muito fácil. Eu tenho um número X de funcionários, sai um funcionário, naquele mês ele vai entrar, o responsável por fazer essa recarga, ele vai entrar no portal lá, vai tirar aquele funcionário que saiu da empresa ou acrescentar novos que estão entrando para que venha novas vias de cartões, né? Então é muito fácil de você fazer essa gestão.
1: Edson, com certeza é uma solução diferenciada e algo que as grandes empresas, as grandes organizações já praticam, né? Há muito tempo, instituições com o próprio Sicredi já se utiliza de ferramentas como essa para os seus colaboradores, e aí através da VR, através dessa solução também é uma oportunidade de empresas de menor porte, de pequenas empresas poderem também ter acesso a isso e poder proporcionar esse benefício ao seu funcionário, ao seu colaborador. Para a gente fechar, então, eu gostaria que você deixasse um convite, né? Você, associado, empresário que estava nos ouvindo, que ficou interessado nessa solução, de que forma ele pode procurar mais informações através das nossas agências, dos nossos canais digitais também, para poder estar aderindo a essa solução?
0: Sim, Daiane, como você disse, uma solução que ela vem agregar demais, né, ao combo de soluções financeiras para as empresas ofertarem para seus funcionários. Como eu disse no início, a gente tem hoje folha de pagamento sem custo, a gente tem os cartões VR que é sem custo também. A empresa quer fazer um seguro de vida em grupo para os funcionários, também é mais um benefício que ela pode estar ofertando, então a gente chama isso de combo para os funcionários, né? São inúmeras soluções. Para você, empresário que está nos escutando nessa manhã, quiser ter mais informações com relação a essa solução financeira, entre em contato com a nossa agência através do nosso WhatsApp corporativo ou através do nosso site também, e a gente vai estar levando mais informações. Como eu disse, é mais uma solução que ela vem agregar e ela traz uma proposta de valor para o funcionário. Porque o funcionário, ele acaba tendo a liberdade de gastar onde ele quiser, e isso vai fazer total sentido para ele nos dias de hoje. Esse é um cartão que ele é aceito nos principais supermercados, principais atacados. você, lojista, ou você que se

0: quadra nessa área de alimentação, de refeição, pode também estar solicitando para passar os cartões VR na sua maquininha. Na nossa maquininha do Sicredi, ele já vem habilitado, então a gente consegue uma taxa bem, como se diz, atrativa para estar passando esse voucher, né? Que nas máquinas eles chamam, a gente chama de voucher. Então, assim como as grandes credenciadoras de produto de alimentação, como a Alelo, Ticket, o VR vem muito forte nessa batida de trazer mais benefícios, de trazer mais valor para o funcionário da empresa. E quem ganha é o dono da empresa, é você, empresário, que gostaria de trazer essa solução. E ele atende, né, desde aquela pequena empresa, desde o MEI até a empresa de grande porte. Então, é mais uma vez a cooperativa, o Sicredi em si, ele se preocupa, né, com a economia local, trazendo mais meios, né, de desenvolver o negócio e que também comece a gerar mais dinheiro na economia dentro dos municípios onde a gente está inserido. Mais uma vez agradeço o espaço, agradeço por poder trazer mais informação e a gente se coloca à disposição. Os times das nossas agências estão prontos para tirar todas as suas dúvidas e qualquer coisa, estamos com as nossas agências de portas abertas.
1: E quem também está conosco é a colega Mariângela Palmeira, ela é coordenadora dos programas sociais, que comenta sobre o prazo agora de análise dos projetos apresentados para o Fundo Social. Ela conversou com a Roberta Marques.
2: O Fundo Social 2026 da Sicredi Botucaraí encerrou o seu período de inscrições, mostrando mais uma vez a força das entidades e também o compromisso da cooperativa com o desenvolvimento das comunidades. E para nos contar como é que foi a adesão esse ano, quais são os próximos passos do programa, nós estamos recebendo a coordenadora de desenvolvimento do cooperativismo, Mariângela Palmeira. Mari, bem-vinda.
3: Olá, Roberta. Bom dia a todos os nossos ouvintes, em especial aos associados. Muita alegria, estamos aqui novamente nesse espaço para falar do Fundo Social, né? Encerramos as inscrições com muita adesão, a adesão foi muito positiva, tivemos mais de 300 projetos inscritos, né, na nossa área de ação. E agora, então, nós entramos para novas fases para que as entidades que inscreveram seus projetos sejam avaliadas por meio aí dos nossos coordenadores de núcleo para posteriormente adquirir o recurso, aqueles que forem aprovados e depois, é claro, poder constituir na prática os seus projetos.
2: Mari, como você nos trouxe, mais de 300 entidades manifestaram interesse em ser beneficiada esse ano. Você também já pincelou um pouquinho dos próximos passos, mas que tu possa nos detalhar agora o que que prevê o regulamento, o que que está por vir agora para os próximos meses.
3: Perfeito. Esse ano foi um ano onde nós remodelamos o nosso fundo social no sentido de poder apoiar ainda mais as nossas entidades, dar mais estrutura para que eles possam ter o entendimento e escrever seus projetos e, ao mesmo tempo, ter todo esse cuidado com o recurso que a cooperativa, através dos nossos associados, destina para as nossas comunidades. Então, tudo isso foi olhado, nosso regulamento foi atualizado e uma das entregas, então, que foi nova esse ano foi, de fato, poder construir um processo de maior apoio às entidades por meio de treinamento e também de um suporte que a nossa área deu durante todo o período de inscrições. E agora, após o fechamento das inscrições, inicia as novas fases que também estão previstas no regulamento, aonde que no mês de junho todas as nossas agências, juntamente com os coordenadores de núcleo, vão se reunir para fazer a avaliação desses projetos, verificando, né, se essas entidades atendem os requisitos previstos em regulamento, ou seja, se são entidades que estão cadastrados de forma regular, com CNPJ ativo, se também são entidades de cunho social, que é o que de fato são aquelas que são beneficiadas pelo Fundo Social, e avaliar toda a questão dos projetos em si, quais vão ser os seus impactos, as pessoas que serão impactadas, para que nós possamos destinar esses recursos. Afinal, é um recurso, é claro, que é limitado, né? Infelizmente, a gente não consegue atender a todos, então é necessário fazer essa análise, verificar qual que é o impacto de cada projeto para poder destinar esse recurso que é limitado por agência.
2: Mari, a questão das capacitações, o apoio que tu citaste antes, né? Na tua avaliação, o que que isso contribuiu em relação aos anos anteriores, que essa foi uma novidade, né, para esse ano?
3: Isso, essa foi uma novidade que eu entendo que veio veio para ficar, que as entidades que tiveram oportunidade de participar, né, dos treinamentos nos trouxeram boas avaliações, porque foi um momento onde elas puderam tirar dúvidas que geralmente são frequentes na hora de inscrever o projeto. Isso facilitou para que elas pudessem

0: pudessem ter maior clareza, para que todas as informações tivessem sido coletadas antes de fazer a inscrição lá no nosso link. Então, tudo isso facilitou para a entidade. E é claro que elas também saíram do treinamento com entendimento melhor do que é o fundo social, de qual que é o impacto que é gerado, né? De que maneira que a cooperativa destina esse recurso, tem esses cuidados, né? E é claro que lá também a gente pôde compartilhar com eles quais são as próximas fases, que é aquilo que eu te falei, né? Agora em junho tem esse momento de avaliação e a nossa intenção é que no mês seguinte, que é o mês 7, mês de julho, a gente consiga fazer então a destinação dos recursos para que as entidades tenham ali a partir de início de agosto até final de novembro o prazo para constituir os seus projetos na prática, né? Ou seja, adquirir os bens ou os serviços, enfim, aquilo que foi trazido no projeto, para que lá em dezembro então haja a prestação de contas. Então, o nosso fundo social, ele acontece de forma ativa durante o ano todo, cada mês, cada época é uma fase diferente, então fecha depois lá com a prestação de contas, né? Que os nossos associados também vão poder acompanhar nos nossos canais de comunicação, além, é claro, de depois nas nossas assembleias de núcleo, onde a gente sempre presta contas. Então, é algo que foi muito positivo esse trabalho com as entidades esse ano. Nós entendemos que no próximo ano a ideia é continuar, dar essa continuidade. Nós também fizemos um trabalho com os coordenadores de núcleo para melhor capacitá-los na hora de avaliar os projetos. Então, isso tudo agora eles vão colocar em prática nesse mês de junho, juntamente aí com as equipes de gerentes de agência, para poder fazer a análise dos projetos.
1: Estamos encerrando o programa de hoje. Agradecemos a todos pela sintonia. Um abraço, bom fim de semana e até a semana que vem.
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5: O infarto, popularmente conhecido como ataque cardíaco, é o processo de morte ou isquemia de parte do tecido cardíaco, geralmente por uma obstrução da artéria coronária, popularmente a veia entupida. Sintomas como dor no peito, principalmente durante os esforços, queimação nos braços, falta de ar, palidez, suor frio, podem ser sintomas de infarto agudo, devendo procurar imediatamente o hospital para o tratamento precoce. A boa notícia é que o infarto pode ser prevenido. Procure um cardiologista, passe por uma avaliação. Fatores como colesterol em excesso, hipertensão arterial, glicose elevada, o temido diabetes, tabagismo, estresse e até mesmo a depressão devem ser controlados para que o nosso coração trabalhe melhor e seja reduzido o risco de infarto.
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5: A arritmia cardíaca é quando o coração funciona de uma forma diferente. Às vezes rápido demais, às vezes devagar demais. É um ritmo diferente do normal. O principal sintoma que o paciente sente é a palpitação, que é uma sensação do coração bater muito rápido, parecendo que vai sair pela boca. Essa sensação geralmente dura alguns segundos ou minutos, mas também pode ser mais duradoura. Podemos encontrar outros sintomas como mal-estar, tontura e até falta de ar, principalmente durante algum esforço físico. Pressão alta, diabetes, problemas na tireoide são algumas causas de arritmia, mas também pelo simples fato de o paciente ter mais de 60 anos já

0: aumenta a chance. Está muito relacionado também com ansiedade e estresse.
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2: A odontopediatria é uma especialidade da odontologia que aplica cuidados especiais na saúde bucal de bebês e crianças, além de gestantes e pacientes com necessidades especiais. Sua principal função é aplicar técnicas de psicologia infantil para eliminar desde cedo os traumas relacionados ao dentista, que podem ser iniciados nesse período da infância. Quando nascer o primeiro dente do bebê, já é recomendável o início do tratamento com um dentista especializado em odontopediatria. Os dentes de leite são os primeiros dentes a surgirem em seres humanos. Assim que nasce, devemos procurar um odontopediatra para fazer sua manutenção, para que no futuro a criança possa se tornar um adulto com dentes perfeitos, livre de doenças, com uma estética bucal bonita, com dentes fortes e resistentes.
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6: A síndrome do intestino irritável é um distúrbio gastrointestinal que provoca dor na barriga, excesso de gases, prisão de ventre e diarreia. Os sintomas da síndrome do intestino irritável podem piorar com situações como

0: estresse, ansiedade e o consumo de alguns alimentos e bebidas. Essa síndrome acontece quando há uma alteração na comunicação entre o cérebro e o intestino, alterando o funcionamento normal do trato digestivo. É mais comum entre as mulheres com idade entre 30 e 50 anos. A síndrome do intestino irritável pode ser controlada com mudanças na alimentação, diminuição do estresse e o uso de medicações específicas, melhorando muito a qualidade de vida dos pacientes.
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4: Quais são os 5 sintomas relacionados a problemas no coração que você deve ficar atento? Dor no peito, principalmente no meio do peito, uma sensação de ardência, queimação, um aperto que pode irradiar para os braços e que começa após uma atividade física e melhora no repouso. Falta de ar durante o esforço físico, por exemplo, ao subir um morro, uma escada, mas pode aparecer ao deitar e durante a madrugada, fazendo o paciente acordar no meio da noite. Palpitação, que é aquela sensação do coração estar disparado, parecendo que vai sair pela boca. Tontura ou desmaio, que pode ocorrer tanto no repouso quanto no esforço físico. Cansaço ou fadiga, que é aquela sensação de fraqueza nas pernas e braços, principalmente durante um esforço físico. Fique atento.
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1: Minutos Sorridentes, com a doutora Caroline Salvato.
2: A odontogeriatria é uma área da odontologia com foco no atendimento dos pacientes idosos, considerando fatores da saúde bucal, atuando na prevenção e bem-estar desses pacientes. Algumas doenças bucais, por serem inflamações, podem acabar provocando doenças crônicas pré-existentes, como, por exemplo, doenças cardíacas, diabetes, reumatismo, entre outras. A boca seca é uma queixa comum dos pacientes idosos e podem ser relacionadas a diversas causas. O aumento da quantidade de água ingerida ao longo do dia vai minimizar

0: minimizar esse sintoma. A escovação adequada é a forma mais efetiva para manter esses dentes saudáveis e inclui desde a escovação até o uso do fio dental após as refeições. Com o avanço da odontologia, é possível ter uma melhora na saúde bucal dos idosos, dando mais qualidade de vida.
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6: Hoje iremos falar sobre o H. pylori, uma bactéria que pode ser adquirida através de água contaminada. Essa bactéria se aloja no estômago, prejudicando a camada protetora gástrica, podendo causar inflamação, provocando alguns sintomas, como dor abdominal e queimação. 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O seu diagnóstico é realizado através do exame de endoscopia com biópsias. O tratamento é feito com associação de inibidores da secreção gástrica, combinado com alguns antibióticos. O adequado tratamento e acompanhamento diminui o risco de doenças no estômago.
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1: Essa aqui vai para as pessoas que sofrem ou já sofreram por algum tipo de preconceito da sua profissão. Nunca desista dos seus sonhos. Nunca.

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0: Obrigado à família Exalta Samba.
1: Muito sou obrigado, meu compadre. Parabéns pelo teu sucesso. Tamo junto.
0: Até o fim, temos que morrer atirando. Bate palma aí pro Pérez. E toda a turma do Exalta Samba que tá lá em São Paulo. Obrigado, meu pai. Tamo junto, hein? Danada.

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